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1: 9:39.
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1: 10 e 8.
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11: 10 e 14.

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1: 10:37.
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1: 10:42.

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2: 4 horas.

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2: 4:32.

Porque Deus amou o mundo de tal maneira que deu o seu Filho unigênito, para que todo aquele que nele crer não pereça, mas tenha a vida eterna. Esta é a realidade maior do amor de Deus. Ele prova o seu amor para conosco, em que Cristo morreu por nós, sendo nós ainda pecadores. Nós, os seres humanos, conhecemos o amor apenas através de condições. Amamos quando, amamos se, amamos por quê. Mas o amor de Deus é esse amor incondicional. Ele não nos ama por causa de nossos valores ou méritos. Ele escolheu nos amar. Esta é a realidade do amor do Senhor. E só podemos conhecer toda a extensão desse amor, toda a profundidade, toda a largura, toda a altura, somente quando olhamos para a cruz, ao contemplarmos o Calvário, ao vermos ali a realidade do amor de Deus sendo encarnado, se dando, se oferecendo, para que pudéssemos ter a vida eterna. Só a cruz, somente ela, e somente através do sangue que foi derramado ali, é que podemos experimentar toda a realidade do amor de Deus. Ele escolheu nos amar, Ele escolheu nos amar, Ele escolheu nos amar de tal maneira que deu seu Filho. Isto é que é o verdadeiro e eterno amor.

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2: 4h59.
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10: Olha a hora certa, minha gente. Agora são 5 horas, 8 minutos. 5 e 8, bom dia. Sextou na presença do Senhor, né? Sextou com S de saudade, que hoje é, vai começar já o final de semana, terminou o nosso programa, só volto na segunda, né? Pois é, ontem não estive aqui, já aqui de quarta para quinta, aqui nos preparativos da Rádio Educadora, para colocar a fachada. A gente saiu daqui na quinta-feira de ontem, madrugada, quase 2 horas da manhã, não tinha como acordar cedo. Mas nós já estamos aqui hoje, graças a Deus, firmes e fortes, né? Para enfrentar mais um dia de luta, na certeza que Deus no comando, tudo já deu certo. Hoje, sexta-feira, 12 de junho, o ano é 2026. Hoje é dia dos namorados, isso mesmo. Dia dos namorados, tratado em muitos países como dia de São Valentim. E é uma data comemorativa no qual se celebra a união amorosa entre os casais. É quando é comum a troca de cartões, com mensagens românticas e presentes como simbolismo de muito intuito, tais como as tradicionais caixas de bombom em formato de coração. No Brasil, a data é comemorada, claro, dia 12 de junho, por ser véspera também do dia 13 de junho, que é o dia de Santo Antônio, né, que é o santo português com tradição de casamenteiro, provavelmente devido às suas pregações, né, a respeito da importância da união familiar. O casamento, em uma queda na Idade Média, trazia a união carnal, considerada pecado. Naquele período, quando se valorizava a vida espiritual celibatária, essa data foi criada pelo comércio paulista também no Brasil, depois de assumida por todos os comércios brasileiros, para reproduzir o mesmo efeito do dia de São Valentim, equivalente nos países hemisférios norte, para incentivar a troca de presente entre os apaixonados, ou seja, para aquecer o comércio, né? Então hoje é sexta-feira, dia 12, dia dos namorados, estamos aí a nada mais, nada menos do que 163 dias do ano, faltando 202 dias para mudarmos o calendário para 2027. Já sabe, né? Estação é outono e o signo é Gêmeos. Abraçar você, meu amigo, irmão, caminhoneiro, carreteiro, cegonheiro, motorista de ônibus, condutor de transporte alternativo, o pessoal das vans, os taxistas, mototaxistas, você que trafega pelas BRs da vida no seu carro, no carro da empresa, é passageiro, tá de carona, mas tá ligadinho na 88,5 FM, Rádio Educadora de Conceição do Jacuípe, Bahia, Brasil. Você... Abraçar você, minha amiga, meu amigo, que também está ligado na Co-Irmã Blitz FM, direto lá de Santa Luz, o sertão baiano. 759-9203-6677 é o nosso WhatsApp, 759-9203-6677. Estaremos juntos aí até às 7h20. E hoje não tem especial do Amado Batista, mas no nosso terreiro do forró especial com o trio nordestino. Vamos começar, vamos sim, agora às 5h11, bom dia!

0: Aí, Eduardo Costa, 10 mandamentos do amor a pedido da minha amiga Prolígia, né, que está oferecendo todos os namorados e também para todos os casais. Vamos seguindo por cá, agora 5 horas 24 minutos, 5h24. Abraçar aqui meu amigo Alexandre do Leito, o homem do leite da vaca preta.
1: Bom dia, cabra bom aí de Maru Rei. Quem está falando de Alexandre do Leite, o homem do leite da vaca preta? Uma boa sexta-feira abençoada para você e para os ouvintes da Educadora. Um abraço para Luidoro Fogo, Zeca da Galinha, Pitu do Gado, Mudo Gado, Índio da Reciclagem, meu amigo Enoco, meu amigo Tônio e mais ouvintes que eu não falei, que Deus abençoe. Alexandre do Leite, o homem do leite da vaca preta.
0: Valeu, grande Alexandre. Alô, alô, alô, minha amiga Adriana Drica, lá pelas bandas do município de Lauro de Freitas, acompanhando a gente. Alô, Terezinha Vinhas, aqui em Conceição do Jacuípe, né? Também já acordou cedo, já está ouvindo a nossa programação, a programação vitoriosa da Rádio Educadora. Meu amigo Moisés, aí pelas bandas de Coração de Maria, ele me pediu, eu toquei aí, ó, a música Serenata da Montanha. É, aí com a Amada Edilson, grande abraço para você, meu irmão. Um ótimo dia, uma ótima sexta-feira. Alô, Zé de Oscar, pelas bandas aí do Deiró. Ele tá mandando alusão aí para todos os amigos e também para a Tapenha, Dona Ana do Requeijão, Nicinha do Sapé e todos que estão conectados aqui ouvindo a Rádio Educadora. Minha amiga Dona Maria, bom dia.
2: Um bom dia quando vem da alma e quando a pessoa que recebe acolhe com gratidão, levanta o astral de qualquer um. Por isso eu vim desejar um bom dia recheado das bênçãos de Jesus e Maria e os santos anjos e arcanjos de Deus vivo. Bom dia, Edmário. Bom dia a todos os ouvintes, aniversariantes. Um alô para José Roque. Pra...
0: Valeu, Dona Maria. Agora são 5 horas 26 minutos. 5:26.
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0: hora certa, agora 5h34, 26 minutos, pulou agora 5h35, 25 minutos para 6 da manhã. Alô, minha amiga Rose, pelas bandas da Coreia, Deus abençoe. Ela tá pedindo aqui César Menotti e Fabiano, já estaria na ponta do laser para tocar, tá certo? Grande Alex da Vila Real, bom dia, meu irmão.
1: Bom dia demais, manda um alô para mim, que você está aí. Bato lá do Amparo, Zé de Mato, manda lá do Amparo. Roque da Serraria, sua esposa Cida, Gil Márcio, Pô Maria, Carla Estrada da Volta, sua esposa Noelle, Bando Espindola, sua esposa Neide, Mandioquinha, Beto Helena, Dunga Coistrada, Eduardo da Volta, a turma da Vila Real, a turma da Barbosa Barbosa, Del Bigodão, Roberto Pondo também, Tony Afonso, Lária Mel, Rodrigo, Matheus, Avodê, Dona Cecília, Rose, Gerlão, seu Mingão, Dona Bela, Luciano Pica-Pau, Unicino Neto, Fadino Gameleira, Dunga da Vila Serena, sua esposa Ana, Dona Ana do Queijão, Alexandre do Leite, Zé do Leite, para todos meus amigos, Ademar, coloca uma música de hoje, pai. Uma de Canal do Reino, e tem ótima sexta-feira, abençoada por Deus para todos. Valeu, Edmar.
0: Valeu, um abração também aqui para minha amiga Renilda, né? Ela tá dizendo assim, Edmar, bom dia, gostaria de ouvir uma música com Rick Renner, Bandida, e mandou para a Roxinha do Cedro e todos os ouvintes da Educadora. Já está por ali também na ponta do laser para a gente tocar, tá certo, Renilda? Obrigado aí pela participação, pelo carinho, tá bom? Alô, Carlos da Estrada da Volta, lá pelas bandas da Capital Baiana. É, lá em Salvador, Bahia. Bom dia, meu bom sertanejo, tô ligado na Educadora. Manda um alô pra minha esposa Noélia e também para o Robson, Itamar, Ricardo, Cosme do Tempero, Pipi, Jorginho, Vadinho, Roberto do Pão. Noélia e também para o Robson, Itamar, Ricardo, Cosme do Tempero, Pipi, Jorginho, Vadinho.

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0: aí, canários do reino Ranchadeira, agora são... Na Ranchadeira não, Rancheira, né? Agora são 5 horas 49 minutos. Lembrando que já já no terreiro do forró nós vamos ter o especial do trio nordestino. Ei, forrozinho bom, viu, macho? Aí sim, viu? Vamos lá, minha amiga Lourdinha do Baldez, bom dia!
1: Ah, opa, cheguei primeiro, meu bom sertanejo, tava por onde? Bom dia, Deus abençoe nosso dia. E tudo de bom, tô por cá pra ouvir forró e mandar alô pra Nene Menezes, Fernanda, Giovana e Valentina, Dona Ana, Valdomiro no Picado, Dalice, onde essa liga e todos que estiverem ouvindo a educadora. Tô por cá, viu?
0: Valeu, valeu, minha amiga. Alô, Roberto do Pão. Fala, Caba Velho. Bom dia.
2: Bom dia, minha amiga de Mar Reis. Aqui é seu amigo Roberto do Pão e do Leite também. Meu amigo, manda um alô aí pra Zé Sertanejo e Paquinho aí na Sorveteria do Bom. O Wilson no Sapé. Léo de Lia de Bol. Papo da Cana Brava aí em Coração e Maria. Pra minha esposa Cláudia, meu amigo Vinho... Pra minha esposa Cláudia, meu amigo Corre TV, Nivácio Quindé, Tony Vivi, Chico de Rocha, Débora Gadão, Zé de Flamengo, Mundino Motoboy, Ricardo da Volta, Alex da Via Rede, sua esposa Leste, Ricardo da Volta, sua esposa Nessa, Zé Vipa, Nando Juriti, meu irmão Capuz, sua esposa Ananda, viu? E Pipi da Alegria, aquele abraço. Tá na educadora, tá bom dia. É com você, Edmar.
0: Valeu, valeu. Alô, Marlene, bom dia.
3: Bom dia, Edmar. Uma sexta-feira pra vocês. Queria que você mandasse aí um feliz aniversário pra Tereza Preta. A mãe de Ivone, que Deus dê muitos anos de vida a ela e a mim também, que hoje é o meu dia dela. Bom dia pra você.
0: Um abração também aqui pra meu amigo Ricardo da Volta. Fala, Ricardo, bom dia.
4: Bom dia, meu bom sertanejo. Aqui é Ricardo da Volta que vos fala. Quero desejar uma excelente sexta-feira, dia dos namorados, para todos os ouvintes da Educadora FM. Mando um alô aí, meu irmão, pra meu amigo Carlos da Volta, sua esposa Noélia. Roberto do Pão, Índio da Reciclagem, Budugado, Lude na Rua do Fogo, Vado da Torre, Juno Picado, Cosmo do Tempero. E toca aí pra nós, meu irmão, com Eduardo Costa, Se Fosse Eu. Te obrigado.
0: Valeu, valeu, já toquei Eduardo Costa, 10 mandamentos do amor. Foi a pedido primeiro que você viu, Caba. Então, vou ficar te devendo hoje. Meu amigo Jorginho Cerqueira, quem tem amigo tem tudo.
5: Bom dia, meu amigo Edmário Reis. Paz e saúde para nós todos, em nome de Jesus e da Virgem Maria. Hoje eu quero mandar um abraço a toda a comunidade da Gameleira, que fica ali corrente, rente e forte com a novena de Santo Antônio. Mandar um abraço para Rosa da Barraca, Lina Santana, minha amiga do coração, Francisco do Super Compra. E quero pedir uma música de Alcimar Monteiro, Ponta de Faca.
0: Grande Jorginho, sempre ouvindo a nossa programação. É, quem tem amigo tem tudo. Tá aí, ó. Alcimar Monteiro, Ponta de Faca.

0: Aí, Elino Julião, xodó de motorista, a pedido aqui do meu amigo Rock, né, e sua esposa Cida, que ambos não perdem a nossa programação. Um ótimo final de semana para todos nós. Ele tá mandando alusão para o pessoal lá no Picado, Clarinha, toda a região com Jacuipense. Alô, Zé de Dezinha, bom dia, bom dia, bom dia. Vamos seguindo por cá, vamos sim, seu Admar Reis. Sempre aqui ouvindo também a gente, o Robson na Ilha Curitiba. Alô, Robson, bom dia, meu irmão. Fala, macho velho.
1: Bom dia, Admar Reis, como é que tá? Foi abençoado, tia Felipe, saúde. Pra você, todos na bancada aí, todos os ouvintes. Que é Robson da Curitiba. Bom dia pra ir acima na roca de Magalhães, minha irmã de igreja. Maria Lúcia, tá na roda lá, minha irmã de igreja. Alô, pra meu pai Rock, tá ouvindo a rádio. Na rua General Osório, Rua da Lama. Alô pra todos os ouvintes, paz e bem. Valeu, obrigado.
0: Valeu, valeu. Agora eu vou falar com quem? Vou falar com meu amigo Cláudio. Vamos falar de coisa boa. Vamos falar de Santo Gel. Fala, Cláudio.
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9: Olha a hora certa! Agora são 6 horas, 11 minutinhos, 6 e 11. Já tem aí no Terreiro do Forró, e hoje especial com o Trio Nordestino.

0: 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Manda um alô aqui para o grande Bitinho ouvindo a gente. Alô, meu amigo. É, rapaz, o homem acordou cedo, chevetaço, menino de vó. Alô, alô, Bida Poronga, tá por cá? Fala, Bida Poronga, bom dia.
1: Bom dia, Ademar. Manda um alô para todos os ouvintes. Uma feliz sexta-feira para todos. E aquele abraço para nossa família. Valeu.
0: Valeu, valeu.
2: Bom dia, Edmário Reis. Aqui é Pedro Tabuleiro Picado. Mandar um alô para Roberto do Pão, Admeiro do Picado, Aderlinda, Alexandre do Leite, Bu do Gado, Margot do Rio Seco. Tchau e obrigado, e um bom dia.
0: Valeu, valeu. Aí a galera do Tabuleiro do Picado ouvindo a gente, né? Alô, minha amiga Gal.
3: Bom dia, Edmário. Você tá bonitinho o chapéu, viu?
0: Eu obrigado, minha amiga.
3: Dou minha caminhadinha, viu? Tô longe. Viu? Deus abençoe nosso dia nos proteja. Até a música de Admaruquei aí pra mim, um forró de Admaruquei. É porque eu não sei chamar.
0: Valeu, valeu, minha amiga. Alô, Renatinho da Bahia. Bom dia pra você. Bom dia aqui também pra o Baião da Pindoba, ligado aqui na nossa programação. Alô, meu amigo Peu de Mário Bronca. Olha aí, ó. O homem aqui, ó, foi o que ele fez, fez o vídeo, né? Aí, ó, realmente comprovou que tá ligado na programação aí. Grande Peu, vereador Peu do Mário Bronco, um abraço pra você, meu irmão. Deus abençoe o seu dia. Alô, Gracinha.
4: E Ademário, Jesus te abençoe seu dia. Vai ter especial de Amado Batista hoje, não, é?
0: Não, Amado Batista,
4: se
0: eu falei...
4: Se ofereça as músicas todas pra mim. Eu tô completando a idade hoje. Tô ficando mais novinha.
0: Isso aí, felicidades, minha amiga. Muita saúde, Deus abençoe. Que essa data possa se repetir por muitos e muitos anos. O especial do Amado Batista volta aí depois do São Pedro, né? Já que nós estamos no momento junino e toda sexta-feira nós estamos fazendo um especial com alguma banda ou algum artista de forró. Tá certo? Alô, alô, minha amiga Aurelina.
5: Bom dia, meu amigo Demaro Reis. Sextou, que Deus abençoe a nossa sexta-feira, o nosso final de semana. Mandar um bom dia para a minha família e para todos os seus ouvintes. A música hoje eu vou deixar por sua conta, tá certo? Um abraço, meu amigo. Bom dia para nós.
0: Valeu, alô, Nino de Wanda.
6: Bom dia, meu bom sertanejo. E aí, meu irmão, como é que tá? Tudo bem?
0: Tudo na paz, meu irmão.
6: É, manda um alô pra Zé de Ló, daqui da Arlaje. Ele é só ouvinte número 1. Tá aqui ligadinho como sempre. Então, bom dia. Uma ótima sexta-feira. Tchau, obrigado.
0: Beleza. Alô, meu amigo Carlinhos Pedreiro.
7: Bom dia, Admaro Reis. Que Deus nos dê um bom fim de semana pra todos os ouvintes, todos nós.
0: Amém.
7: Sextou. Valeu, Edmário, tudo de bom, que Deus proteja todos nós.
0: Valeu, valeu, alô, Nivaldo, pelas bandas do Rancho Canidé.
8: Bom Bom dia, Demaro Reis. Como é que tá você, meu irmão? Demaro Reis, manda um alô pra Roberto Pão, Budo Gado, Corno Tempero, Neno na Rua do Fogo, Sariga aqui na Rua do Andu e Chico de Sofia lá no Pé da Baixa. Tô por cá, viu, Demaro? Sextou. Tô aqui empilhado nos peitos da vaca.
0: Valeu, valeu. Vamos seguindo por cá. Alô, alô, Manjal.
9: E aí, Edmário?
0: A benção, Manjal.
9: Delicioso. Tá tudo bonito. Você é bonito. Tudo bonito. Tudo de São João, né? Cheguei.
0: Valeu, valeu. Isso aí. Deus abençoe.
10: Bom dia, Edmário Reis. Te dê um bom dia. Eu queria que você mandasse um abraço para Chevette, que hoje é aniversário dele, que dizer que Deus abençoe, dê saúde, prosperidade, que Deus continue protegendo a vida dele e livrando de todo mal, dando saúde. E você coloca qualquer música de Ademário Coelho para mim, viu?
0: Muitos aniversariantes
10: muito obrigada,
0: hoje, né?
10: Um abraço.
0: Ah, isso aí, rapaz.
10: Ele tá falando aqui, é Cinha, a irmã dele.
0: Pronto, dona Cinha. Sim. Deus abençoe. Chevette aniversariando hoje. Muitas pessoas aí para aniversariando hoje, né? Deus abençoe poderosamente. Aos aniversariantes de hoje, anteciparem os aniversariantes de amanhã e no domingo, né? Felicidades mil, muita saúde. Alô, Lênia e Ana Cecília, bom dia. Bom dia também aqui para o Cosme no Tempero, que está mandando um alusão para o Roberto da Padaria, Cláudio Nival, Cláudia Nivaldo no Sítio Canidé, Tamires e Mimi, Carlos Ricardo da Volta, Léo de Bebeto, Paulo Motoboy, Ângela e Railda, e também para a dona Ana do Requeijão. Alô, Conceição, pelas bandas do Oitizeiro.
11: Bom dia, meu amigo Admar. Sextou, Admar, sextou. Jesus abençoe nossa sexta, nosso fim de semana, é tudo de bom para todos nós. Sua família, a família de Brava, a família de Lina, a família educadora e os ouvintes da educadora. Toca aí para mim, Admário, um forrozinho daquele arrumado. E Flávio José, que eu tô aqui, ó, ligadinha, ligadinha na educadora, ó, com Admário Reis. Está falando aqui, é Conceição da Tizeiro.
0: Valeu, Conceição. Alô, meu amigo Popó da Cana Brava, o homem das amizades granfinas.
12: Bom dia, Admário Reis. Quem tá falando aqui é Popó da Cana Brava, em Coração de Maria. Um abraço pra Dulzinha. A Lido Nazaro, Aristeu, Edith, Vanede, Negra, João Gramosa, João Tratorista, Laudelino, Tony Feijão. Demais as minhas amizades granfinas, um abraço para todos. Manda aquela música aí, boi de carro. Bom dia.
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0: 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Oh, hey, oh, oh. É minha vaquinha aqui, é toda boa. Vamos tirar leite, meu povo.
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5: Olha a hora agora, 5:06, né? 6:58. Você curtia aí no Terreiro do Forró, 6 Forró, e hoje, sexta-feira, especial com Trio Nordestino, né? É, toda segunda, terça, quarta e quinta e sexta tem Terreiro no Forró. Lembrando que de segunda a quinta, né, a gente vai toca 6 músicas. E na sexta-feira são 6 músicas, mas é diferente. É um especial de um artista ou de uma banda de forró. Certo! É em clima de São João, já que hoje é 12, né? Hoje é 12, dia dos namorados, né? Deixa eu mandar um abraço pro pessoal participando. Alô, minha amiga Nice, na Ilha Curitiba. Alô, Adelinda, professor Jonas, bom dia pra vocês. Dona Moça tá por cá também, bom dia, né? Bom dia aqui também ao João Tratorista, que não perde a nossa programação. A Edmaria aqui é Donato da Fazenda Paciência. Gostaria que você mandasse um abraço para meu filho José Antônio, conhecido como Minho, que está aniversariando hoje. Alô, Minho! Felicidades, meu irmão. Receba um abraço de todos os seus familiares e também de toda a equipe aqui da Rádio Educadora de Conceição do Jacuípe. Alô, Matias, aí pelas bandas do 80. Fala, Matias. Bom dia.
3: Bom dia, Edmaro Rei. Matias, amigo da Fazenda 80. Ouvindo a programação aqui, minha esposa, né, de Fátima, passando por aí para desejar uma ótima sexta-feira para todos nós, você com a bancada, seus ouvintes, mandar um abraço para o seu Barriga, Nelito, meu irmão em Água Fria, Corme, meu irmão em Irecê, Agostinho, meu primo em Santanópolis, um abraço em Brau e todos os nossos ouvintes.
5: Valeu, valeu. Alô, minha amiga Zélia. Bom dia. O caçador de Sarigueta tava sumido, hein, caçador?
6: Bom dia, minha amiga de Maruiz. Eu vim de 88,5. Pra quem tem, feliz dia dos namorados, viu? Quem não tem, pra lá pra Dona Ana do Requeijão amanhã, que tem a trezena de Santo Antônio. Tem a resta Dona Ana. Peça uma Santo Antônio, viu? Um abraço de azeite pra não esquecer de você. Tô aqui, gripado, mas na melhor. 88,5. Tchau, obrigado.
5: Tá certo também, seu Vadinho. Um abraço aqui para o Paulo Motoboy.
7: Bom dia, Edmaro Rei, bom dia. Bom dia, Edmaro Rei, manda um alô aí para Cosme do Tempero, Roberto do Pão, Pega Boi e Abel Rodrigues. E bota aí, Edmaro, Teodoro Sampaio aí.
5: Deixa eu mandar um abraço aqui para meu amigo Leoni, Dona Bila, a turma do supermercado e açougue e bife pronto, lá no centro de Oliveira dos Campinhos, ouvindo a gente. 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
5: Olha a hora agora, 7 horas 12 minutos. Alô, Iva, conhecida como Branca. Bom dia. Bom dia aqui também para meu amigo Capucho. Fala, Capucho.
30: Bom dia, Adimário. Bom dia, alô. Fala aí, alô, minha esposa. Carlinhos, meu bigodão. Zé Tonha, Lina Marlene, Renata, Tucão, Iracinda da Rosa, minha menina, Fernando, Pouquinha, Bido, Preguinho, Coroinha, Bete, Marcelo, meu filho, Curica, meu irmão, Tonhão, Marizia e Marco do Ônibus, Chico da Renda. Muito obrigado, Pupoi.
5: Sete e treze, o Segue os Três Aleijados, Pepe Moreno.

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1: Agora são 7h17. Alô, minha amiga Iva, conhecida como Branca, Nina da Gameleira, é a mulher aí da feijoada adubada, né? Um abraço também para minha amiga Olga, lá pelas bandas do Magalhães, em São Gonçalo dos Campos, Bahia, e meu amigo Raimundo Queiroz, aqui no Baldez, em Conceição do Jacuípe. Final da nossa programação, esperando retornar segunda-feira, se Deus permitir, ele há de permitir, porque Deus é misericordioso e as suas misericórdias se renovam a cada manhã. Alô, Margot, aí pelas bandas do Rio Seco. Você que tem uma namorada, você que tem uma esposa, hoje, na realidade, todo dia é dia de celebrar, né? Mas hoje, como é uma data comercial, na realidade é essa aí, aproveita aí, rapaz, aí vai na pizzaria, compra um buquê de flores e assim sucessivamente. Não dá mais tempo, senão eu ia convidar para você participar do jantar hoje à noite, né? Mas não vai dar mais tempo, porque as inscrições já foram, né, Zé Luiz? Entendeu? Mas, gente, parabéns a todos os casais, que Deus abençoe, vida longa, viu? E desejo também a todos vocês que participaram do programa, outros que não participaram diretamente, mas participaram indiretamente, ouvindo até no rádio na ponga do vizinho, mas estavam ouvindo a gente. Deus abençoe, um ótimo final de semana, realmente protegido pela boa e poderosa mão de Papai do Céu. Amanhã é dia da nossa seleção brasileira estrear na Copa, viu? É, o jogo é às 19 horas. Eu vou assistir, espero que você assista também, né? E se você vai assistir, respeite a opinião do outro, o jeito da outra pessoa torcer, né? Então, numa boa, não precisa nada de agressão, de violência, porque tem gente que, não concordei porque botou isso aí, começa uma briga, por besteira. Não, vamos torcer juntos pela nossa seleção brasileira, esperar que traga o Hexa, né? Vamos ver aí como é que vai ficar essa situação. É a maior Copa de todos os tempos, tá certo? Ei, cuidado, não se engane! Você acha que tem muitos amigos, né? Na verdade, você conhece muita gente. Beijo no coração. Tchau, tchau.

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4: Vamos lá, né? Ah, estamos indo aí mais numa sexta-feira, né? Hoje é o quê? São 12 de junho, né? É, 12 de junho tem, me parece uma data, acho que é dia dos namorados, uma coisa dessa, né? É, acho que é hoje mesmo, se for, me diga aí. Meus queridos namorados que não têm idade, que não têm tempo, né? Em qualquer relação, né não? Então, tá certo também. Né? Mas hoje é sexta-feira, hoje é dia 12 de junho de 2026. A gente vai começando mais um programa, né? Deixa eu ver aqui, rapaz, tô tocando aqui os botões, né? É isso aí mesmo, não é? E daqui a pouco a gente fala sobre Copa do Mundo, né? Agora vai ter jogo de manhã, de tarde, de noite, meio-dia, de madrugada. São 48 seleções. Aí que não tem o que fazer, meu amigo. Pronto, é só se sentar no sofá, numa cadeira, no chão, na frente da televisão, que vai ter diversão o tempo todo, né? Com certeza, mas com certeza mesmo, né? Mas bom dia, conselheiro aqui, bom dia, minha querida Berimba, bom dia você que está caminhando, você que tá andando, né? E que está no suor também, desde a madrugada, com minha amiga Silvia Sena, aqui no bairro da Caiçara. É uma figura que eu tenho o maior carinho e respeito, sempre nos ouvindo, né? Praticamente de segunda a sexta-feira. Sabe, domingo não, que eu não faço programa, senão ela também ouviria, né? Obrigado, viu, Silvia, pela consideração, pelo carinho e pela sua audiência, né? Ai, ai. Ai, ai, ai, ai, ai. O negócio aqui tá brabo, rapaz. A gente olha pra lá e pra cá, vai só fala em gasto de São João, gasto de São João. Rapaz, depois a conta chega, viu, velho? Já chegou algumas aí e tal, mas depois chegam vão chegando as menores, né? Ah, Deus do céu, rapaz. Não é brincadeira não, viu? Ah, tá. É, tá bom também. Mas vamos voltar, né? Vamos voltar à normalidade da abertura do programa. Bom dia, meu amigo, como já falei. Bom dia, meu pai. Bom dia, minha mãe. É, bom dia, titio. Bom dia, vovô. Bom dia, vovó. Bom dia, rapaziada que nos ouve. Você que tá no recanto ou no cantinho do seu lar, né? Você tá deitado aí, na preguiça, levanta, joga água na cara, tira essa remera do olho, vamos pra vida. Vamos pra frente, que atrás vem gente, rapaz. A você que tá na BR-101, 116, 324, 084. Você, meu amigo caminhoneiro, levando e trazendo as riquezas da nossa cidade, da nossa região, da nossa Bahia, nosso Brasil. Um bom dia de muito trabalho pra você também, né? É, um bom dia para você. Bom dia, meu amigo taxista, né, que nos ouve. Forte abraço, mais forte abraço mesmo, meu irmão, certo? E também a taxista também, minha amiga taxista também, né? É, rapaz, tá bom, tá certo também. Aí, ó. Abra aqui as janelinhas da notícia. Tá aqui, ó. Teve uma delação que foi rejeitada, né? É, o Daniel Valcaro, aquele homem do Banco Master, simplesmente está colocando aqui, foi colocado que passou 155 milhões, sabe para quem? Para o Alcolumbre. Sabe quem é o Alcolumbre? O presidente do Senado da República Federativa do Brasil. Me deixe, viu, velho? Meu Deus do céu, rapaz, que absurdo. Tá aí, né? Dizem que foi rejeitado, tal coisa, blá, blá, blá, né? Hoje, Copa do Mundo tem estreia, viu? Estados Unidos e Canadá. Jogo pesado aqui, desses dois aqui da área, né? São vizinhos, né? Faz estresse contra anfitriões, como anfitriões, vão receber, né? Receber o pessoal dentro de casa, né? Vamos ver como é que fica, né? Ai, ai, ai, ai, ai. É, mas o Brasil estreia amanhã. É, já me disseram aqui, o Brasil vai estrear amanhã. Tá bom, vamos ver. É isso? É? Pois é, rapaz. Ufa, mas vamos ver lá. Vamos lá dizendo assim, olha, essa cidade que busca caminha com suas próprias pernas, né? Essa cidade que tem um empreendedorismo dentro de si, que não para, né? É uma área da indústria muito forte na nossa região e na Bahia, né? Incentivando uma infinidade de empregos, milhares de empregos aqui na nossa cidade, como também o comércio, também infinidade de empregos, cidade que joga duro, né? Que chega junto, rapaz. Ô, rapaz. É, tá certo também aqui, né? A Copa do Mundo é o distanciamento do torcedor brasileiro, tá certo. Aqui está mostrando a Copa do Mundo e uma reportagem com o distanciamento, o desânimo, né, do torcedor brasileiro em relação à seleção, né? Realmente a mídia vai para lá, vai para cá, tenta empurrar, mas essa seleção só realmente pode animar o povo brasileiro se a pessoa sentir confiança, dizer vai chegar, vai chegar. Aí a galera chega junto, né? Porque, meu amigo, já são 24 anos sem ganhar nada e passando vergonha, não chega nem numa semifinal, não é? E outras, pelas considerações dos profissionais do esporte, né? Aqueles caras que ganham milhares de reais ou dólares. E outras, pelas considerações dos profissionais do esporte, né? Aqueles caras

pode fazer uma grande Copa do Mundo. Tem o Ederson, que é o reserva, que teve momentos melhores do que esse atual. Eu não sei nem o nome dele, para vocês verem. Assim, eu sei do nome do reserva, o Ederson, que teve uma época jogando na Inglaterra, no time desse aí, pegando até mais do que o atual titular. E esse cara, não sei o que tem, rapaz, que entra treinador, passa treinador. Mas ele deve ter alguma coisa por trás dele forte, né? Dentro do esquema, que toda essa Copa do Mundo é a terceira Copa do Mundo. E nunca foi destaque fazer assim, pô, ele chegar, fechar um gol numa necessidade de ganhar um jogo e ele ser o melhor jogador em campo, porque o goleiro tem isso, né? Ganha jogo. E como ganha jogo? E não, vai lá, tua azurrinha dele, o Brasil vai embora pra cá, volta novamente ele ser titular. Tem o Everton, o Weverton, Ederson é o reserva, viu o terceiro goleiro que é o Weverton, que foi do Palmeiras, que tá no Grêmio, que é um grande goleiro. Que no fundo, eu não sei porque eu vejo atuar mais, eu gosto mais dele do que esses outros dois. Tem mais arrojo, joga mais com o pé, sabe lançar tudo mais, mas não é. Aí vocês veem o absurdo, né? Quer dizer, uma seleção dessa pode ganhar a Copa do Mundo? É muito difícil, porque, pô, precisamos de laterais, gente. Lateral hoje é fundamental em qualquer esquema do futebol. Há tempos foi criado por Coutinho, né? Coutinho foi um treinador até falecido da seleção brasileira, eu acho que foi no ano de 1978, uma coisa dessa, na Argentina, quando ele foi treinador. Ele criou a jogada do overlight, né, uma palavra em inglês, de fazer a jogada com o lateral passando, indo no fundo, ou chegando na pequena área, cruzando, fazendo, chutando, fazendo gol. Esse tipo de jogada assim, pô, tinha o lateral direito, foi do Flamengo, estava jogando no exterior, foi convocado. Menino novo, cheio de vontade, cheio de velocidade. Contundiu, abriu aí a virilha e já foi, né? Uma distensão muscular. E o reserva que estava na lateral é um jogador, um zagueiro do Flamengo, que está também na terceira Copa. E nas Copas que esse rapaz foi, eu acho que é Danilo o nome dele, eu nem sei, viu? É já uns 30 e alguma coisa de anos. O cara jogou duas Copas, foi da Copa que tomou 7-1 da Alemanha, aqui dentro de Minas Gerais, não é? Foi outra Copa também que a gente tomou uma porrada no meio do caminho, caímos fora, certo? Nas oitavas. E de repente foi convocado e teve uma colocação na área esportiva, que ele foi colocado para o vestiário, que ele é bom de vestiário. Rapaz, eu sou da época do futebol, que não tem negócio de cara ser bom de vestiário, não. O cara tem que ser bom é dentro de campo jogando bola. Tem que somar ali quando a redondinha estiver rolando, né? Aí sim, mas poder de vestiário, vestiário que tem que ter, fazer vestiário é o treinador e seus assessores e os jogadores, capitão e tudo mais. Não, aí leva o cara reserva do Flamengo. E outra, o Flamengo com dois laterais, ele praticamente o terceiro reserva. Tem um chileno que lateral e outro lá também. E que dois laterais, o Flamengo era o terceiro jogador ali, pô. E vai convocado para a seleção? Isso é brincadeira. A crítica esportiva mesmo também, que diz que entende futebol, está falando desse Ederson. Um jogador comum. E realmente, ele teve no Bahia em 2020... Quando ele jogou no Cruzeiro, o Cruzeiro foi rebaixado para a segunda divisão. E aí o Bahia, em 2020, de Belitânio, timinho fuleiro. Agora que deu uma melhoradazinha aí com o banco aí, né? Cheio de dinheiro, mas não está também esse balaio todo, não. Podia estar melhor. E aí, não foi o que aconteceu. Esse Ederson ficou para o Bahia, não sei o que e tal. Até era, no prazo dele não era muita grana. Depois o Bahia viu que não tinha condições de pagar o passe, desistiu. Aí o Corinthians foi e comprou. Aí depois chegou um time da Itália, um time pequeno da Itália, levou ele. E agora, há pouco tempo atrás, o Atalanta, né? Que não é o Napoli, não é o Inter de Milão, na Itália, né? Levou ele e tal. Aí disse que o cara é craque e tal. Jogou 40 e tantas partidas, fez 3 gols dentro de 2 assistências, tá, virou craque. De uma hora para outra, né? E outro não é nem lateral, ele é meio de campo, né? Outra coisa também que eu acompanho as coisas, eu fico analisando, porque tem que analisar e acompanhar, né? Deixa eu ver aqui, rapaz. Outra coisa também que eu acho interessante, quantos meio-campistas essa seleção tem? Algum de vocês sabem? Vocês que gostam de futebol, quantos foram convocados meio de campo? Né? Meio de campo que geralmente se trabalha com 4 homens no meio de campo, 3, 4, depende de 4, 3,

0: 3-4-3, 4-2. A seleção, o cara está querendo implementar um sistema de 4-2-4. Não tem condições, pô. Não tem condições. Pega um cara, um meio de campo bom, bota no bolso o time. E outra, são quatro jogadores no meio de campo, geralmente, né? É o padrão que nós temos, 3-4 jogadores. Nós só convocamos quatro jogadores para o meio de campo. E esse rapaz aí, talvez o quinto, sei lá. É complicado, rapaz. É muito complicado mesmo, né? Então, espero que o Senhor do Bonfim, como tem gente, muita gente que acredita, ou Nossa Senhora Aparecida, ou outras fés e tudo mais, né? Ajude, porque sem ajuda, meu amigo, não vai não, viu? Então não dá para entusiasmar, né? É aquela coisa que você não vê assim, craques, craques. Tá bom, tá certo, né? E nós que fomos de uma escola, fomos. Até hoje temos cinco títulos, o último foi 2022, ou seja, há 24 anos atrás, 2002, aliás, desculpe, né? Batia craque, tinha Ronaldo, Ronaldinho, Rivaldo e outros e outros e outros. Não era brincadeira, não, rapaz. Mas hoje, não sei, vê quem. Ah, tá bom. Mas sabe o que a gente vai fazer? Vamos ao nosso salmo. A Salmo, esquecer o futebol. Vamos agora conversar com Deus, um pouco com a palavra de Deus. Depois a gente volta ao nosso programa. Vamos lá. Aquele que vive protegido pelo Altíssimo, guarda pelo Todo-Poderoso, pode dizer ao Senhor: o Senhor é a minha proteção e a minha fortaleza, meu Deus, em quem confio. Ele salvará das armadilhas e do veneno mortal, ele o protegerá debaixo das suas asas e lá você estará seguro. A sua fidelidade o protegerá como escudo. Você não terá medo da noite, da escuridão da noite, e nem da flecha que voa durante o dia. Não ficará assustado com a peste que se espalha sorrateira nas trevas, e nem da praga que devasta ao meio-dia. Mil, podem cair à sua esquerda, 10 mil à sua direita, mas nenhum mal o atingirá. Você olhará tranquilamente e verá Deus castigando os pecadores desobedientes, e tudo isso acontecerá porque você disse: o Senhor é a minha proteção, o Altíssimo é a minha morada segura. E o mal? O mal não me aparecerá de surpresa e o meu lar não será atingido pela desgraça, porque o Senhor dará instruções especiais aos seus anjos para o proteger em todos os seus caminhos. Eles aparelham com as mãos para que você não tropece em alguma pedra no caminho. Você enfrentará a semente do leão e a cobra venenosa, matará o leão. Pisar a serpente. Assim diz o Senhor a seu respeito. Ele se entregou a mim de todo o coração, por isso eu o salvarei. Ele me conhece pessoalmente, por isso eu o colocarei no lugar alto e seguro. Ele pedirá ajuda e eu responderei. Quando tiver dificuldades, eu estarei a seu lado. Resolverei seus problemas e lhe darei uma posição de honra. Darei a ele uma vida longa e feliz e a minha salvação. Amém. Pois é, começa agora o programa Liderança Missão no Horário, Visão Geral. Pois é, gente, estamos voltando e dizendo assim: olha, eu estava falando sobre futebol, então daqui a pouco eu vou dar. Já tive o resultado, né? Rapaz, a seleção sul-coreana, os caras não são brincadeira, não. Eu vi os lances, né, que eu não tive tempo de ver o jogo, mas eu vi alguns lances assim: os caras são rápidos, correm pra caramba, vai dar trabalho. Pode fazer uma campanha razoável pela força, entendeu? E pela vontade, viu? Que isso suplanta também a questão técnica, né? E o cara fez um golaço, rapaz. Pegou a bola, deu um corte no zagueiro, que até agora está procurando a bola, deu uma cavadinha. Você vê a mão do goleiro querendo, no sufoco, no desespero, querendo bater na bola e ela lá dentro, né? Pois é. A África do Sul colocou. Acho que foi a África do Sul que ele jogou contra a África do Sul. Botou 1-0. Rapaz, a sul-coreana foi lá, virou a zorra, rapaz. É, e 2-1, rapaz. Não é brincadeira, não. Os caras jogaram mesmo pra pirão, não é? Eu acho que eu troquei alguma coisa. Vou ver essa tabela aqui. Pera aí, deixa eu olhar aqui, abrindo aqui a tabela da Copa do Mundo, né? Na minha cabeça me parece que troquei alguma coisa. Resultados dos jogos de hoje da Copa do Mundo. Pronto. Tá bom? Rapaz, tá aqui, viu? Tá aqui os resultados, né? Tô aqui, pois é, tô vendo aqui, mas isso aqui eu não quero não, rapaz. A gente pede uma coisa, vem outra, vem negócio de baixo. Eu não quero baixar, não. Eu quero é ver os jogos, né? Hoje já tem jogo aí, Canadá, Bósnia, Herzegovina, Estados Unidos contra o Paraguai. Paraguai pode chegar lá hoje e simplesmente, viu? É, aprontar. Pode. Paraguai tá arrumadinho. Tem muito jogador que joga aqui no Brasil e de qualidade. O Estados Unidos também é um time bom, tem um caso de jogador espalhado pelo mundo, né? E aí. O resultado de ontem, né? Deixa eu ver aqui para poder falar certinho, não é? Para não estar errando, né? O México venceu a África do Sul por 2 a 0. Pois é, foi o México que venceu a África do Sul por 2 a 0. Foi lá, teve até um Quiñones, uma coisa dessa, um jogador colombiano que virou mexicano, que é Quiñones, e foi botou 1 a 0, num golaço, né? E depois Jiménez também, 2 a 0. E o árbitro foi o Hilton Pereira Sampaio. Expulsou três jogadores, viu? É, três cartões vermelhos ele ontem. Tava nervosinho. Botou o pessoal pra rua, não é? Pois é, rapaz. Ele que abriu a Copa do Mundo. Já a Coreia do Sul venceu a República Tcheca. A Tchecoslováquia é um futebol de tradição. Em 1970, eu lembro que essa seleção tomou 4-1 do Brasil na estreia foi. Botou 1-0, o Brasil virou, deu 4-1 neles, quando o Brasil foi tricampeão mundial. Pois é, México 2, África do Sul 0, Coreia do Sul 2, República Tcheca 1, né? E hoje, sexta-feira, 4 horas da tarde, tem jogo, viu, gente? Canadá e Bósnia, contra Bósnia, Herzegovina, não é? E à noite, às 10 horas. Para quem pode ter condição de ficar assim, nos Estados Unidos e Paraguai. Se eu puder, eu vou assistir esse jogo. Esse jogo é interessante, viu? Me interessa para ver os jogadores que jogam aqui no Brasil e tudo mais, que a gente vê no dia a dia, né? Agora voltando, saindo dessa cidade que pulsa, dando um abraço pro pessoal aqui do Bessa, o pessoal do Picado, e chegando até Coração de Maria. Alô, coração! Beijo, beijo, obrigado pela liderança de audiência no horário, sabe? Estamos juntos e misturados. Vocês que moram nas fazendas, nos distritos, nos povoados e no centro da cidade, na sede da cidade também, um forte abraço, uma bela sexta-feira. Aí eu dou um pulo para Beritingo, Água Fria, Ouriçangas, passando por onde, rapaz? Por Irará, de Irará, Pedrão, Pedrão, eu desço pro Teodoro Sampaio, Terra Nova, Candeias, São Sebastião. Saindo para o Santo Amaro da Purificação, né? É, Feira de Santana, São Gonçalo dos Campos, Conceição da Feira e mais outras de outras cidades. Você quer falar comigo? Quer entrar no programa, participar, deixar seu recado, sua mensagem, seu texto? Olha, eu vou dizer qual é. Vou dizer qual é. Sabe qual é? 9203-6677. E fale 9203-6677, que é nosso zap. Gente, vocês já viram como a nossa rádio tá bonita? Tá bonitona. Tá bonitinha não, viu? Não viu que eu estou... Ah, tá bonitinha. Negócio de linha, não. Tá é ona. Bonitona. Lindona. Já viram a fachadona? É, rapaz. Vocês podem tirar fotos à noite, à tarde, de dia, de manhã, tarde. Pode tirar foto e botar na rede. Dizer assim, ó. Eu ouço. Aí a campanha, ó. Da fachadona da nossa rádio, da Casa Verde, da rádio. Ou da rádio 88,5 de maior audiência na nossa região. Verdade. Não sou eu que faço audiência, nem A, nem B, nem C. Não são vocês que dão audiência. E a gente fica grato, só podemos agradecer. Não é? Veja essa fachadona. Mas tá linda. Tá linda. Eu não vi ainda. Sério, não vi. Certo? É de noite. A noite fica. Rapaz. Foi ontem de noite, rapaz. Eu tava em casa, aí a Admara mandou uma foto para mim. Eu vou até publicar. Agora ele botou pequeno assim. Eu gosto quando bota grande assim, só bota cara, né? Quando ele botou de ângulo, pra você ver lá tudo, tem que virar o celular, aquela coisa toda. Rapaz, mas tá bonita essa rádio que é de vocês, essa rádio que vocês gostam, que vocês amam, que vocês participam, que vocês mandam nessa zorra, que eu mando aqui são vocês, entendeu? Tá linda, linda, linda, linda, linda. É, como é o nome? Eu vou ver o nome da empresa que fez esse trabalho aí pra eu falar deles. Coisa boa, eu divulgo. Eu não gosto de divulgar coisa ruim, viu, velho? Só que não tem jeito. Aí, mas coisa boa eu gosto de divulgar. Belo trabalho essa empresa. Segundo eu soube, é daqui da cidade, viu? É bacana mesmo, viu? Gostei, parabéns. A nossa rádio está uma radiona. É, não é radinha, não é radiona. Viu? Pois é. Passem, olhem de noite para tirar foto e tudo mais assim. Aqui, ó, eu ouço essa rádio. Eu estou ouvinte dessa rádio, pois é. E ligue para cá, quem viu, comente, fale, diga o que é que achou da nova cara da 88,5. Pô, bacana, viu? Eu gosto de ver coisa bonita, eu gosto de ver coisa feia, mas porque, né, a cabeça tá poluída. Mas deixa eu ver aí, rapaz, fala logo aqui de uma situação. Falando de futebol, rapaz, você vê aqui agora, chegou aqui agora essa notícia, 7h44, chegou aqui, aqui na minha rede de notícias, morreu Brito. Brito, que foi zagueiro titular na conquista do tricampeão mundial na Copa do Mundo 1970, no México. Rapaz. Tá aqui a foto dele. Ele que era um gigantão, a idade é complicada. Tá pequenininho. Ele era pau puro, velho. Pau puro mesmo, né? E morreu na última quinta-feira, no caso ontem, o ex-zagueiro Hércules Brito Ruas. Conhecido no futebol como Brito. Foi campeão mundial com a seleção de 70. Ele estava internado há pouco mais de uma semana em decorrência de uma pneumonia. Pneumonia mata, viu? E como mata? É por isso que eu estou aqui bronqueado, né? Para poder. Tu é doido. A informação foi divulgada oficialmente nas redes sociais do jogador. Brito fez parte das equipes mais marcantes da história do futebol. Foi titular em todos os jogos da campanha do tricampeonato. Rapaz. Ele era o xerifão da defesa, viu? Ele batia até no vento, meu amigo. Furacão, vento, tornado, ele dava, espanava. E foi defensor, né, do esquadrão comandado por Zangalo, que venceu a Copa do Mundo em 1970. Juntamente, eu falei, só tem craque, né, velho? Pelé, Jairzinho, Tostão, Gerson, Rivelino, Carlos Alberto, Piazza, Clodoaldo, Aff Maria, só bronca. Pô, tínhamos Paulo César Caju na reserva, e outros craques. Tinham 22 craques, ainda sobrava. Hoje em dia você procura, não acha. Aí estão levando o último moicano, né, dessa geração, que é. Eu esqueci até o nome dele, Sarney, não, Sarney é ex-presidente da República, Inxalá. Viu? E além da conquista, ele também defendeu a seleção brasileira no Copa do Mundo de 66. Ao todo, disputou 43 partidas, né? Grande Brito, rapaz. Jogou no Vasco da Gama e por aí passou, né? Mas deixa eu falar aqui uma notícia, tá o povo falando aqui comigo, daqui a pouco eu coloco no ar. Falar logo essa história para não passar, que era para falar ontem, não deu tempo. Candidato, olha só o tipo de gestor que queria tomar conta do dinheiro público, né? Dinheiro do povo. Ah, vinha meter a mão e roubar que sua zoa. Olha o cara aqui, olha o tipo do cara, viu? Candidato que disputou a prefeitura de Nordestina é preso pela Polícia Federal em investigação sobre garimpo ilegal. O cara disputou um mandato e foi preso pela Polícia Federal em um garimpo ilegal. O cara é ladrão. Está cometendo um crime, está roubando riqueza nossa ou de alguém de forma ilegal. O mandado de prisão preventiva, não foi preventiva, foi cumprido em Barreiras. A Justiça Federal aponta, Barreiras, cidade aqui do Oeste Baiano, né, nordestino é aqui da área do Nordeste da Bahia. Ele, inclusive, a Justiça Federal aponta que medidas cautelares anteriores não foram suficientes para interromper a suposta atividade ilegal. Com uso de explosivo em áreas não autorizadas. O cara usava explosivo não autorizado em área não autorizada, o cara todo pilantra, certo? E não respeitou, não, velho. Mas também, do jeito que está o Brasil, com as leis, com o tipo de autoridades que nós temos, todo mundo acha que pode fazer tudo. Virou um manga esse país, não é? E a Polícia Federal prendeu os exemplos que nós temos aí dos ladrões de caularinho branco, dos bacanões, né? Dentro do Senado, dentro do Executivo, é Judiciário no meio, é Parlamento no meio, uma zorra, né? E a Polícia Federal prendeu, no fim da tarde de terça-feira, o empresário do ramo de garimpo, o nome dele, Geosafá, não é Josafá, não é Geosafá Carneiro da Silva, 32 anos, o cara é jovem. Mas pilantra, né? Pilantroso todo. Morador da cidade nordestina, município onde concorreu, ele concorreu às eleições para o cargo de prefeito nas últimas eleições. A prisão ocorreu em Barreiras, no Oeste Baiano, em cumprimento ao mandado de prisão preventiva expedido pela 2ª Vara Federal da Seção Judiciária da Bahia. E segundo documentos oficiais da Justiça Federal e da Polícia Federal, que a empresa teve acesso, a ordem judicial está vinculada à investigação que apura a prática de garimpagem ilegal com utilização de explosivos em áreas não autorizadas pela Agência Nacional de Mineração, a ANM. Conforme a decisão que decretou a prisão preventiva, as medidas cautelares anteriormente impostas ao investigado não teriam sido suficientes para interromper a suposta atividade criminosa. O cara é criminoso brabo, os caras, olha, está errado, segura a onda, para com isso, ele tome, tome, tome. É, tem um dia que não respeitou, não. O cara é bicho solto, então tem que prender. É, botar na cadeia e deixar ele lá, ó, trancafiado. Se ele não aprender dessa vez, meu amigo, pode soltar e ir para cima, que ele não vai aprender nunca, vai continuar fazendo o errado, vai continuar no erro. É, com certeza. E a justiça acolheu o pedido formulado pela autoridade policial, com parecer favorável do Ministério Público Federal, fundamentado na medida 301, artigo 301, 312 do Código Penal, processo penal. Pegou para ele, viu? Ele agora vai ter que gastar um bocado de dinheirinho, né, para poder tentar sair. Rapaz. E durante a operação, a Polícia Federal também realizou apreensões de diversos bens que estavam em posse dele, do investigado, né, do ex-candidato a prefeito de Nordestina, né? Conforme o termo de apreensão anexado ao processo, foram recolhidos R$ 1.100 em espécie, três cartões bancários, um colar, um anel, uma pulseira, um relógio da marca Bulgari, rapaz, relógio de rico. É, Bulgari é 30 mil, 40 mil, 100 mil. É, velho, desses caras aí, barbamã, que esses relógios. Um equipamento de internet via satélite, Starlink, tá vendo? Um aparelho celular iPhone 17, uma caminhonete Ford Ranger, ano modelo 2025. Aí os caras, como ganham dinheiro, cara, 32 anos aí, ó. Só dele tinha fortuna no corpo dele. É em ouro, né? É, porque ouro não tá uma fortuna, uma grama de ouro, né? É, colar, zarra colar, anel, pulseira, relógio Bulgari, rapaz, realmente. Aí é bandido rico, né? É o pobre, quando o cara pega o pobre, é com R$ 2 no bolso e com dos caroços de feijão. É. Outro dia o cara foi preso, foi um ato famélico, pegou tipo assim uma coisinha no supermercado, fizeram estardalhaço. Eu digo, olha pra isso, rapaz. O cara pegou uma coisa pra comer, rapaz. É um crime famélico, né? E tem mais, viu? O Ministério também destacou que as decisões posteriores, proferidas em fevereiro, em março desse ano, mantiveram o fundamento da prisão preventiva decretada, porque o cara não respeitava ninguém, não. Cadeia nele, meu irmão. Agora, espero que, uma altura dessa, os advogados já estão batendo lá na porta da Polícia Federal, né? Porque o cara tem dinheiro, aí chega, advogado de tonelada, né? De tonelada mesmo, e cheio de papel, cheio de paletó, de gravata, cadê o homem? E vamos ver aí como soltar o homem, né? O pobre não fica lá, rapaz. Eu já vi situação do pobre precisar do processo andar. Eu vi o juiz virar para um advogado. Ô, meu amigo, você que anda aqui no fórum, faz um favor, defenda esse rapaz que ele precisa adiantar o processo e tal. Sem defensoria pública. É. Agora, tanto dinheiro, tanto, e falta defensor público. Quer dizer, quem deveria ter defensor, que é o povo, procura defensoria pública e não acha. Porreta. É por isso que o pobre se lasca, o preto pobre e a preta se lasca desse país. É, rapaz, é complicado. Eu vou tomar uma água e volto daqui a pouquinho.
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12: Pronto, estou voltando aqui. Por que só está aqui falando que sou azurra? Mas é problema de falar mesmo. Ah, para com isso. Bora. Peraí. Deixa eu desligar aqui. Vixe, Maria. Pronto. Parei. Ufa! Está ouvindo aqui os áudios, né? Graças a Deus, são muitos áudios chegando aqui. É o pessoal se pronunciando disso e daquilo. E aqui tem que se pronunciar mesmo. A imprensa está aqui para isso. É o nosso papel. O nosso papel é dar espaço para a sociedade se manifestar de forma responsável, criteriosa, em termos de respeito. Pronto, pode lascar o peixe, como diz minha amiga Laudemira, né? É, rapaz. Aqui, ó, em um vídeo até que fica até onde você é boazinha aqui, ó. A prefeitura cedeu um imóvel em Humildes, aqui do Distrito de Humildes, né? Para oferta de cursos profissionalizantes gratuitos. Agora espero que não seja... Tem alguns cursos profissionalizantes por aí, por armação, velho. Tenha cuidado. E vou dar diploma, não sei o quê, você gasta seu dinheirinho, os caras somem e você toma. Viu? E como eu falei sobre Alcolumbre antes, que é acusado no segundo depoimento da delação do Vorcaro, Daniel Vorcaro, que ter recebido 155 milhões por apoio para apoiar as falcaturas do Márcio, como não teve ele só não, teve ex-ministro de Justiça, ex-ministro de Economia, reuniões com o presidente da República, o cara andava da direita, da esquerda, do centro, e todo mundo que estava preso de um favorzinho de grana ou outras coisas a mais, o cara soltava festas com prostitutas importadas, porque não podia ser brasileira não, porque tinha senador lá que era complicado, participava de festa, deputados e outras autoridades, aqui Porto Seguro, num lugar que você só tem endereço só de rico e milionário, né? As festas rolavam, os bacanais, ele importava, imagine, prostituta, porque elas não conheciam, viam a alta de jato do cara e tudo mais, para poder, dar carinho aos homens da República, as autoridades, muitas autoridades da República, não são todos não, por favor, mas uma boa parte adorava participar dessas festas. Essas festas, sabe como é que é, né? Ah, bacana essas festas, né? E não, aí disseram que não colocava as prostitutas brasileiras, porque quem estava lá era senador tal, empresário tal, deputado tal, isso e aquilo, e pererê, ministro tal, né? Pois é, rapaz, essa é a república que nós temos, né? E ele disse que vai processar Daniel Vorcaro. O cara já está lascado, mas o processo, o dois, não vai mudar a vida dele em nada, embora cara rico, né, como ele, poderoso, custa caro, viu? Ele custa muito caro para a República. E aí não é nada não. Aí, diz que vai processar. Rapaz, se mexer, rapaz, como fede, viu, velho? Eu não vou falar essas coisas, porque são uns ditados antigos, que se a gente falar agora, o pessoal diz que olha, que é até. Como é que pode? Pode. É um galho torto com um galho aleijado, né? Um galho de uma árvore torta com outro galho quebrado, sei lá assim. Não deixa. Não pode nem mais falar nada, vai estar tá ridículo esse país, cheio de mimimi. Mas deixa eu ver logo o Matias falando aqui, tá retado ele aqui hoje, falando. Ele mandou um, dois, três, quatro áudios, vou colocar o último.
13: Bom dia, Renato, mas amiga doitinho, não voltou mais do tempo, não. Você é objetivo. Eu fico pé da vida porque alega tanta falta de dinheiro para benefício do cidadão brasileiro e sobra para essas coisas. Nosso sistema é parlamentarista, aí os parlamentares para votar tem que ser pago. Não tem um macho que tinha colega de peito, coragem de peitar essa situação e ficar essa vergonha. Quebraram o INPS e agora fica com caô na hora de chegar ao final do mês para pagar os aposentados. Eu contribuí 41 anos, tenho nada com a barba do gato. Mas não, ninguém tem coragem de falar que Brasília foi construída com dinheiro do INPS, negócio de ISS, do INPS, a Ponte Rio-Niterói, material todo importado, com o dinheiro do INPS e tantas outras obras aí que foram construídas com dinheiro do INPS, não tem um de três, um daquilo roxo, como disse o outro. Isso é uma vergonha. Nós estamos numa cafua, irmão. Já estou me sentindo uma pessoa envergonhada de ser brasileiro.
12: Aí a opinião do cidadão, inclusive 41 anos colaborando com o país, né, aposentado e tudo mais, se manifestando. Não é? É, ele falou uma coisa, algumas coisas interessantes aí. Não é? Agora, ele falou que pegaram dinheiro para fazer isso e aquilo. Pegaram dinheiro e ainda fizeram. Pior foi agora que roubaram 90 bilhões, no mínimo, dos aposentados e pensionistas. E já foi, meu amigo. Você vê, ninguém ouve falar nada. Prenderam um careca aí que está pagando pato. Né? E tchau, tchau, bye bye, só longo, véu. Tá bom? Então, agora é pior, porque nesse período que ele falou de algumas situações, pegava para fazer uma obra, como ele falou, que nessa época não era nem INSS, era INPS, não é? A sigla era outra. E agora não, eles não roubam para fazer ponte ou isso ou aquilo, não, continuando, não. Roubam para meter no bolso. Pioraram a roubalheira, né? Piorou a roubalheira. Meu Deus do céu. Olha aí, ó. Aí você vê aqui, ó. Rapaz, eu não sei não, viu? Isso parece até é cômico, né? Uma mulher vai a uma delegacia de polícia aqui na Bahia, no município, até que eu não sei se ele ainda se encontra por lá, meu amigo que me ouve todos os dias, ele falou, quando você passar nos municípios, passa por aqui que estou te vindo todo dia, é Barra do Xoxa. Barra do Xoxa é um município que fica a 30 quilômetros de Vitória da Conquista, sudoeste da Bahia. Ele lá está fazendo uma obra fantástica, né? E aí ele está por lá na minha empresa, né? É Barra do Xoxa mesmo, sudoeste do estado da Bahia. É uma mulher de 44 anos, ela foi presa ao ir à Delegacia Territorial Barra do Xoxa, da cidade, do município Barra do Xoxa, né? Sabe o que ela foi? Ela foi para recuperar uma grana, uma quantia, um dinheiro que foi apreendido em 2025. Foi preso e esse dinheiro, aprendi esse dinheiro, fica lá guardado, blá, blá, blá, né? Até um tempo de aparecer um reclamante, se não é enviado para a justiça, tem uns protocolos aí, né? E segundo a Polícia Civil, ela era alvo de um mandado de prisão em aberto pelo crime de associação para o tráfico. O tráfico, aliás, não é tráfico, tráfico com é de transporte, de movimentação, é tráfego, ó. Aí é tráfico, é crime de tráfico, né? Drogas. Agora, imagine, né? O dinheiro estava lá, ela foi lá, se apresentou, não, porque essa grana é minha, e estava lá um mandado de prisão em aberto, né? Para poder onde... Prisão em aberto é aquele mandado, gente, onde a polícia bota a mão no cara, não tem negócio de conversa, não. Aqui, ó, prisão em aberto, a algema está preso, joga no camburão e leva, e apresenta a autoridade policial, né? E a prisão aconteceu... agora, na última terça-feira, e ainda segundo a polícia, a suspeita, cuja identidade não foi revelada, aí, tá vendo? Não revela. Né? A identidade da bandida não foi revelada, não. Não pode, bandido não pode aparecer. O que pode aparecer é o trabalhador, é o pobre, é o prostituto e o preto. Agora, a bandida bacana, não, não aparece não, nem o bandido bacana, nada. O polícia também não pode, né? Tá bom, né? Mas eu não sei, rapaz, é uma babuzeira tudo isso, não é? E devia botar cara, botar nome, foto, pô, mandado em aberto, presa, tudo mais, dentro da delegacia, cara de pau, viu, ousada. Né? Aí, ó, tua vizinha quem é, ó. Aí a gente fica morando numa rua, que acontece fatos terríveis, de quem sabe... Quem é que tá morando com quem? É até para poder gente que vai para uma relação de amor, porque as relações de amor agora são instantâneas, né? Escreveu, não leu, pau comeu, já tá dentro de casa, não sei o quê, não quer nem saber nem sobrenome, onde é que mora, referência, nem nada, e a figura uma bandidona, rapaz, e o cara se estrepa, né? O inocente, no caso, né? Pois é. Ou a inocente. Rapaz, e não foi revelada. É, ela foi à delegacia para receber a restituição de um valor apreendido durante uma ação policial em fevereiro do ano passado, já fez um ano e alguns meses, né? Na ocasião, ela chegou a ser autuada em flagrante por associação criminosa. Cara de pau, pai, foi autuada na associação e voltou lá, ganhou dinheiro e tal, né? E a instituição policial não esclareceu porque o valor estava disponível para retirada mais de um ano depois. Isso também, né? Porque esse dinheiro estava lá, não foi para a justiça, né? Encaminhado no inquérito à justiça, que é o correto, estranho, né? Mas, enquanto a mulher tentava a restituição da quantia, os policiais consultaram o Banco Nacional de Mandado de Prisão e constataram que havia um mandado de prisão preventiva contra ela, que é uma, é o que eu falei aí, né? Linha aberta, né? Preventiva, segura o cara, né? Uma mulher. A ordem é referente ao inquérito instaurado em 2024, que investigava pelo crime de associação para tráfico. Diante disso, os agentes cumpriram a ordem judicial e a mulher acabou presa. Ela está custodiada na unidade policial e à disposição da justiça. Eu espero agora que esse dinheiro saia da delegacia, se ainda está na delegacia, né? Não sei. E seja enviado para a justiça, né? É estranho, né, velho? O dinheiro fica lá boiando um ano e tanto, esperando alguém me buscar. Ah, tá. Tá certo. Ah. Ô, rapaz. É, deixa eu ver aqui, rapaz. Deixa eu falar aqui. Ô, meu velho, eu não posso falar com você agora não, porque eu tô aqui no ar na educadora, tá bem? Para acabar o programa, eu ligo para você. É uma coisa que tem que falar de imediato, certo? Ah, rapaz, tá certo também. Olha só aí, ó. Chega aqui agora que é um texto dizendo assim, Renato, a Embasa está fazendo um ramal, né, no loteamento próximo à Fazenda Candial, aqui com São Jacuípe. Está cavando as ruas e deixando estado crítico para os moradores do Baldez e adjacências. Mas a Embasa é assim. A Embasa cava, fura, corta, broca, mas nunca deixa como antes. O serviço que eles fazem, pô, tá cavando, tá botar água, bacana. Agora, quando acaba, deixa num estado ruim ou lastimável. Quando eu vejo um asfalto bem feito, eu conheço cidades aqui que, inclusive as empresas daqui que prestaram serviço, né? Que aqui tem duas, agora que eu esqueço o nome, fazia aquela foto bacana, porreta, sabe? O São Jacuípe, a Amélia Rodrigues e outros municípios aqui da nossa região, né? Aí bacana, né? Aí um tubo da Embasa estoura, os caras vêm e cortam ali o asfalto, blá, blá, blá, faz aquela broca toda, aí água do outro lado, e cava, e suga, bota sugador e tudo mais. Depois vem, velho, pega a própria Embasa com a terceirizada, né? Que adoram terceirizar. E aí, sabe o que eles fazem? Pega, joga lá uma borra de asfalto. Não é aquele asfalto que foi colocado pela Masa ou outra empresa aí, que eu esqueço o nome agora, né? E, não, que bacana, perfeitozinho, sabe? Bem adubado o asfalto. Não, joga lá uma borra, meu amigo. E não faz o lance legal, não. Fica o mondrongo. Eu chamo de mondrongos da Embasa. Não é? Mondrongo da Embasa. E aí você vê que o carro aí, e tem que segurar. Às vezes, dependendo da situação, você tem que ter cuidado, senão você vai parado na outra pista. Quer dizer, não tem um respeito de fazer um bom serviço de reposição de um serviço que eles... É aquela história, faz a ferida, mas depois não faz um curativo legal para deixar tudo bonitinho. Você olha, não, boa plástica, não, nem parece que foi bolido ali, mexido. Né? Que coisa feia, Embasa. Onde vocês botam a mão, vocês deixam o rastro, rapaz. É terrível, rapaz. Eu acho vergonhosa essa situação, essa administração dessa empresa pública, que como fala assim, deixa o calçamento esculhambado. É, quando é calçamento também. A sorte fica assim, cheio de mondrongo. O calçamento, Ave Maria, é todo esculhambado, todo frouxo, todo cheio de requenguela, sei lá como é que eu posso falar, né? É uma zorra. E tem outra coisa também. Tem aqui a rua do... Vou aproveitar essa deixa aqui da Embasa, me veio a memória. A rua... Não esqueço o nome agora. Escreve para mim alguém aí que sabe. A rua da Embasa. Aqui com o São Jacuípe, tem aquele tanque enorme, grandão, né, lá em cima, ali tudo mais. É uma referência, inclusive, geográfica do município, né, em termos de... perto ali da Embasa, aquele tanque livre, né, e tem o Bar de Neco lá próximo, que é famoso também, outra referência geográfica. Rapaz, aquela rua é uma vergonha. Eu tenho 12 anos, vai fazer aqui agora, ó, 11 de junho. Fez ontem, rapaz, eu tô mal de cabeça. Fiz ontem, 12 anos, foi o dia 11 de junho que eu entrei aqui, fiz o primeiro programa de jornalismo aqui, foi 11 de junho, não esqueço, né? Dessa data marcante em minha memória. E de repente, 12 anos feito, ontem, entra o governo, sai o governo, e tererei, tarará, e aquela rua, que é uma rua muito importante em termos de tráfego, de locomoção de pessoas, uma rua também que tem moradias, tem comércio e tudo mais, né? Que pega aqui, pegando aqui, se eu for ver bem, pega do Guedes, vende lá do Guedes, vende para descendo daquela fazenda São Francisco, vem direto, né? Passa pelo Colégio Atenas e segue direto, passa para o menininho, meu amigo, menino que trabalha na área de elétrica, de oficina elétrica, é mão de obra de alta categoria, um cara retado. O rádio está lá ligado, que eu sei. Eu já fui lá umas 3 vezes, o rádio fica ligado dentro da parede, né? Tem uma broca na parede, bota o radinho dele ali, o papagaio, perere, perere, perere, eu cantando as notícias. Um beijo para a mamãe dele, que é meu ouvinte. Outro dia ela mandou um áudio para mim, aí falou, nossa, mãe de menino. Eu digo, ô, rapaz, criou aí um grande homem, um grande filho, viu? O cara, um grande profissional da área de elétrica, né? Mecânica, né? De carro. E aí segue direto ali, né? Você desce direto, o Milênio, né? Tem o Colégio Milênio, o negócio de Jorge de Malhação Milênio aí, tal, tá, academia. Você vai direto, gente. Ali tem bar, ali tem comércio, ali tem, depois adiante tem comércio, padaria, hortifruti, tudo, a zorra toda e moradia. E a rua é uma merda. É a única palavra que eu acho para falar. Tá? Quando tá chovendo, é buraqueira, cratera e poça e lama e rio. E quando tá coisa, é mondrongo. E o governo, rapaz, devia pegar, fazer um belo projeto, sentar com a Embasa. Fala assim do governo municipal. Tá assim, olha, tá meio autoridade. Aqui, ó, nossa cidade está aqui, a Embasa tem aqui esse investimento aqui na cidade. Esse terreno deve ter sido até doado à Embasa na época. Porque tinha essas histórias antigamente de doação, blá, blá, blá, blá. O município doava, né? Para poder ter o investimento, o crescimento do município. Acontecia muito isso. E aí não é nada não, fazer um belo trabalho ali, nivelar tudo bacana, fazer assaltamento, deixar bonitinho, botar uma iluminação de LED porreta. Gente, vamos embelezar a cidade em termos de conforto, segurança, das pessoas se movimentarem, andarem e tudo mais. Tem 12 anos ali, lastimável. Quando eu sou obrigado a passar por ali, eu fico pensando, eu digo, meu Deus do céu, quanto sofrimento. Tá? Isso aí não é crítica não, eu quero uma saída, e é fácil de fazer. Chama a Embasa, vai, vamos dividir, ó. 50 de vocês e 50 de nós. Ah, não sei o quê, não sei o quê. Vai. Cadê os deputados que agora vêm para cá atrás de voto para fazer isso? Tanto federal como estadual. Cadê os senadores? Cadê os governadores que são votados nesse município? É outra coisa também que eu vou perguntar e está aqui em aberto. Eu quero saber. Pronto, já mudei o cardápio. Ó, gente, hoje eu tô azuado, velho. Não sei o que. Eu acho que foi os remédios que eu tomei de noite, rapaz. Porque, ó como eu tô, né? Pra poder desentupir esses tubos e tal. Tá igual tudo da Embasa aí. Lá jorra água, aqui jorra outras coisas. Então, veja só, gente. Eu pergunto a vocês. Inclusive, vou começar a fazer essas perguntas dos municípios. A partir daí, já vi. Eu sou muito rápido quando eu boto essas ruas pra andar, viu? Não sei quantos mil decibéis. Então, veja só. Qual a história? Eu quero saber, e pergunto aqui agora aos moradores, aos cidadãos, cidadãs, aos políticos do município e também aqueles que querem ser políticos, aqueles também fofoqueiros de esquina, Baba Ovo, X9, Dedo Duro, Aspone, Alcagoete, Azurra Toda, eu quero saber, nesses períodos, quais benefícios os deputados da área federal que foram votados aqui tiveram voto pra caramba. Porque todo mundo chega aqui, leva seu pedacinho, mais outros menos, trouxeram para o nosso município em termos de benefício, em termos de, pelo menos, usar o nome, sabe? De pegar assim, um projeto deste e chegar lá na Secretaria de Infraestrutura do Estado da Bahia, ou Ministério, sei lá onde for, que o papel não é meu, de saber, sabe? E vocês são políticos que têm que saber os caminhos a se andar e chegar e dizer assim... Eu quero para o município tal, tal, tal, tal. E botar rubrica. Aqui, ó, porque eu represento esse povo está precisando de melhoria, melhor condição de vida. Cadê? Não é tirar o dinheiro, essas tal dessas emendas, que muitas são complicadíssimas, a Polícia Federal que eu diga, não é? É ter o prestígio da caneta, da rubrica, como autoridade. Cadê a autoridade dos políticos? É? Para isso. Serve para isso. Não é só ir atrás da emenda para trazer dinheiro, que é uma festa. Eu estou falando, né? Através do papel, saísse a obra com orçamento bonitinho, papapá, empresa contratada. Cadê? Cadê os deputados do Estado que foram votados? Trouxeram o quê para a concessão do Jacuípe? Tanto na área federal como na estadual. Cadê os senadores que foram mais votados? Para o governador também. que estourou aqui no segundo turno? Ei, trouxe o quê em termos de... Tá? É isso que as pessoas têm que ver. O que esses deputados foram votados e o que trouxeram. Porque agora está na hora, gente, e comigo não vai ter essa não. Essa campanha, a história é outra e vai ser outra. Tá? Vou cobrar de município com município, tá? Eu acho que o papel de uma empresa séria é fazer isso. Simplesmente eu pergunto a vocês uma coisa que é interessante, tá? O que foi que aconteceu desses 4 anos que estão findando agora em dezembro do mandato dos deputados que foram mais votados em termos de estadual, federal, senador e governador, presidente da zorra toda, aqui para o município, de forma concreta? Trouxeram o quê? É. Agora vem a outra história. Agora aparecem as ditas lideranças municipais, certo? É, o que não falta agora são lideranças municipais. Não, porque eu fui candidato, eu tive 200 votos, eu tive 300 votos, eu tive 500 votos, eu tive 100 votos, e vou apoiar fulano, vou apoiar cicrano, estou negociando. Eu vou estar ouvindo isso direto de um bando de ditos políticos e líderes municipais, né? Que negociei com cicrano, negociei com fulano, estou conversando. Olha, eu não vou apoiar tal candidato não, porque esse candidato já está coligado de um candidato aqui do município, de uma coligada aqui do município, então eu não vou juntar, porque senão meus votos, ela ou ele vai dizer que não foram meus. Esse tipo de coisinha, sabe, gente? E outra, e os caras, muitos deles, deputados, não são bons, sabe por quê? E bota dinheiro. Mas não bota dinheiro na mão do bolso do povo, não. Bota na mão do chamado cabo eleitoral. Ou aquele vereador que vira cabo eleitoral, ou aquele que quer ser liderança somente para botar dinheiro no bolso, ou que senão aquele que quer pavimentar uma candidatura daqui a 2 anos a vereador. É assim que funciona, gente. E aí chega com aquela conversa mole, e você, otário, vota, e o cara se dando bem, e você levando fumo. Ah, me deixa. Aqui comigo vai ser assim, esse ano vai ser assim. Tá, pergunta. O primeiro município que eu estou perguntando, vou deixar em aberto, o tempo que quiserem, inclusive suas lideranças, tudo mais, se manifestar e dizerem o que foi que seus candidatos, que foram bem votados no município, trouxeram para o benefício do povo. E vou tomar uma água e voto, que hoje eu estou retado. Ah.
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2: Fala, Renato.
3: Eu tô falando, né? Tô falando aqui. Peraí, rapaz, deixa eu ver logo aqui esse negócio pra não esquecer. Cadê o dedo? Isso aqui, pronto. É isso aqui mesmo, certo? Olha aí, ó. Olha aí, ó. Rapaz, deixa eu falar aqui. Mas antes eu vou botar uma pessoa pra falar, né? Tá bom, tá certo também, passando aqui. Pronto. Aqui, vou botar aqui, ó. Aí, ó. Olha como é que tá nossa rádio. Olha aí, ó. Aí, ó.
4: Bom dia, meu amigo Renato Danta, aqui é Marinava da Gameleira. Oh, eu mando todo dia um áudio, mas eu não vejo. Viu? Aí que Deus abençoe seu dia e a Rádio Educadora, passei por aí, a rádio tá linda. Viu? Parabéns. Viu? Parabéns. E toca qualquer música aí. Forró aí pra mim, por favor. Obrigado, tchau e obrigado.
3: Pronto. Daqui a pouco, a partir das 9 no Manhã Total, você vai ter forró à vontade, né? Pois é, rapaz, sob o comando do meu amigo Zé. Vou falar Zé porque é época de São João, né? É, como tem Zé lá na Paraíba e tal, fica mais popular. Ele tá no programa todo no forró. Tem um negócio aí de forró, terreiro do forró, aí que é forró um atrás do outro, rapaz. Mó sucesso aí, viu? Esse projeto aí do terreiro do forró, uma coisa dessa, né? De vez em quando eu tô vendo a programação, eu fico analisando. Muito legal esse projeto. E aí, ó, obrigado, minha querida. Aí, ó, tá linda. Pra não dizer, tá linda, mas tá linda mesmo. Eu fiquei encantado. Eu digo, olha como tá bonito, rapaz. 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Tá aí, ó. É que essa daí que deixou a menina, que agora tá ficando adolescente, ficando mocinha, né? A educadora linda, como a cidadã aí, ó. Marinalva da Gameleira falou, não é? Deixa eu ver aqui, rapaz, tem mais gente falando comigo. Tá na hora de eu ter que meter o dedo aqui, rapaz, que tem um caso aqui já é outro zap. Tem o meu e tem da educadora. O pessoal aqui falando. Vamos aqui então pro zap da educadora. Aqui, pronto, vamos aqui.
5: Renato, manda um abraço forte aí para meu amigo Caixinha do Táxi, que fica ali em frente ao Hospital ACM. Ele fica por ali, é 24 por 48, ali na 88,5, Educadora ACM. Aí quando ele me viu, ele pede. Ô, Beto Cavalgado, dá um alô lá pra mim, fala de mim lá. Então toma aí, viu, Caixinha? Então, bom dia, que Deus abençoe grandemente a sua jornada.
3: Rapaz, o passarinho dela é bom que é retado. Tem o menino do Oitizeiro, que também quando fala, tem os passarinhos atrás fazendo fundo musical. É bom, é ecológico o nosso programa também, né? E aqui, Beto Cavalgado, tem uns passarinhos que canta que só azorra, vixe, vai, rapaz, bicho deu cada ti-ti-ti-ti. Aqui, ó, tem uma gente falando aqui.
5: E marcar outro ponto, essa estrada aqui da volta aqui, da estrada da volta aqui, descendo Palmeira Rodrigues, esses matos aqui, vai fechar a rua de um lado a outro, porque tá fazendo vergonha. Misericórdia, já tá pegando na alta tensão da energia. Rapaz, tempo de dar um circuito e matar. Tem um pai de família que vai passando por aqui.
3: É brincadeira, velho? Rapaz, não, não, não, não é mole não, rapaz. O negócio é sério, viu? Aí, ó, deixa eu ver, dentro da Rua do Fogo, dizendo bom dia, Renato Dantas. Obrigado. Deus te abençoe, né? Deixa eu ver o que é que Neno quer da Rua do Fogo.
0: Cadê o fiscal da prefeitura de Conceição do Jacuípe? Deveria ter uma fiscalização mais severa aí em relação à Embasa, né?
3: Você, querido, não deixa de ter razão. É a fiscalização municipal em cima, cobrando, não, velho, a gente fez o trabalho que tem que fazer igual, blá, blá, blá. Mas eles fazem isso nos 415 municípios da Bahia. Porque tem três municípios aí que não tem serviço da Embasa, não, viu? Ou é dois ou três, uma coisa dessa. Então, de 417 menos dois, acho que 415. Acho que são dois que não tem. Eu vou até ver. O dois ou três, tá? Não é mais de três e não é menos de dois. Que não tem serviço, é municipalizado o serviço de água, né? Tem, se o município quiser, pode fazer isso. Tem direito a fazer isso, tá? Tanto que tem, não é? E simplesmente eles fazem assim, acabou, rapaz. Larga a zorra lá e que se dane. É assim que fazem, rapaz. Certo? E outra, se não fiscalizar, é pior, meu amigo. Tem que ter fiscalização. Você está certo, tem que ter fiscalização ali, porque quando sai, o Mondrongo fica acabando com a cidade, né? Olha aqui outra situação também, quando eu falei sobre o cidadão falou aí do nosso querido ouvinte do Otizeiro, eu fiz o um comentário, fechando o comentário dele, e falando sobre uma cidadã aqui falando: Bom dia, Renato Dantas. Deus te abençoe. Renato, ainda estou me roubando. E terminando um empréstimo, eles fazem outro. Mensagem de Zélia Ferreira, né? Aqui, ó, Zélia Ferreira dizendo que ela é ligada ao INSS, Instituto Nacional de Serviço Social, não é? E simplesmente continua roubando ela. Ela não toma empréstimo, aí acaba de pagar o empréstimo, que ela não tomou, segundo ela, fazem outro empréstimo. É? E diz mais, a única prejudicada sou eu, que hoje sou diabética e hipertensa por causa dessa situação. Quer dizer, a pessoa vai envelhecendo, ainda vê esses processos contra a vida, rapaz, esses ladrões, vagabundos, descarados, eles vão ter que queimar nos quintos dos infernos até a última parte da labareda, miseráveis. Sabe? Ficam roubando os pobres. As pessoas já numa situação crítica de vida, e eles roubando, roubando, roubando, bando de miseráveis, bando de satanás. São bando de satanás mesmo, essas misérias. É. Aí, ó, imagine, a única prejudicada sou eu, que hoje sou diabética e hipertensa por causa dessa situação. E diz mais, já temos o benefício de fome. Eles ainda tiram. Imagine a minha situação. Gente, isso dói, rapaz. Isso dói, mas dói no âmago da pessoa, certo? Pessoa com certa idade, precisa daquele dinheirinho, que é pouco, muito pouco, mas é o que tem, e ainda os caras levam a parte, roubam. Esse é o país que nós temos. E aí, ó, quem é que defende essa mulher? Ninguém! É uma pobre, desculpe a linguagem, perdão, certo? Uma pobre coitada que não tem defesa nem na área nenhuma jurídica. Quando chega com os papelzinhos na mão, o pessoal olha assim, tal, às vezes até o papel já amarelado. Ah, tá, não é aqui não, vá para ali, vá para cá, empurra, empurra, empurra. E a pessoa morre numa ciranda dessa, rapaz. Tu é doido, rapaz. Não sei não, viu? É por isso que eu quero virar tatu, procurar um buraco e me esconder. Não é? Deixa eu ver aqui o que o Gilvan Costa quer.
2: Olá, Renato, bom dia a você, bom dia a toda a equipe da Educadora e passando por aqui para desejar um excelente São João para todo o povo de Conceição do Jacuípe, da Bahia e do Brasil e do mundo. Abraços aí de Gil.
3: Valeu, Gil! Gil, que foi um dos grandes produtores aqui da área da agricultura familiar, um período, né? Se eu não estou enganado, viu? Pela voz parece que é ele mesmo, não é? Obrigado por estar nos ouvindo, meu irmão. Forte abraço. Luciana Lima, também aqui do Picado. Bom dia, amigo de todas as manhãs. Que nosso Senhor te conceda um ótimo final de semana na presença do Senhor. Mas muito obrigado, minha querida. Enquanto isso, deixa eu falar aqui, ó. Hoje é aniversário de uma paixão da minha vida também. Eu tenho várias paixões, tenho vários amores. Eu adoro minhas amigas, sabe? São minhas amigas. Eu tenho aqui mesmo, que eu tenho um carinho também muito especial, que eu tenho que falar dela, senão Ave Maria. Mãezinha do Valdez. Aqui, ó, ó. Tô batendo aqui no meu coração, aqui, ó. Tá vendo? Ó, ó. Batendo no coração. Né? As outras também, ó. Batendo nos dois pés, de um lado do outro, coração, pulmão, azurra todo. Porque são pessoas que, além de serem ouvintes, ora por mim, ora pela gente, certo? Se preocupa, quando encontra, pergunta como é que está a família. Essa relação que é legal. É isso que faz eu estar aqui, mesmo dodói, mesmo às vezes cheio de problemas, mas estar junto com vocês. Que eu sei desse papel nosso, de vocês comigo, sabe? Me dá força, sabe? Me eleva espiritualmente, sabe? Me fortalece. E hoje, um parabéns para você nessa data querida. Muitas felicidades, muitos anos de vida. Para minha querida Buju. Buju, que tem um bocado de filhos e filhas. Tá, toda vez que eu chego num lugar aqui nessa cidade, ah, não sei o quê, eu sou filho de Buju. Chego no lugar, eu sou filha de Buju. Rapaz, haja filho, né, Buju? Que mulher retada. E todos, graças a Deus, ainda na época, bem criados. Hoje ela já é bisavó e tudo mais, capaz de até tataravó, sei lá, outra peça disso. Uma mulher linda, grandona, conheci, rapaz, me deu uma planta. Qualquer hora dessa eu vou lá pegar e roubar outra planta. Eu falo, roubar é pedir, certo? Eu peço. Aí ela mandou, inclusive, uma muda para mim, que foi entregue aqui no estúdio. Buju, que Deus te abençoe, viu, mulher? Deus te abençoe, certo? Você faz parte do meu coração também, né? E coração que tem segredo, por isso estou vivo também. É, que ele tá bate forte da energia das pessoas, viu? Olha aí, gente, olha que situação complicada. Uma caçamba capotou na BA-516 e o motorista morreu. Isso aconteceu em Teodoro Sampaio, né? O motorista morreu após uma caçamba capotar na 516, município de Teodoro Sampaio. O acidente aconteceu por volta das 10 horas da manhã de quarta-feira, no trecho que dá acesso ao distrito do Jacu e Buracica. Eu acho que aí é 5-5, não, gente? Eu acho que é 5-5, um negócio desse. Tá? Se eu não estiver errado, né? E perto do lugar onde teve o acidente da caminhonete do Barão, que matou duas jovens do município de Terra Nova, não é? E, segundo informações preliminares, o veículo transportava areia branca e seguia pela ladeira de São Roque. A caçamba não conseguiu subir o trecho da ladeira e desceu e acabou capotando. O motor não aguentou o peso, velho. O bicho desceu de ré e capotou. Com o impacto, o motorista não resistiu ao ferimento e morreu. A identidade da vítima ainda não foi divulgada. Meu Deus do céu, né? E a circunstância também do capotamento vai ser analisada pela autoridade competente, que foi que perdeu a vida, né? É, rapaz. Agora, tem uma coisa, segundo informações, é um trecho que recebe muito veículo de carga, transportes são usados na rotina da zona rural e tudo mais, que precisa melhoramentos. Tem outra coisa também, essa areia branca que estão pegando aí, é legalizada, hein? Ou estão pegando clandestina? Porque clandestina é crime, viu? É, de repente estão fazendo um desmatamento aí, ecológico nessa área, tem que ver isso, viu? Ô, senhor prefeito de Teodoro Sampaio, já que foi no seu município, é função da Secretaria de Meio Ambiente ver essa situação. Se esses caminhões, tá vendo aqui a areia branca mesmo, aquela areia branca fina, é uma coisa legalizada dentro dos preceitos do meio ambiente, das leis do meio ambiente, ou não, se tem licença para isso, tá bem? Tem que ver aí, viu? Vamos trabalhar, deixa de conversa fiada, conversa mole e retada. Ah, que nada. Aí tem que ver isso, viu? Se essa área que está sendo uma caçamba cheia de areia branca, hein? É legal ou não é? Cadê o meio ambiente do município? Tem que se virar para ver isso, viu? Comigo mesmo. Eu conheço um caso de Secretaria de Meio Ambiente, de Direção de Meio Ambiente. Não fazem nada. Só botar salário no bolso e botar foto na internet. E não bota foto sobre trabalho, não, porque não tem trabalho nenhum para mostrar na internet. Bota só foto de pose. É, pose retada, de riqueza e tal. É, eu não vejo, não, é? Ah, tá. Eu fico na minha. Só olhando a banda passar. Deixa eu colocar aqui João Bacelar, Coração de Maria, também falando com a gente.
6: Bom dia, Renato, família educadora, que Deus abençoe o nosso dia. E bom final de semana para nós. Mano Louvão, Renato, para Jacira, minha irmã, do Bom Sucesso. Matias Miguel, do Otiveiro. Dona Dorina, do Beiú. Orelina, Margot, do Rio Seco. Chico da Venda, Marenita, Popó da Canabral e para todos os seus ouvintes, Renato.
3: Valeu, meu amigo. Aproveitando esse um minuto que eu tenho aqui ainda de regra, deixa eu ver aqui, rapaz. Um caminhão foi roubado. Rapaz, o caminhão foi roubado à mão armada aqui em Conceição de Jacuípe, né? É, rapaz. É como eu digo, não há segurança nas nossas BRs e BRs da vida, não. Da manhã de ontem, um senhor de 63 anos de idade, um idoso, viveu momentos de terror durante um assalto na rodovia BR-101. O crime classificado como roubo com emprego de arma de fogo, ou seja, assalto à mão armada, ocorreu no município de Conceição de Jacuípe, a cerca de 100 quilômetros de Salvador. De acordo com a vítima, o crime aconteceu por volta de 10h30 da manhã, durante o dia. Ele foi abordado por, pelo menos, dois suspeitos armados. Não é? A ação criminosa ocorreu em via pública, especificamente, sabe de qual local? Aqui, velho, maior movimento, nesse posto que tem aqui de gasolina, é posto menor preço. Junto daquele lugar que tinha ali, um lugar, a Jaqueira, o hotel da Jaqueira, né? Pra se amar muito, né? Ali também tem um negócio de pneu, um negócio desse. E os criminosos renderam o motorista sob graves ameaças e fugiram levando o veículo de trabalho. Trata-se de um caminhão modelo Ford, Ford F-350, placa policial JOM-6866, cor prata e branco, equipado com carroceria de madeira. E no momento do assalto, o veículo estava transportando grandes chapas de pedras, aparentemente mármore ou granito, presas por cintas de amarração. Rapaz, que ousadia, velho, 10h30, ali é cheio de movimento, ali tem oficina, tem lava-jato do meu amigo, que eu me esqueço o nome dele agora, mas é que meu amigo que eu tenho o maior carinho, e por aí vai, gente. Já foi, né? Sexta-feira, só agradecer a vocês pela audiência, pela participação, por estar nos ouvindo, né? Segunda-feira, se Deus quiser, eu vou estar melhor do que hoje, e Deus há de querer, que estou me cuidando, viu, gente? Estou me cuidando. Aquela música, aquela luz divina, por favor, Zé. Venha.

Ah, que maravilha! Essa luz só pode ser Jesus. E com essa frase, essa letra belíssima dessa música, que me deixa leve, me deixa pleno, eu só quero desejar a todos vocês um belo fim de semana, com muita paz, com muita saúde, certo? E que tenha o sorriso por aí, vão se divertir. Mas vão se divertir, nada de violência. Amor, o amor cura, gente. É uma grande coisa o amor, é um grande sentimento. Quando a gente ama, fica tão mais legal, né? E o respeito também é bom para a sociedade. Bom fim de semana para todos. Tchau.

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1: Olá, minha gente, bom dia com alegria. Estamos de volta nessa manhã bonita de sexta-feira, 12 de junho de 2026. Hoje comemora-se Dia da Consciência da Cardiopatia Conectiva no Ceará. Hoje é Dia Internacional do Combate ao Trabalho Infantil. Hoje também é Dia da Aviação e Transporte. Hoje é Dia do Correio Aéreo Nacional. E hoje também é Dia dos Namorados, minha gente! Agora na Educadora são 9h13, aquele bom dia cheio de alegria, de esperança e de fé para a minha vida e para a sua vida. E eu tenho certeza que o seu dia será um dia maravilhoso, um dia abençoado. Olha, eu quero a sua companhia até o meio-dia e juntos estaremos aqui através da Educadora com o programa Manhã Total com muita esperança em Cristo. Na reflexão de hoje, eu quero falar sobre o dia em que a coragem bateu em algumas portas. Claro que é uma fábula, mas conta-se por aí que a coragem estava fugindo, perseguida pelo medo. Ela buscou refúgio para passar a noite. Bateu a porta da covardia, porém a covardia não abriu a porta. Com a desculpa de que não a conhecia, bateu a porta da mentira, mas esta mandou dizer que não estava em casa e não abriu a porta. Enfim, bateu a porta da preguiça. Ela também não abriu, porque respondeu que já estava deitada. Então, a coragem tomou coragem mesmo e foi bater a porta da vontade. Esta abriu-lhe a porta e convidou a entrar. De manhã cedo, quando a coragem e a vontade saíram juntas, o medo, vendo as duas unidas, desapareceu. Moral da história. Coragem é a força que nasce quando escolhemos agir apesar do medo. Sentimos coragem ao confrontar o desconhecido, falar a verdade ou seguir um propósito maior. O medo aparece como um aviso, mas nos limita. A dúvida testa nossas convicções, mas também afina as escolhas e amadurece a fé. A tristeza é sinal de perda, mas também de cura e de processo. No entanto, o fortalecimento vem quando escolhemos emoções sem nos identificar com elas. Cada superação renova a esperança e amplia nossa confiança. Assim, coragem não é a ausência de medo, mas caminhar com ele até nos tornarmos mais firmes. Pense nisso.

0: O nosso bom dia cheio de alegria para todo mundo, para você, minha amiga dona de casa, para você, meu amigo pai de família, um bom dia cheio de muita paz no coração, um bom dia cheio de esperança, cheio de fé. Olha, vamos que vamos, tem muita coisa, né? Muita coisa para a gente fazer nesta manhã bonita. E o nosso convite está de pé. Aumenta o volume do seu rádio e vem para cá. Vem para a Educadora, gente do céu, que está começando mais um programa Manhã Total.
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0: Oi, minha amiga, me conte.
1: Sextou, Zé.
0: Pois é, menina. Sextou com S de saúde. Sextou com S de sorriso. Sextou com S de simpatia, de superação e de sintonia. E por falar em sintonia, é sintonia na 88,5, a sua melhor companhia, como disse Renato. Tá lindona, hein? Tá bonita. Alô, meu amigo Admário, aquele abraço especial. E a toda a equipe da Educadora, um dia bonito, abençoado. Alô, você que está transitando pelas BAs e pelas BRs da nossa região. Bom dia, meu amigo caminhoneiro. Vai com Deus, vai nessa sexta-feira linda. Você sabe assoviar?
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0: Alex e Ronaldo, sexta-feira sua

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1: Estamos juntos nesta manhã linda, 9 horas mais 28 minutos, Negra Coco, nas Roots, Harry Power. Você ouviu também, Netinho, fim de semana. E antes, sexta-feira, sua linda, Alex e Ronaldo cantando para você. Aumenta o volume do rádio, que tem muito mais, tá bom? Mas nós vamos agora para um giro astral, nosso mapa astral de hoje. E na sequência eu volto com muito mais aqui na 88.
2: Oba! Tô chegando! Tô na área! Sextou, galerinha! Muito prazer, eu sou o Silva Júnior. Hoje é sexta-feira, 12 de junho, e tá começando mais uma edição do Giro Astral. As previsões para o seu signo. Eu começo com Áries. O dia pede mais cautela com compromissos importantes, porque a concentração pode oscilar mais do que o normal, Áries. Também vale prestar atenção ao descanso, já que o cansaço acumulado começa a dar sinais. Apesar disso, você consegue agir de forma prática e construtiva. Sua determinação ajuda a transformar ideias em realidade. É um excelente momento para fazer projetos avançarem. Número da sorte 22. Alô, Touro! Sua autenticidade chama atenção e pode aproximar pessoas influentes do seu caminho. Mesmo que algumas atitudes pareçam ousadas, elas ajudam você a destacar. Nas relações, a sinceridade será sua maior aliada. Você consegue se impor sem criar barreiras e mantém a mente aberta para novas possibilidades. Reserve apenas um tempo para se afastar das interferências externas. Número da sorte é o 7. Alô, gêmeos! Chegou a sua vez! Pessoas próximas ajudam você a enxergar situações do cotidiano com mais objetividade. A confiança em si mesmo cresce e traz segurança para tomar decisões importantes. A alegria de viver estará evidente ao longo do dia. Sua criatividade favorece novos projetos e iniciativas de grande porte. Também será um ótimo momento para ampliar contatos e compartilhar boas ideias. Número da sorte 29. Daqui a pouco eu volto com as previsões para Câncer, Leão e Virgem.
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1: Pois é. Tá aí o primeiro Giro Astral de hoje, dessa sexta-feira. Agora são 9 horas mais 30 minutos. Nós vamos ao nosso intervalo, apoio cultural, e voltamos já com muito mais música.
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0: Agora são 9:39, gente. Bom dia para você que hoje já ganhou o presente. Pois é, você que já ganhou a cesta de café da manhã, você que já ganhou hoje o que mais? Aquele buquê de rosas, de flores, né? Lembra daquela canção que tinha antigamente? Receba as flores que lhe dou. Lembra? Lembra? Pois é, dia 12 de junho, dia dos namorados, gente do céu. Olha só, vamos fazer o seguinte. Estava lembrando de você mandar a sua mensagem para cá, para o Dia dos Namorados, tá? Então você vai mandar a sua mensagem para o WhatsApp e vai dizer o nome do seu namorado, da sua namorada, esposa, esposo, noivo, noiva. Pode, não tem problema nenhum, não. É namorado, tá bom? Então, combinado assim, 9203-6677. Manda mensagem gravada, desejando aí um feliz Dia dos Namorados, tá? E a música também. E por falar em música, o que é que a produção tem aí, gente? Me diz.
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0: Seu pedido é uma ordem, tocando três. Olha quem chega pra cantar, olha só. 9:40, gente.

0: Tá aí Diana, música da minha vida, antes a mesma Diana, mais duas, né? Uma vez mais e Canção dos Namorados, pois é, aproveitando, gente, esse dia 12 hoje, né? E tocando assim essa sequência de três canções do passado que marcaram vidas da nossa geração, né? E daqui a pouquinho tem muito mais para você. Aproveite aí para mandar o seu bom dia, mandar o seu recado para o bem querer, gente. Pois é. Olha, a Nina da Gameleira está mandando aqui. Bom dia, meu querido. Deus abençoe seu dia. Seja bem-vindo na nossa casa, na rádio, que é sucesso. Ô, dona Nina, gratidão, viu? Muito obrigado mesmo pelo carinho. Alô, Iva, bom dia, abençoado. Excelente sexta-feira para todos nós. Seu Lino da Banana. Pois é, gente. É lá do Tabuleiro, né? Tá acompanhando a nossa programação. E tem mais gente acompanhando. Quem é que está contigo aí, seu Lino?
1: Você começa a que horas?
0: Já comecei. Bom dia.
1: 11. Estamos aqui.
0: Sim.
1: Tem eu aqui. Estou numa casa aqui que tem eu, Dona Zete.
0: Certo.
1: Dona Tom Maranhão e...
0: É.
1: Como é seu nome? Esqueci.
2: Célia.
1: Célia.
0: Célia.
1: Dona
0: Pronto.
1: Célia, está aqui.
0: Tem mais gente, né?
1: É.
0: Quem mais?
1: Tem Burica. E tem também Marcelo de Capucho.
0: Pronto.
1: Tá ligado em você todos
0: Eita
1: os dias,
0: maravilha.
1: Pessoal.
0: Que maravilha, seu
1: e
0: Lino.
1: E esses que eu lhe falei aí.
0: Pois é, rapaz, seu Lino. Eu passei na Feira Livre essa semana aí, na terça-feira, e fiz minha feira de banana aí com seu Lino. Um abração pro senhor, tá? Bom dia da Ivone Santos. Deus abençoe, Ivone. Um super abraço. Olha, tem muito mais gente para falar hoje, hein? Tem gente aí para mandar aquela... Acabou, né, gente? Aquela história antigamente de escrever um poema, mandar para a rádio nos desamorados. O pessoal ainda faz isso. Se fizer, ó, aproveita, manda para cá que a gente lê, tá bom? Manda para cá que a gente lê, para quem você vai mandar o seu abraço, o cheiro do Dia dos Namorados. Vamos para o nosso segundo giro astral de hoje.
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4: Muito bem, voltamos com mais um bloco do Giro Astral nesta sexta-feira. Agora tem Câncer, Leão e Virgem. A gente começa com Câncer. Sua busca por emoções mais intensas pode levar você a viver experiências diferentes e sair da zona de conforto. É um dia de superação e crescimento pessoal. Ao mesmo tempo, a serenidade será uma grande aliada diante dos imprevistos. Você consegue manter o equilíbrio, mesmo quando algo não acontece como esperado. Essa capacidade será a sua maior força hoje. Número da sorte é o 15. Alô, Leão! Algumas limitações podem exigir mais paciência e persistência da sua parte. Evite discussões desgastantes e procure preservar a sua energia. Atividades que tragam tranquilidade podem ajudar bastante a recuperar o equilíbrio. Você também demonstra a habilidade para agir com diplomacia e conquistar reconhecimento. Sua forma de lidar com as pessoas será um diferencial importante. Número da sorte é o 31, Leão. Alô, Virgem! Você sente que está avançando na direção certa e percebe que seus objetivos estão mais próximos. A energia física pede movimento e atividades ao ar livre. Quem tem filhos pode viver momentos especialmente gratificantes. O dia reserva surpresas agradáveis e muita motivação para seguir em frente. Sua disposição estará em alta. Número da sorte é o 4. No próximo bloco, tem as previsões para Libra, Escorpião e Sagitário.
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0: Hora certinha para você, 9h53, aqui na Educadora FM, a rádio da sua família. Pois é, gente, vamos dando sequência. 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Agora são 9:55, chegando essa daqui com o Yahoo, canção bonita, Mordida de Amor. Bom dia para você.

0: tempo.
1: Vem canção, Nativille e Você do Meu Lado, antes e a Rua Mordida de Amor. Gente, nós vamos ao nosso intervalo, apoio cultural, e voltamos daqui a pouquinho com muito mais pra você.
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12: Agora são 10 horas mais 9 minutos, tá começando, vai começar agora no Terreiro do Forró e nós agradecemos a você, tanto você ouvinte, como também os nossos parceiros que está dentro desse projeto aí, ó, no Terreiro do Forró. Vamos ao apoio e na sequência 6 canções que vão, ó, balançar você.
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0: Agora são 10:32.
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0: Pois é, você ouviu 6 lindas canções no Terreiro do Forró de hoje, em clima de Dia dos Namorados. Agradecimento aí a todos que fazem parte do apoio cultural desse quadro no Terreiro do Forró.
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0: Manhã Total. 10h37, tá aí o pessoal, toda a turma boa, né? Esses parceiros que está com a gente no quadro No Terreiro do Forró. Agora são 10h37, nós vamos ao apoio cultural da rádio. Quando eu voltar, tem o povo falando, mandando recado aí, Dia dos Namorados. Tá um show aqui, viu?

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4: Agora são 10:46, vamos a mais um giro astral e voltamos já.
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5: Legal, turma! Estamos de volta com o nosso Giro Astral. Agora vamos conferir mais previsões. Tem Libra, Escorpião e Sagitário. Alô, Libriano e Libriana! Chegou o momento de olhar mais para dentro e valorizar aquilo que realmente faz sentido para você. Alguns sonhos estão mais próximos do que parecem. Seu carisma favorece contatos, conversas e novas oportunidades. As pessoas tendem a valorizar suas ideias e reconhecer seu talento de comunicação. O dia favorece encontros produtivos e novas conexões. Número da sorte 18, Libra. Alô, Escorpião! Uma observação importante feita agora poderá trazer uma grande surpresa nos próximos dias, hein? É, bem ali já. Mantenha a discrição e fique atento às boas notícias que podem chegar. Apesar disso, você pode sentir que tudo acontece mais devagar do que gostaria. Em vez de forçar situações, procure ambientes acolhedores e momentos de tranquilidade. O ritmo certo voltará naturalmente. Número da sorte é o 11, Escorpião. E para encerrar o bloco, alô, Sagitário. Você está em sintonia com as pessoas ao seu redor e isso ajuda a melhorar relacionamentos importantes. Apenas tome cuidado para não exagerar nos gastos por impulso. A energia está favorecendo projetos que precisam ser retomados ou fortalecidos. Sua atenção aos detalhes será essencial para alcançar bons resultados. No fim do dia, a sensação será de dever cumprido. Número da sorte 25. Daqui a pouco tem o último bloco com Capricórnio, Aquário e Peixes.
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4: De volta aqui no som da 88,5. Pois é, gente, manhã de festa, manhã de alegria, manhã com você aqui na Educadora, manhã total. Pois é, o nome já diz tudo, né? Manhã total, vamos falar com nossa gente. Alô, seu João! Seu João Traturista mandou aqui um recado. Bom dia, Zé Luiz, estou na escuta. Que Deus abençoe o nosso dia e uma ótima semana a todos. Obrigado, meu amigo. Deus abençoe sua vida poderosamente. Alô, Neno, bom dia para você aí na Rua do Fogo.
7: Olá, bom dia, bom dia. Bom dia para todos os ouvintes aí da Educadora FM de Conceição do Jacuípe. Feliz dia dos namorados aí para todos os casais.
4: Eita, pois é, rapaz. A Prolígia, bom dia, Zé Luiz. E paz e bem para todos e feliz dia dos namorados, noivos e casados, Chitãozinho Chororó. Doido por você. Pro Lígia, grato, valeu, obrigado pela participação, Pro. Tem um bom dia também da Vone. Alô, Vone.
8: Bom dia, meu querido. Bom Hoje dia. É aniversário do amor da minha vida.
4: Mamãe?
8: Minha mãe, Tereza Preta, no tabuleiro do picado, viu? Manda aí pra ela um forte abraço, um cheiro. E se for possível, toca uma música de Evaldo Braga, que ela é fãzada.
4: Sério? Olha aí, gente, eu lembrei esses dias de Evaldo Braga, né? Aquela cruz que eu carrego é pesada. Eita, não sei cantar, gente, por favor, não dá risada de mim não, tá? Admar sabe, eu não sei cantar não, gente. Bom dia, José Luiz, Deus abençoe nosso dia com muita saúde, paz e alegria. Manda um bom dia para todos que trabalham na educadora e todos os ouvintes. Dona moça, obrigado, viu? Obrigado mesmo pela mensagem, pelo bom dia de todo mundo aí. Agora são 10:50. Vamos, olha, eu vou tocar essa aqui do Chitãozinho Chororó, tá? Tá bom?
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4: Com participação aí do Zé Ramalho, sinônimo de amar.

Tá em canção, Ana Castela. Tô voltando. Antes você ouviu Evaldo Braga. Esse é o Gangstãozinho Chororó com participação do Zé Ramalho, sinônimo. 10h59, nós vamos ao nosso apoio cultural e eu volto já com muito mais. E os ouvintes também, você que não mandou sua mensagem, tem mensagem ainda aqui pra gente ouvir e você pode mandar a sua. Não recebi sua mensagem ainda, tá?

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18: Oi, estamos por aqui, 11 horas mais 7 minutos, 11 e 7. Deixa eu te passar uma informação aqui fantástica. 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Aquele super mega abraço aí para todo mundo acompanhando a gente na Mega Shop 2025, tá bom? Bom dia para você, minha amiga dona de casa, preparando aquele almoço. Olha a hora, hein? Tá, aquele cheirinho bom, né? Pois é, gente, você que está no trabalho, você que está agora descansando um pouquinho de folga hoje, você que está de férias também, a você que está viajando, indo para lá ou para cá, em toda a nossa região, onde está chegando o som digital da educadora, que Deus abençoe o seu dia com muita paz, com muita alegria. Combinado assim? Vamos aqui falar com nossa gente. Olha só, gente, quem nos mandou aqui um bom dia. Alô, dona Ana do Requeijão, bom dia. Vamos lá, vamos... Opa, opa, opa! Mas vai falar assim. Vamos ouvir. Bom dia, dona Ana.
14: Bom dia, meu jovem. Aqui é Ana do Requeijão. Eu sou ouvinte da educadora desde que Conceição de Jacuí chegou. Eu moro no Sítio Candeal, Conceição Valdez, Conceição de Jacuí. Eu gostaria de mandar um abraço para Lia do Carrapato, Margot do Rio Seco, Maria José Nogueira, a minha amiga Lina Santana, Ivone da Unha, e todos os ouvintes da educadora.
18: Que
14: e
18: maravilha.
14: Todos os jovens.
18: Certo.
14: Que hoje comemora o Dia dos Namorados.
18: Certo.
14: A meus 7 filhos e 12 netos.
18: Maravilha.
14: Só um abraço. Eu gostaria de ouvir uma música romântica.
18: Certo.
14: Fica ao seu critério, viu?
18: Certo.
14: Um abraço e fica com Deus. E se você mora em Conceição de Jacuípe e quiser vir à Casa de Ana do Requeijão amanhã, eu rezo Santo Antônio e eu acredito que as portas vão te receber de braços abertos, viu?
18: Que
14: sempre
18: maravilha.
14: É aberta para todo mundo. Um cheiro e um abraço do amiga que nós nos conhecemos.
18: Tá
14: tchau
18: certo.
14: E um bom dia.
18: Ah,
14: e um
18: mas...
14: feliz Dia dos Namorados para você, jovem.
18: Ah, obrigado, obrigado. Eu e a minha amada, né? 40 anos de casados, com mais 1,5 de namoro, maravilha, né? 3 filhos, né? Minha filha mais velha já vai fazer 39 esse mês, dia 18. E o jovem aqui já tá velho, viu, gente? Tá chegando meu aniversário mesmo, é 60ão, 60ão chegando. Vamos lá, agora são 11h11. Ô, dona Ana, eu estarei de plantão. Muito obrigado pelo convite lindo, tá? Mas a senhora vai fazer o seguinte... Ora a Deus aí por nós, toda a equipe da educadora, tá bom? Combinado assim? Agora são 11h11. E eu vou tocar, sim, nós vamos tocar uma música a seu pedido. Vamos escolher aqui uma canção bem bonita e colocar logo após essa, chegando aí Fagner Borbulhas de Amor, na sequência, eu vou colocar uma música bem bonita para a senhora, tá bom?

0: Amor Perfeito com Babado Novo. Você ouviu também aí Fagner Borbulhas de Amor. Agora são 11 horas mais 20 minutos. Você em nossa escuta, aumenta o volume, fica com a gente até o meio-dia, a sua companhia. Meio-dia tem notícia, tem informação, e a tarde inteira ali na Santana aí tocando o que toca você, o que toca o seu coração, tá? Nós vamos para o nosso último giro astral.
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2: Muito bem, voltamos com o último bloco de hoje do nosso Giro Astral, destacando Capricórnio, Aquário e Peixes. E a primeira previsão é para Capricórnio. Você estará mais conectado aos próprios desejos e vontades. Algumas diferenças de opinião podem surgir com quem está ao seu redor, mas não há motivo para transformar isso em conflito. O dia pede mais leveza e espontaneidade. No amor, vale abrir espaço para fantasia e demonstrar sentimentos com mais liberdade. A rotina merece uma pausa. Número da sorte é o 8, Caprica. Alô, Aquário! O comportamento das pessoas ao seu redor pode surpreender ao longo do dia. Por isso, fique atento às oportunidades e propostas que surgirem. Sua energia está boa e pode melhorar ainda mais com hábitos equilibrados. Permita-se receber ajuda e atenção, se sentir que precisa controlar tudo. Em alguns momentos, ser cuidado também faz bem. Número da sorte é o 20, Aquário! Alô, Peixes! A perseverança será a chave para alcançar o que deseja. Evite desistir antes da hora e procure respeitar o tempo necessário para cada situação amadurecer. Sair da rotina ajudará a recuperar a energia e renovar o entusiasmo. Convites inesperados podem trazer momentos agradáveis. Aproveite para estar perto das pessoas e viver novas experiências. Número da sorte é o 13. E o nosso Giro Astral vai ficando por aqui. Eu sou o Silva Júnior e amanhã volto com você com mais uma edição do Giro. Grande abraço e até lá, ótimo início de fim de...
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0: Pois é, já estamos de volta aqui para dar sequência à nossa programação nesta manhã bonita de sexta-feira, início de fim de semana. Agora são 11 mais 22. Chegando Zezé de Camargo e Luciano, irmão da lua, amigo das estrelas.

0: Se quiser, sim, agora são 11h29, você ouviu aí a Solange Almeida e João Gomes, né? Antes, Zezé de Camargo e Luciano, Irmão da Lua, Amigo das Estrelas. Nós vamos ao nosso apoio cultural e eu volto já.
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0: Diferente, se você estiver ocioso sem fazer nada, parece que o tempo não passa. Alô, Claudianor, meu amigo Claudianor, vindo a gente lá em Porto Novo, oeste da Bahia. Ele e todo mundo da família aí, ó, rádio ligado, né? Coisa boa. Meu amigo, esse eu posso chamar de amigo, né? Meu irmão camarada, meu irmãozão mesmo. Deus te abençoe, Claudianor. Deus lhe guarde a você e todos da sua casa aí no oeste. Terra linda, terra abençoada. A você, onde quer que esteja acompanhando pela net, muito obrigado também pelo carinho da audiência. Seguindo, chegando essa daqui, ó. Grupo Menos é Mais, Coração Partido, 11h41.
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0: o barulho do foguete, 11h49, Zé Neto e Cristiano. Barulho do foguete antes, você ouviu o Marcos Bellucci, Não Planeje Nada. Gente, estou quase terminando, mas antes tem aqui uma mensagem, o último ouvinte de hoje do nosso programa, claro. Tem muito mais para acontecer na Educadora durante esse dia, tá bom? Mas vamos lá, é o Carlinhos Pedreiro. Alô, Carlinhos!
1: Bom dia, nosso amigo, que Deus proteja a sexta-feira de todos os ouvintes, de todos nós, da Educadora FM.
0: Ok.
1: Nosso amigo.
0: Oi.
1: Um bom fim de semana para todos. E me coloca aí uma música aí, que eu tô com um colega aqui que tá pedindo uma música pro namorado. Valeu, nosso amigo, um bom dia para você, um bom fim de semana.
0: Obrigado pela sua participação. A gente agradece também a todos que participaram hoje, né? Bacana demais. E a gente continua, tá quase, quase indo, mas vamos dessa aqui, ó. Marisa Monte e Arnaldo Antunes.
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tinha suspirado, tinha beijado o papel devotamente. Era a primeira vez que lhe escreviam aquelas sentimentalidades, e o seu orgulho dilatava-se ao calor amoroso que saía delas, como um corpo ressequido que se estira num banho tépido. Sentia um acréscimo de estima por si mesma e parecia-lhe que entrava enfim numa existência superiormente interessante, onde cada hora tinha o seu encanto diferente, cada passo conduzia a um êxtase e a alma se cobria de um luxo radical.

Isso me acalma. 11h53, gente, agradecendo a Deus por mais um dia, mais um programa. Amanhã Total volta segunda-feira, se assim o nosso bom Deus nos permitir. Olha, tem um final de semana abençoadíssimo, tá? Amanhã tem Brasil, ziu, gente, a estreia da seleção brasileira. Você tá animado para a Copa do Mundo? Fala sério. Tá? Mas, ó, não se precipita, pega leve, tá? Mas otimismo sempre, né? Otimismo sempre pela nossa seleção, tá bom? Um abraço de meu tamanho e nunca se esqueça, lembre-se sempre, Deus é o nosso Pai. E eu encerro com essa catedral, chame a Deus. Um abração, gente, até segunda, se Deus quiser. Ah, sem esquecer, vem aí o programa Tô com Josi. Então fica ligado, tá?

0: Beno César.
1: Grande Kim.
0: Valeu, amigo.
1: Valeu, irmão.
0: Obrigado.
1: Sucesso.
0: Obrigado.
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2: São 12 horas e 11 minutos. Boa tarde, meus amores. Como vocês estão? Espero que todos os nossos ouvintes estejam maravilhosos. E aí, animados? Amanhã é dia de Copa. Quer dizer, já começou a Copa, né? Mas o Brasil vai estrear amanhã, né? Já sabe como é, né? Estamos na torcida, viu, Lininha? Eu acho que vai dar 2-0. Já vou logo, já... Ei. Tu tá nessa pegada aí, tá nessa fé? É. Amanhã é dia de Santo Antônio, 13 de junho. Essa data não foi à toa. Não foi escolhida à toa. Estamos na expectativa. Os brasileiros têm uma fé, minha irmã, uma devoção a Santo Antônio, que eu vou lhe dizer, viu? Grande. Vamos pedir a Toninho, viu? Quem estiver fazendo parte aí da trezena de Santo Antônio, bora pedir a Santo Antônio para passar na frente. Amanhã tem até uma reza para Santo Antônio. E eu estou desde o dia 1º, Vilinha. E tem, inclusive, lá na Gameleira até dia 14. Pois é. Mas deixa eu aproveitar e falar uma coisa. Vai até mudar a reza, que era às 19, vai ser às 17, lá, na casa de minha amiga. E fiz, ó, Júlio, vai ser às 17, porque às 19, Toninho vai passar na frente daquela bola. Vai ser às 18 horas na Gameleira. Então, ó, vocês que estão acompanhando o programa Tô com Júlio, na Gameleira, a festa de Santo Antônio está acontecendo até o dia 14. Amanhã, dia de Santo Antônio, Toninho passando na frente aí, já ajustou tudo. Vai começar às 18 horas. Então, uma hora antes, né, Lininha, do jogo. Dá para todo mundo ir lá, rezar, fazer toda essa devoção juntinhos na Gameleira, que é referência em devoção a Santo Antônio, aqui em Conceição do Jacuípe. E depois, já fez as orações, já adorou a Santo Antônio, ao nosso Deus. É hora de torcer, né, pelo Brasil. Vamos continuar torcendo, viu? Ó, a Josi nem pediu licença hoje, não foi? Meu Deus do céu. Licença, viu, minha gente? Para poder entrar na sua casa, no seu local de trabalho, mandar, ó, um beijo especial para os taxistas que acompanham o programa Tô com Josi, que sempre está conectado, mandando aquela mensagem, dando aquela moral, que Deus continue abençoando vocês. Os mototaxistas também, muito obrigada pelo carinho. Meu amigo Dino, o estourado da Bahia, um cheiro, Dino, para você, viu? Para toda a galera. Quero também mandar um abraço para Luiz, o estourado das Cava, que também tá aí, viu? Luiz Turismo, menina, cada viagem maravilhosa. Procura Luiz, viu? Procura Luiz lá no Instagram, Binho Turismo. Eu sempre tô lá divulgando, viu? Ao nosso amigo aí. Vamos dar essa força, ó. Hoje o programa Tô com Josi, nós teremos a honra em bater um papo com Edna Martins, que inclusive, minha gente, ela é empresária da Evodente, é sócia. Ela é clínica geral, especialista em ortodontia e estética. E também vou aproveitar e vou estender o abraço aqui a Thaís e vou estender o abraço também a Júnior. Que Deus continue abençoando cada um de vocês. E quero dizer que nós iremos falar sobre os sorrisos que transmitem amor. Já que já estamos aqui em clima de romance. É dia dos namorados, Lina. Tem que botar um fundo musical depois, viu, Lina? Você que quer fazer sua declaração de amor para o seu amor, o momento é esse, viu? Estamos aceitando. Faça sua declaração de amor para o seu amor. Quem sabe, a gente coloca aqui no ar, você grava, menina, e manda para sua esposa, para o seu esposo. Ó, tava no programa de Josi me declarando para você. Se você ouviu... E aí, gostou? Bora dar essa iniciativa. Eu vou fazer também hoje, então já aproveito para puxar vocês também, viu? É bom a gente falar de quem a gente ama e principalmente em vida. Tem uma galera que deixa para dizer que amava depois que a pessoa já foi. Então, o momento é agora que está vivo, dizer o quanto você ama. É o dia de declarar amor, viu? Teremos também um forrozinho maravilhoso com a galera da banda Pet Cerca, que vai estar animando a nossa sexta-feira, o dia dos namorados. É, um dia antecedendo a Copa do Mundo, a galera já está todo mundo animado. E vamos caminhando? Vamos caminhando, porque pé que não anda não leva topada. Vamos para as principais notícias da semana. Em seguida, o momento de fé, o momento da gente se conectar com o nosso Papai do Céu, agradecer e também pedir, né? Vamos deixar todos os nossos objetivos, os nossos projetos na mão do Papai do Céu. E nós fazemos isso toda sexta-feira aqui juntinhos num programa Tô com Josi. Vamos que vamos? Bora, que eu tô animada, viu, Lininha? Eu quero já dançar forró, eu quero que o pessoal chegue aqui já pra tocar um sanfoneiro retado. Lia vai dançar forró, vai fazer declaração de amor pra Dunga. Tu vai ver o que é que vai dar nesse programa hoje. Cadê João Trator, menino, lá do Moraes? Nunca mais me deu um real de ousadia. Cadê a esposa de João, o amor de João, para botar aquela declaração maravilhosa aqui? Adelinda, Manda a tua mensagem de amor pra Jonas, mulher. É. Bora movimentar esse programa hoje, viu? Que eu cheguei. Cheguei com tudo. Tô super animada. Então vamos que vamos.
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2: Vamos que vamos de notícia para o nosso povo, minha gente. Ó, foi um grande susto nessa semana, um deslocamento para o Livramento de Nossa Senhora, o avião de ACM Neto, gerou pânico, né, nos passageiros. O avião transportava o pré-candidato ao governo da Bahia, ACM Neto, e outros políticos, que sofreu aí, né, essa despressurização durante um voo com destino a Livramento de Nossa Senhora, no sudoeste do estado. Gerando um pânico, inclusive, entre os passageiros, a aeronave perdeu uma altitude, né, caindo de 30 mil para 10 mil pés. Além de ACM Neto, estava a bordo também o pré-candidato ao Senado, o ex-ministro João Roma, a deputada federal também, Roberta Roma, esposa de João Roma, o deputado estadual Nelson Leal, estava também, né, o senador Ângelo Coronel, entre outros. Segundo interlocutores políticos do grupo, o momento, né, causou grande preocupação entre todos os presentes. O piloto da aeronave também teria ficado em estado de choque com o ocorrido. Mas, enfim, graças a Deus, todos passam bem, é o que importa, né, minha gente? E vamos que vamos.
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2: Vamos de notícia, porque aqui a gente não para. A CESAB, a Secretaria de Saúde, né, do Estado da Bahia, enviou na última segunda-feira, dia 8 de junho, uma recomendação oficial para ampliação da vacinação contra a influenza, né, para toda a população acima de 6 meses de idade. E quero lembrar você que ainda não tomou sua vacina, viu? A medida segue até dia 17 de junho. A decisão foi tomada em conjunto com o Conselho Estadual de Secretários Municipais de Saúde, que visa elevar os índices, né, de cobertura vacinal em todo o território baiano. Então, onde quer que você esteja, procura saber junto à Secretaria de Saúde se já está disponível, porque vai até dia 17. 17 até próxima quarta-feira para você tomar a sua vacina da gripe, viu? Mas deixa eu aproveitar e fazer uma ressalva. As pessoas que estão gripadas não podem tomar, tá? Eu, inclusive, estava falando, minha pequenininha gripada não melhora, Lina. Ou estava já me exibindo, falou assim, ótimo, vou levar a Liz para tomar vacina. Quando é ontem, a menina deu uma crise de tosse de noite. Falei, como que eu levo? Então, tem essas precauções, tem algumas advertências que vocês precisam ver diretamente com a Secretaria de Saúde do município de vocês, mas não deixem de se vacinar, pelo amor de Deus, tá bom? Porque a ampliação ao público-alvo acontece com o fim da campanha voltada aos grupos prioritários que já existiram, né? Foi até dia 30 de maio. Então, agora, a CESAB anunciou oficialmente a ampliação de vacinação contra a influenza. Então, já aproveita, já vai atualizar, principalmente agora, inverno, São João, aglomeração, casa cheia, cachaça, resenha, festa, beijo, abraço, enfim, né? Vamos fazer esse resumão, mas vamos se vacinar também, viu, minha gente? Eu quero aproveitar e falar também aqui rapidinho, já que estamos nas principais notícias. Você que está acompanhando o programa Tô com Josi, hoje pela manhã, Rian, ele acabou perdendo o documento de identidade dele, por gentileza. O nome dele é Rian do Amor Divino Silva, aqui de Conceição de Jacuípe. Se alguém achou ou encontrar ainda essa carteira na rua, aqui em Berimbau, por favor, entre em contato com o Rian. Ele precisa muito desse documento, tá? 759-8212-0703. Ou você também pode ajudar da seguinte forma. Deixar no Café Ericia. Lá já está sobre aviso. Chega no Café Ericia e deixa esse documento de Rian do Amor Divino Silva. Olha o nome de Rian, viu? Rian do Amor Divino. Pense aí. Você falando aí, vai falar pelo sobrenome. Diga, amor. Pense aí. Rapaz, ó, tô vendo amor em tudo que é canto, viu, Lina? Mas o nome dele é real, viu, gente? Rian do Amor Divino Silva. 759-8212-0703. Esse é o contato de Rian. Se você quiser também trazer aqui na Educadora, enquanto o programa estiver no ar, Eu estou à disposição para poder colaborar. Ou mandar mensagem também para o nosso WhatsApp, que você já tem, né? 759-8216-5496. Esse é o WhatsApp da Josi. E vamos caminhando, porque pé que não anda, não leva topada. Nós temos aqui, ó, Amandinha. Vamos colocar no stories, viu, do Instagram, Amandinha, do programa Tô com Josi. 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Vamos que vamos, vamos de informação.
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2: Vamos de informação, porque aqui a gente não para, viu, minha gente? Ação conjunta entre a Polícia Civil e GCM prende homem flagrante de motocicleta. Ah, é com motocicleta roubada, minha gente, aqui em Conceição, no Jacuípe. Essa ação foi integrada entre a Polícia Civil de Conceição, no Jacuípe, e a Guarda Municipal, também da Delegacia e Repressão de Furtos e Roubos, de Feira de Santana. E resultou em quê? Em uma prisão em flagrante e um homem suspeito de receptação e veículo roubado no município de Conceição do Jacuípe. De acordo com informações, minha gente, divulgada pela Polícia Civil, a operação foi desencadeada após, né, o DRFR de Feira de Santana informar que uma motocicleta com registro de roubo estava com rastreador ativo, apontando, inclusive, a localização de uma rua na cidade de Conceição do Jacuípe, aqui em Birimbau. Diante dessa denúncia, foi aí que as equipes do Serviço de Investigação da Delegacia Territorial acionaram imediatamente a Guarda Municipal para prestar apoio a essa ocorrência. Os agentes seguiram até o endereço indicado e localizaram, realmente, era o veículo em uma rua sem saída. E no local, os policiais também encontraram um homem identificado pelas iniciais AABS, ao lado da motocicleta, e segundo a polícia, ele estaria retirando as peças do veículo no momento da abordagem. Após consulta e verificação dos dados, foi realmente confirmado que a motocicleta havia sido roubada na cidade de Feira de Santana. O suspeito recebeu voz de prisão em flagrante pelo crime de receptação e foi conduzido justamente, né, com a motocicleta recuperada para a Delegacia Territorial de Conceição do Jacuípe, onde foram adotadas todas as medidas legais cabíveis. Graças a Deus conseguiu recuperar a tempo, né? E é desmanchar. Pensei que situação a gente está vivendo, mas vamos que vamos.
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2: Vamos de informação, minha gente, porque aqui a gente não para, viu? Deixa eu falar com você, estudante, que quer se inscrever pro Enem. O prazo é até hoje, viu? Pelo amor de Deus, não perde esse prazo. Os interessados em participar do exame devem fazer inscrição exclusivamente na internet, no link da página do participante, tá? No portal do Instituto Nacional de Estudos e Pesquisas Educacionais, Anísio Teixeira. O prazo vale para todos os participantes. Os candidatos isentos de taxa de inscrição também precisam se inscrever no exame. E, ó, para os concluintes do ensino médio das escolas públicas, a inscrição é automática pela primeira vez, viu? E, nesse caso, o estudante precisará apenas confirmar sua participação no sistema de inscrição, fazer a opção da prova de língua estrangeira, né, inglês ou espanhol, e indicar também, se for o caso, de necessidade de recursos e acessibilidade, se quer ser tratado pelo nome social também. Então, a inclusão de acessibilidade, essa solicitação de tratamento pelo nome social e todas as fases do exame também deve ter o prazo alterado, podendo ser feito até hoje, dia 12 de junho. A opção é destinada às pessoas trans que se identificam e querem ser reconhecidas socialmente pela sua identidade de gênero. A sinalização deve ser marcada no momento da inscrição. E o prazo, Josi, até hoje, 12 de junho. Vale também para os candidatos que necessitem de atendimento especializado. Então, não perca essa oportunidade. É até hoje, às 11 horas da noite, às 23 horas, faça a sua inscrição do Enem, tá bom? Vamos que vamos.
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2: Deixa eu aproveitar e falar com vocês que está com o Instagram, sem entender o que é que está acontecendo. Ó, usuários do Instagram e do Facebook enfrentaram dificuldades para acessar as plataformas na manhã dessa sexta-feira. E a instabilidade começou por volta das 10 horas e 45 no horário de Brasília. Atinge principalmente quem tenta utilizar as redes sociais por meio da versão web ou navegadores. Nas redes sociais, internautas estão relatando que o Instagram não carregava publicações nem permitia novas postagens. Já no Facebook, ao entrar e acessar a página, muitos usuários se depararam com a mensagem em inglês, né, informando que tem algo errado. De acordo, inclusive, com a plataforma que monitora as falhas e serviços online, houve um pico de reclamações envolvendo o Instagram, Facebook e também o WhatsApp, viu? Aplicativos que pertencem à Meta. Inclusive, eu também estava aqui com essa dificuldade, ainda bem que está atualizando, né? Que situação.
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2: E aí, amanhã, minha gente, Brasil e Marrocos, viu, se enfrentam neste sábado, dia 13 de junho, pela primeira rodada da Copa do Mundo 2026. O jogo será que hora, Josi? Às 19 horas, tá? Em Nova York. Às 19 horas aqui, você consegue acompanhar o jogo da Copa do Mundo. E as escalações para o Brasil, né? Vale ressaltar que está Alisson, Danilo, que é o Alisson, Danilo, Marquinhos, Gabriel Magalhães, Douglas Santos, Casemiro, Bruno Guimarães e Lucas Paquetá. Rafinha, Vinícius Júnior e Matheus Cunha. O técnico, a galera já sabe, é o nosso querido Ancelotti. Tomara que venha acabando com tudo aí, viu? Tô na torcida. E quero aproveitar e dizer a você que a Copa do Mundo será no México, no Canadá e nos Estados Unidos. O Mundial terá dimensões inéditas de 104 partidas e participações de 48 países, viu? E quais são os jogos da seleção brasileira na primeira fase, Josi? O Brasil está no grupo C. Enfrentará Marrocos, Haiti e Escócia. A estreia da seleção será diante dos marroquinos no dia 13 de junho, nesse sábado. E o duelo contra o Haiti será no dia 19, na próxima sexta. E o confronto com a Escócia será no dia 24 de junho. Pleno São João, viu, minha gente? Ó, próxima sexta. Amanhã será às 19, próxima sexta, 19 de junho, vai ser às 21h30. No dia 24 vai ser também às 19 horas. A galera vai fazer uma festa que só, Vileninha. Dia 24, pense aí. Meu Deus do céu. Vamos caminhando, porque pé que não anda não leva topada. Vamos pedir a Papai do Céu muita proteção divina. Vamos agradecer a ele por mais uma sexta-feira. A gente aqui juntinhos, coladinhos no programa Tô com Josi. Vamos. E vamos fazer isso juntos, tá? Independente do que você esteja fazendo, pega rapidinho, uns 2 minutinhos, para poder a gente fazer essa oração maravilhosa aqui pro nosso Papai do Céu. Tá bom? Combinado? Bora. Vamos se conectar.
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Para você que está se conectando ao programa Tô com Jos nessa sexta-feira, dia 12 de junho, o dia dos namorados. E nessa sexta-feira, a Josi vai trazer uma mensagem de reflexão, falando justamente sobre essa data, falando sobre o amor, sobre o reconhecimento, sobre o companheirismo. E o dia dos namorados é uma data, minha gente, que nos faz lembrar das flores, dos presentes, das declarações de amor. Mas gostaria de falar com vocês também que o verdadeiro amor vai muito, mas muito além de um dia no calendário. Amar é uma escolha diária. É você aprender a conviver com as diferenças. É entender que ninguém, absolutamente ninguém é perfeito. E que todo relacionamento passa por desafios. Amar é você ouvir quando se tem vontade de responder. É perdoar quando o orgulho insiste em falar mais alto. É você permanecer ali quando os dias difíceis chegam e a rotina tenta também apagar o encanto do início. E quem ama de verdade, entende que um relacionamento não é feito apenas de momentos felizes, tá? É construído com diálogo, é construído com respeito, é construído com paciência e companheirismo. E às vezes, o seu companheiro, a sua companheira, ela não precisa de uma resposta. Precisa apenas de alguém que escute. E às vezes, um abraço, ele cura muito mais do que mil palavras. E muitas histórias, minha gente, de amor que não terminam por faltas de sentimento, sabe? Mas por falta de atenção, falta de cuidado, falta de tempo. E por isso, a Jos da Rádio está aqui para falar com você. Falar com você que está aí do outro lado para você valorizar. Valorizar quem caminha do seu lado aqui na Terra. E demonstre. Demonstre carinho enquanto há tempo. Peça perdão quando você também errar. Agradeça pelos pequenos gestos. E nunca, nunca deixe que o orgulho seja maior do que o amor que você sente. Porque a vida passa tão depressa. E no final de tudo, lembre-se, um relacionamento forte não é aquele que nunca enfrenta tempestades, mas é aquele que fica e decide permanecer juntos até que o sol volte a brilhar. E antes de eu entrar aqui no ao vivo, eu estava comentando justamente isso. A importância de você declarar a quem você ama. A importância de você dizer o quanto que você gosta e que você admira a pessoa que está ali do seu lado. E faça. Faça não somente no dia dos namorados. Faça todos os dias, faça uma vez ou outra, mas não fique sem fazer. Então, nesse dia dos namorados, eu quero que você realmente se permita. Se permita ser quem você é ao lado de quem você ama. E fica como reflexão você não fazer isso somente no dia dos namorados, tá? Procure fazer isso sempre que possível. E realmente, se houver a cobrança, antes de você revidar, veja realmente se você não está falhando. Falhando com quem você ama, falhando com você mesmo. Até porque os relacionamentos precisam também de manutenção, tá? Então, neste momento, eu trago essa mensagem e reflexão falando sobre o amor, sobre o relacionamento, sobre o dia dos namorados. E quero dar continuidade convidando a cada um de vocês para juntos nós orarmos o Salmo 23. É um salmo poderosíssimo, é um salmo que todos os dias eu oro. E aqui eu faço juntos com vocês, né? Toda sexta-feira a gente faz juntinhos aqui. Então eu quero que você, neste momento, se você ainda não conhece o Salmo 23, você vai declarar, seja mentalmente, verbalmente, da forma que você se sentir melhor. E se você já conhece, faz essa oração comigo aqui juntinhos, tá bom? Vamos se conectar com o nosso Papai do Céu nesse exato momento.
Vamos entregar os nossos problemas, nossos desafios. Vamos pedir a Ele também muita paz, muito amor, muita esperança. E que Ele continue nos abençoando. E que nunca, nunca permita que os nossos pés vacilem. Nunca permita que os nossos inimigos consigam sobrepor sobre as nossas vidas. Porque o nosso Deus, quem pode com o nosso Deus? Ninguém pode com o nosso Deus, não é verdade? Então entrega. Entrega toda a vida, tua família, teu relacionamento. E para você que ainda não tem essa pessoa, esse relacionamento ainda, pede a Papai do Céu que abençoe, que continue aí protegendo, escolhendo a dedos, tá bom? Essa pessoa para você amar, para você cuidar, para você chamar de seu, chamar de sua, tá bom? Vamos orar o Salmo 23 neste momento. O Senhor é o meu pastor e nada, nada me faltará. Deitar-me faz em verdes pastos e guia-me mansamente às águas tranquilas. Refrigera, Senhor, a minha alma e guia-me pelas veredas da justiça, por amor do Seu nome. E ainda que eu andasse pelo vale da sombra da morte, eu não temerei a mal algum, porque Tu, Senhor, estás comigo. A tua vara e teu cajado me consolam. Preparas uma mesa perante mim na presença dos meus inimigos. E unge, Senhor, a minha cabeça com óleo. E o meu cálice transborda. Certamente que a bondade e a misericórdia me seguirão por todos os dias da minha vida. E eu habitarei na casa do Senhor por longos e longos dias. E aonde quer que você esteja, diga um amém, um glória a Deus, um graças a Deus. Entrega a tua vida na mão do nosso Senhor, nosso Pai Celestial. Que Ele continue nos abençoando e nos trazendo muita, muita saúde e muita paz nos corações daqueles que mais precisam. E que Papai do Céu continue abençoando o teu relacionamento, o teu casamento. Que livre dos maus olhos, das más línguas, porque a gente sabe que não é fácil. Mas agora eu vou encerrar com esse louvor que eu gosto muito, trazendo para vocês de forma individual. Faz as tuas orações, entrega para o Papai do Céu, tá bom? A Josi vai entregar daqui, você entrega daí, nós iremos nos conectar pela fé que temos no nosso

De um futuro melhor, né? E eu quero aproveitar e dar continuidade aqui ao nosso programa, porque a banda Pé de Cerca já chegou aqui, viu, minha gente? É, tá pensando o quê? Os meninos é brincadeira, é? Deixa eu aproveitar rapidinho e mandar também aquele recado especial. 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Vamos que vamos. Os meninos já chegaram, foi? 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E vamos colocar os meninos já aqui no estúdio. Já chegaram? Bora entrando. Vamos se organizando porque o programa é ao vivo, sem corte e sem edição, viu? 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Então já manda mensagem pro nosso amigo Vando. Vamos colocar o Instagram de Vando também aí, viu? E nosso Instagram, para a galera entrar em contato, principalmente tempo de festa, vamos antecipar, vamos evitar situações delicadas, viu? Vamos que vamos? A galera já tá aqui, né, Lina? É, aí já sabe, Lia deve estar como? Se movimentando, né? Já deve estar. Lia! Lia do Carrapato! Puxa aí, minha filha, o sofá. Puxe. É, que hoje é dia dos namorados. Eu quero também ouvir de você. Já fez a declaração de amor pro nosso amigo Dunga? É, me conte aí. Eu quero aproveitar também e falar com vocês que o Arrastão Pé de Cerca 2026. Menino, o menino tá acabando com tudo, viu? Arrastão Pé de Cerca, o Vale Camisa Arrastão Pé de Cerca, aqui. É, aqui do programa Tô com Josi. Vamos fazer o sorteio hoje? Meu Deus do céu, ó. Você que está ouvindo o programa Tô com Josi, nesse exato momento, nós estamos com o Vale Camisa do Arrastão Pé de Cerca 2026, que vai acontecer dia 23 de junho. A concentração às 12, saída às 13, lá na JK Impressas. Vamos colocar no Instagram, né, Mandinha? Olha só, viu, minha gente? Nós estamos aqui com o nosso amigo Lon Carvalho e com o João Paulo. E eles trouxeram aqui uma camisa. Ó, que camisa linda! Mostra aí, Amandinha. Vale Camisa do Arrastão Pé de Cerca em Coração de Maria, que vai acontecer dia 23 de junho. Concentração às 12, saída às 13. JK Impresso na Praça Araújo Pinho. Presta atenção. Você que quer participar, Josi, como é que eu garanto essa camisa maravilhosa, meu amor? Tô ouvindo muito falar sobre esse arrastão que vai ser sucesso. Banda Pé de Cerca levando muito forró. É, olha, é um arrastão tradicional, familiar, cabe toda a família. Então, quero muito que você seja o ganhador desse vale, viu? Josi, como é que eu faço para participar? Manda um áudio pro nosso WhatsApp, 759-8216-5496. Ó, qual é a pergunta que eu quero para vocês hoje? Eu quero que vocês respondam a seguinte pergunta: qual é o programa que dá prêmios? E o que é isso, gente? É pé de cerca, você não pode deixar de falar.
Qual é o programa que dá prêmio? Já sabe. Programa Tô com Josi. Fala seu nome, o endereço e o que é isso, gente? É pet cerca. Se o áudio não tiver o que é isso, gente? Pet cerca, aí lascou. Você não ganha. Então já manda o áudio pra gente.

0: Vamos botar esse negócio para frente, bora ouvir os meninos, ver como é que estão essas expectativas pro São João. Bora rodar a vinheta, Lininha? Tu sabe como a Josi é, né? É, e o tempo tá aqui, ó. Eu já tava aqui louca para mandar mensagem pra João. A gente já mandou mensagem aqui, graças a Deus. O que é que a gente pode fazer? Ouvir o nosso povo, enquanto a gente organiza. Bora botar uma aguinha também pro nosso amigo Lon, que já tá aqui, chegou agora. Bora botar o nosso povo? Margot! Vi sua mãe, Margot, aqui em Berimbau. Lá vai eu contando a vida de Kelê. Vi sua mãe aqui em Berimbau. Deu um abraço nela, viu, Margot? Disse a ela que ia aparecer lá pra tomar um licorzinho. Café eu não gosto, um licorzinho tá bom, né, Aninha? É, tá bom. Bora ouvir o povo.
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2: Boa tarde, minha filha. Nega, Mandinho, tudo bem? Aqui tá tudo bem, graças a Deus. Tudo na paz do Senhor, espero que vocês aí também, tá todo mundo bem, viu? Um abraço, que Deus abençoe vocês. Um bom final de semana, graciado por Deus. Alissa, minha netinha, um beijo, te amo, viu? Klebe, meu genro, Josi, minha filha do meu coração, um beijo, te amo. Eliette, Bitinho, tá mandando um cheiro, eu também, viu? Que Deus abençoe. Já agora aqui tá bem, chovendo, te amo, tá tudo na paz do Senhor, graças a Deus.
0: Deus do céu, a galera de Jaguaquara, Bahia, sudoeste da Bahia, conectado com a Josi. Um beijo estralado da Josi, meu amor. Meio quilo é o pai que Nossa Senhora Aparecida me deu, viu? É. Um beijo pra você, pra Bita, pra Lio, pra toda a galera que tá acompanhando a gente, que Deus abençoe. Falta fazer a declaração de amor, viu? Faz aí a declaração de amor pra gente colocar aqui de Lio. Bora ouvir mais gente? Lia do Carrapato já tá aí mandando um áudio, é? Bora ouvir. Cadê nosso amigo Dino, do Motoboy?
3: Boa tarde, Josi. Aqui, Dino. Josi, o buraco da, que eu falei, já secou com o lugar, secou a água, viu, Josi? E o que eu pedi, pra tapar,
0: sim,
3: não foi o vereador estranho, não. Foi o meu vizinho aqui.
0: Oh, meu
3: foi
0: Deus.
3: Borrego. Eu pedi ele pra tapar, Deus, pra jogar uma terra.
0: Sim.
3: Só foi isso que eu falei com ele. Pra ele jogar, e disse que vinha filmado, não veio, mas já secou.
0: É tá longe, né? Ele mora
3: secou,
0: longe.
3: Tá sequinho.
0: Por isso
3: água,
0: que não deu.
3: Desceu
0: pra
3: toda,
0: poder fazer
3: secou.
0: Isso.
3: Viu, Josi?
0: Ô, meu filho, ó.
3: Tá sequinho, viu, Josi?
0: Graças a Deus, pelo menos secou na linha.
3: Mas já mandei. Boa tarde, Josi.
0: Boa.
3: Hoje é o dia dos namorados, né, Josi?
0: É, menino.
3: É, Josi.
0: Sim.
3: Eu já dei um presente à nega véia aqui, viu, Josi?
0: Como ele tá, gente?
3: Eu já dei, Josi, um presente a ela, viu? E Deus dê muitos anos de vida de saúde, viu, Josi? Eu tô na escuta aqui, viu, Josi?
0: Oh, que bom, Dino.
3: Viu? E um boa tarde, minha irmã.
0: Oh, como eu fico feliz, Dino já presenteou nossa amiga Adriana, tá vendo? Como ele tá, Adriana? Adriana, aí você não conta, né? E você não mandou áudio hoje, Adriana. Declaração de amor pra Dino, Adriana, bora. Ó, bora agora fazer o seguinte, podem continuar mandando áudio. Eu quero lembrar a vocês que nós temos dois sorteios hoje, tá? Temos um Vale Camisa do Arrastão Pet Cerca. A galera já está aqui do Pet Cerca, tá aqui no programa Tô com Josi. A gente vai bater um papo com vocês. Vamos trazer a expectativa do São João. Vamos falar sobre o amor, vamos falar sobre forró, que é o que a gente gosta. E claro que eu tô muito feliz, porque os meninos trouxeram um mimo pros nossos ouvintes. É o Vale Camisa do nosso querido... Arrastão, pé de seca, tava na hora já, não tava, Lolon? Rapaz, bora botar aí pra poder ouvir, Lolon, vamos? Lolon, dá boa tarde aí pra nossa galera.
4: Boa tarde, gente, eu não almocei ainda não, mas boa tarde.
0: Também não, viu? Hoje eu não almocei. Não, era pra eu estar desanimado, mas não consigo. Pega o microfone,
4: você
0: tu
4: já,
0: é a mesma
4: a gente já
0: coisa.
4: Chegou aqui, você já começou, já deu, deixou na sua mão o vale, você já fez o sorteio, você já falou tudo do arrastão.
0: Isso.
4: E tem que ser assim, né, Júlio? Mesmo com fome, imagine time. Com barriga cheia.
0: Ah, com barriga cheia, meu filho. Você não sabe o que a gente faz nesse estúdio.
4: Né?
0: Mas eu tô muito feliz, de verdade, em vocês virem aqui hoje. É, a gente já tem, né, um tempo tentando marcar, organizar a agenda. A gente sabe que não é fácil.
4: Ô, Josi, a gente que agradece porque você todo dia faz convite. Que dia vai lá na rádio? Que dia vai lá na rádio? A gente é hoje, amanhã. Aí, hoje a gente Sim. conseguiu vir. Não é nem por agenda, né, gente? Não é Sim. nem por agenda. Porque, na verdade, nós temos outras, outra segunda opção, né?
0: A gente trabalha aí. Vocês não vivem da música, né? É diferente.
4: Então, às vezes, a gente tem que arrumar um tempinho, ajeitar o horário pra gente poder aparecer, né, Ju? Sim. Mas hoje a gente apareceu.
0: Graças a Deus. Minha gente, ó, se você ainda não conhece a banda Pé de Cerca, eu acho difícil porque é referência aqui em nossa região. É tradição já. Pé de Cerca tem quantos anos de existência, mamãe?
4: Pé de Cerca é de 2000 e João? 2002, João?
0: 2002
4: já? Eu já,
0: e já,
4: tá 2006? Eu já entrei na banda em, eu entrei na banda em 2013.
0: É, então.
4: Então eu já tenho 13 anos, não é isso?
0: Você já tem 13 anos de Pé de Cerca.
4: Pé de Cerca. Pé de Cerca, eu já tinha pressão total, eu cantava para ele, já tinha Pé de Cerca.
0: Eu lembro. Quem canta na igreja, não é que o diga.
4: Eu e Elísio. E aí Pé de Cerca já existia?
0: Sim.
4: Eu entrei em 2013, então acho que os meninos é de 2004, 2005. Que começaram, né? João Paulo, sim. Panda, Mazinho, aquela galera.
0: É uma galera massa, é família.
4: Aí eu parei a pressão total, que era de axé.
0: Sim.
4: E aí eu fui convidado pelos meninos para fazer o forró. Meio sem jeito, no teu estilo de forró e tal. E aí tô empurrando,
0: você
4: aprendendo
0: se encontrando,
4: ainda.
0: Né?
4: A gente vai se adaptando, né?
0: Claro que você canta outras músicas, mas como é? Como é que é a sensação de você cantar o forró? Porque a gente sabe que o forró, principalmente quando tá se aproximando do São João, a galera não ouve outra coisa.
4: É.
0: A galera já fica na saudade. Então, conta pra gente, como é essa sensação?
4: Na verdade, quando eu fiz essa transição, né?
0: Sim.
4: Foi complicado, porque eu era do axé e tinha a parte romântica que a Elisa fazia, sim, tinha a parte pra frente que eu fazia. Então, meu movimento era, meu
0: era
4: negócio
0: outro,
4: era fazer
0: era
4: a galera
0: outro,
4: sacudir. Então, o forró já é um negócio mais romântico. Então, pra se adaptar, já um bocado de puxão de orelha de João Paulo. Rapaz, tu tem que fazer assim, rapaz. Tu tá muito... E a gente
0: do
4: se
0: do jeito
4: reta,
0: único
4: irrita,
0: de João.
4: Mas ainda tô chegando, porque a gente, a vida é uma continuidade de aprendizado,
0: a aprendendo,
4: né? A gente vai aprendendo, se adaptando, aprendendo. Eu acho que eu tô chegando um pouquinho. Ainda tá faltando muita coisa ainda.
0: Não, você tá arrasando.
4: Mas o forró é gostoso.
0: E tem até a equipe. Além de você como vocalista, tem toda a equipe por trás para fazer isso acontecer. Porque a gente sabe que não é fácil. Principalmente a banda Pé de Cerca... Tem os músicos, o grupo, a família Pé de Cerca, que envolve outras pessoas, outros profissionais, os amigos que colaboram também,
4: certeza,
0: né?
4: Com certeza. Não é só aquela galerinha do palco ali, sim, que tá fazendo som. Porque as pessoas, na verdade, enxergam. É quem vê close, não vê corre.
0: É a música.
4: A música tem o nosso primo, seu irmão, Scal. Quem vê close, não vê corre.
0: Sim.
4: Aí, o pessoal só enxerga ali, naquele momento, mas... É um trabalho danado para a gente preparar um repertório, para a gente fazer. Porque um repertório a gente é com cuidado, é com carinho,
0: sim,
4: que a gente
0: sim.
4: tem. Porque você só tem 1h20 para você tocar as melhores músicas, o que vai agradar todo mundo. Então é complicado de você preparar um repertório, de você ensaiar, deixar uma banda pronta, fazer com carinho, com amor, que a gente não bota o dinheiro na frente.
0: E agora vocês também estão com dançarinos, né?
4: Justamente. Já... Então, cada ano a gente procura dar uma melhorada no figurino. A tendência é sempre a gente colocando algo novo, né, para agregar, né? Então, esse ano passado a gente já veio com o dançarino, esse ano a gente
0: deu continuidade ao projeto. Deu certo.
4: E deu certo. E, como você falou, a família, porque sem a família, minha filha, a gente colocou o arrastão para vender aí a gente vai a primeira que compra é a família.
0: A família, aí, a Carvalho, Desidério, tá tudo lá.
4: Lúcia, minha irmã foi comprar. Quando comprou, Lulu, e aí? E eu falei, tá bombando. Mas mentira, Lúcia, só tu que comprou. Tu foi a primeira agora que comprou. Mas comprou
0: e
4: logo.
0: E é pra essas coisas,
4: aí a família é...
0: Se a gente não contar, tudo, né, com não os contar nossos, com a contar com quem?
4: Justamente. Então, é assim, quem vê close não vê corre, né?
0: Eu quero aproveitar essa música. Inclusive, ano passado, eu lembro que a gente tava na boca, realmente, das pessoas. O lançamento dela foi ano passado, não foi, João?
4: Foi
0: ano passado, não foi?
4: Foi.
0: Pronto, eu lembro que a gente fez um lançamento, fez uma resenha massa aqui. E as pessoas estavam na boca do povo. O Instagram também bombou. Quem vê close não vê corre. Isso representa muito nosso dia a dia, viu?
4: É porque...
0: E agora tem novidade, né, João?
4: Escondidinho mais gostoso.
0: Eu vi seu vídeo com Thaís.
4: É porque, na verdade, a música, Quem Vê Close Não Vê Corre, é uma música de Scal, né? Cavalo que você conhece, eu conheço, sim, é parente da gente, é seu irmão, é meu primo, é nosso primo. Mas assim, ele acertou em cheio, é uma canção que fala realmente do cotidiano, né? da força de vontade, do trabalho, da luta, de Deus, da fé. Então, a música... E assim, a gente tem sorte de todas as músicas que a gente gravou até hoje, foram todos de compositores daqui de Coração de Maria, sim, e de Birimbau. E essa a gente...
0: Constrói histórias,
4: história,
0: né? Cria raízes.
4: E essa música o pessoal se identificou muito. O pessoal começou a postar, quem vê coisa não vê corre. De repente a gente viu Ivete Sangalo postando, quem vê coisa não vê corre. Não sei quem postando, quem vê coisa não vê corre. Então a música que tá na boca do povo. Esse Scal é brincadeira, rapaz.
0: E vem cá, no YouTube... As pessoas conseguem ouvir CD de vocês. Tá chegando São João, uma galera. Claro que a gente vai fazer o quê? colocar, curtir, né? Colocar. E eu quero saber se tem também no YouTube disponibilidade para os nossos ouvintes ouvirem em casa
4: no
0: também.
4: No YouTube tem lá, tem até um CD massa lá que a gente, ao vivo.
0: Sim.
4: A gente tocando e a gente não cansa de escutar. A gente chega, a gente coloca o CD, porque é massa. Sim. Ao vivo, o forró que a gente fez em Santanópolis. Aí tá lá ao vivo. Forró Pensica, ao vivo, Santa Porra, ao vivo, massa.
0: Jonsa Fax, manda um abraço pra Jonsa, que Jonsa bota nas alturas, viu?
4: Então, tem lá no YouTube, tem lá no Instagram, no Instagram, no TikTok, se você quiser colocar lá alguma coisa pra Pensica, pode colocar lá, posta alguma coisa, bota escondidinho, é mais gostoso, coloca aqui, coisa do Becó, tá tudo lá nas plataformas, tá no YouTube, tem canções nossas lá. Tem vídeos. Sim. Vai lá e curte daquela focinha, compartilha.
0: E eu vou tirar uma lasquinha já já, viu? Claro, Pet Cerca vem aqui, a gente não colocar pra... Como é que Lia vai dançar? Dia dos Namorados, a galera tá em casa, quer ouvir a musiquinha. Pra você também ficar com gostinho de Quero Mais, da banda Pet Cerca. E banda Pet Cerca esteve presente no Forró de Chapéu.
4: Sim, sim.
0: Soube
4: sim.
0: Que
4: tava
0: foi...
4: Lá,
0: esse ano, infelizmente, eu não consegui estar presente. Motivo de força maior, fiz toda a divulgação, comprei os ingressos, ainda a gente sorteou também aqui, não foi 4 ingressos para o pessoal, Lia também, Lia foi, viu, Lia foi a ganhadora, viu, já bota o áudio dela aí rapidinho, Lia, pronto, libera aí.
5: Boa tarde, meu amor.
0: Oi.
5: Boa tarde, eu vou arrastar o sofá mesmo, vou dançar. Nem que ele não queira eu pegar ele, a gente vai dar sacudir pra lá, sacudir pra cá.
0: É brincadeira.
5: Ele vai ter que dançar hoje. Viu? Vai botar o forrozinho aí pra dançar mesmo, que eu vou querer dançar.
0: Pé de cerca.
5: Deus te abençoe, Deus te proteja.
0: Amém. Amém.
5: Essa Senhora Aparecida que te proteja, minha filha.
0: Amém.
5: Te abençoe a você e toda a sua família.
0: Amém.
5: Que Deus te abençoe. Um beijo, um abraço bem apertado.
0: Ô, oh, meu
5: Tô
0: Deus.
5: Tô dia pra eu encontrar pra dar um abraço, viu?
0: Ah, a gente vai se encontrar, a gente
5: Mas
0: vai
5: não
0: se encontrar.
5: Não vai demorar, não, que Deus vai ajudar.
0: Vai.
5: Deus, ele tava lá no forró, eu doida pra ganhar a camisa, não conseguia.
0: Olha aí.
5: Jogava as camisas, o povo pulava, não deixava eu pegar. Eu pequenininha no meio do povo e já velhinha, coitada, não aguentei.
0: Ah, já velhinha. Ô, Lia.
5: Deus abençoe, minha linda.
0: Amém. Amém. Lia tava no forró do chapéu. Tava. Quer dizer que também teve esse momento,
4: não,
0: foi?
4: Não, foi massa lá.
0: Me conte.
4: Pessoal, aí eu falei assim, como é que esse pessoal aguenta tanto dançar assim, de 5 horas da tarde até na hora que a gente chegou, 10 horas da noite?
0: O povo dança.
4: E o pessoal, ó, sacudindo pra lá pra cavalista.
0: E sem bebida alcoólica, tá vendo? Não dizer assim, ai, por que tão bebendo? Não.
4: Ô, Josi, falar assim, bebida alcoólica, tinha vez que a gente participou de Forró do Chapéu, alguns lá no Manoel Novaes, quando era misturada, tal, tal. Aí depois a gente ficava assim, se perguntando, pô, porque tem que ter bebida, tal, tal. Mas eu acho que...
0: Havia esse questionamento,
4: essa agora
0: realmente.
4: Que eu fui, eu falei, pô, realmente tem que ser dessa forma aqui. Porque é o momento desse pessoal curtir, se divertir, né? Ficar
0: família,
4: protegido,
0: criança,
4: família,
0: fica todo mundo à
4: foi
0: vontade.
4: Massa, muito massa, o pessoal super divertido, animado, que negócio gostoso.
0: Eu vi no Instagram todo o movimento, né, do show, e aí fico ali, eu fico muito feliz, de verdade, quando vocês fazem o que gostam. Eu digo sempre assim, tem que fazer o que a gente gosta, se você não gosta de fazer, não se envolva.
4: Não se envolva.
0: Porque as pessoas... acredita no que, na verdade, que você está trazendo. Então, quando você entra né, para fazer o show, você está caracterizado como vocalista da banda Pé de Cerca.
4: Às vezes é porque a gente não enxerga, não consegue enxergar o nosso potencial, o valor que tem, a gente não consegue enxergar. Aí, quando você vê algumas... Tem uma pessoa que essa semana chegou para mim assim, rapaz, esse rapaz lá no palco é um negócio tão diferente.
0: Muda.
4: A banda é tão grande, um negócio tão diferente que a gente tem até medo de encostar nele. Pensa que... Mas é uma humildade de pessoa.
0: Pode conhecer no dia a dia também, trabalhando, mas, né, assim, Lon? Então, é uma única pessoa, só que com duas versões.
4: Duas versões, Tem que se transformar no músico, no artista, na outra função. Só que assim, tudo que a gente faz é realmente com carinho. A gente não bota dinheiro na frente.
0: Fazer,
4: a gente quer dinheiro,
0: fazer,
4: que a gente gosta de dinheiro.
0: Claro, e a gente precisa,
4: quer,
0: né? Nós precisamos.
4: Mas a gente não coloca.
0: Falar em dinheiro já passa aí, também aí o contato para show,
4: João
0: porque
4: Paulo,
0: tem uma galera ainda que dá tempo de contratar, né?
4: João Paulo, Thaís, todo um pessoal, Vanessa, minha esposa, todo mundo por trás, dando aquela força, fazendo uma coisa, fazendo outra. E aí a gente vai fazendo porque a gente gosta de fazer, né?
0: Primeiro... E todo mundo se conecta, vai chegando São João, vai ter pé de cerca, é a família, é as esposas, são os filhos, todo mundo se envolve de alguma forma. E eu acho que é isso que mantém a banda pé de cerca viva.
4: Porque tem hora que eu penso assim, porra, eu acho que com o João Paulo.
0: Será que vale a pena, né?
4: Eu acho que...
0: Porque tem uns ensaios, você precisa abrir mão de outras coisas.
4: Quanto tempo eu vivo na música? Eu já tenho vários... Eu falo, já tenho vários tempos, vários anos, sem curtir o São João. Aí você chega naquela hora, porra, eu vou ficar aqui, eu vou ter que sair. Aí Vanessa fica sozinha, a esposa, né?
0: Vai chegando a idade, sua filha já tá moça.
4: Você fica, porra, será que tá valendo? Mas vale a pena, a gente tem que aproveitar. É melhor se arrepender do que fez, do que...
0: Então.
4: E a gente gosta, então...
0: Eu quero aproveitar e pedir a você para passar o WhatsApp, passar o contato de vocês, o Instagram também. Para poder a galera que está ouvindo a gente. É 71? 759.
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0: Você que quer garantir a sua festa na sua casa, na sua empresa. Eu sei que tem muitas pessoas também que vai fazer o Bye Bye São João. Tem toda essa organização. Preste atenção. Entre em contato com o pessoal da banda Pé de Cerca. Os meninos são maravilhosos. Vamos dar um feedback para vocês aqui do que é que espera vocês para o show da banda Pé de Cerca. Representa aqui, né, toda a nossa região. E você pode estar entrando em contato ainda hoje. Já faz seu orçamento.
4: Tem jogo da Copa,
0: que a galera gosta de fazer uma resenha. Não gosta, não?
4: Gosta, fazer, não.
0: 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Você quer fazer essa contratação maravilhosa? É um show incrível, completo, viu? Aqui não trabalha com meia boca, não.
4: Chama
0: é show
4: no zap,
0: completo.
4: Não, se não gostar, não paga. Se não gostar, não paga.
0: Não tem com como a gente não assim. Gostar. E aí, como é que faz? Por isso que ele fala desse jeito, viu, Leninha? É bom você contratar e dizer, se não gostar, não paga. Não tem um. Que
4: agora,
0: não goste.
4: Se gostar, bota um agrado em cima, né?
0: Você sabe que tem aquelas pedidas, né, no final.
4: Mais uma.
0: Olon, qual é a música que não pode faltar nesse São João, no show da banda Pé de Cerca?
4: Eu vou tomar uma breja.
0: Ah, essa música é a cara de jonça, gente.
4: Não, tem gente que reta, cadê? Não vai cantar breja, não
0: e
4: vai
0: cadê
4: cantar
0: a breja,
4: breja?
0: Não. Já tá tudo ok? Vamos levar um som pro nosso povo, bora? Pros nossos ouvintes?
4: É uma música nova, né? É uma música nova? Já tá pronto.
0: É música nova?
4: Deixa eu te falar.
0: Então fala aí um pouquinho.
4: Essa música é uma música Escondidinho. O nome da música é Escondidinho.
0: Sim.
4: Essa música é uma canção de Alexandre. Alexandre Conceição, daqui de Coração de Maria,
0: sim,
4: certo? E aí a gente começou a perguntar, escondidinho é mais gostoso? Perguntava uma pessoa, perguntava outra. Aí quem era solteiro falava, é mais gostoso. Quem era casado ficava com mais de responder. Eu assim, não sei. Aí a gente tem que falar com o pessoal que é o seguinte, namorar escondido não é só namorado que namora, não.
0: Sim.
4: Casado também namora escondido.
0: Sim,
4: namora
0: depende
4: no escuro,
0: da situação, né?
4: Entendeu? Então, quando a gente perguntando, escondido é mais gostoso? Pode falar, não tenha medo, não.
0: É livre. E pra confirmar tudo isso, tem uma música maravilhosa aí, que é a música nova da banda Pé de Cerca. E a gente quer, claro, que você acompanhe de perto. Lia, dança aí, Lia, viu? Diga aí o que é que você vai achar dessa música. Nossa amiga Margot também, que tá acompanhando a gente. Então, já aproveito pra chamar vocês pra poder dançar ao som da música aqui, Escondidinho, da banda Pé de Cerca, viu? É de Coração de Maria pro mundo, viu, minha gente?
4: Solta!
0: Vamos que vamos!

0: cara é bom.
1: E nessa música gruda na
0: cabeça.
1: É
0: porque tem um massa,
1: esse,
0: né?
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0: namorar
1: vai...
0: meu bem escondidinho, queria morena. Que é isso, gente?
1: É pet seca. Ó, você quer participar ainda hoje e garantir, minha gente, uma camisa da banda Pet Cerca. É o arrastão que vai acontecer dia 23 de junho e vai ter show, viu? Show ao vivo da banda Pet Cerca dia 23 de junho. Josi, vai sair que horas? Concentração às 12, sai às 13 na JK Impressos, na Praça Araújo Pinho. Olha aí. Carla Carvalho também tá aqui. Maria Lúcia já comprou. Aqui já comprou,
0: tá,
1: você sabe?
0: Aí, já,
1: já garantiu. Parabéns, viu? Olha só, a galera tá aqui dizendo que esse aí é sucesso. Não tem como. Moisés, um beijo pra você também. Que Deus continue abençoando você. Sirlene, Lindy, Deus abençoe, Lindy. Mana Guimarães. Aí, minha gente,
0: ô, Josi, a gente trouxe o sorteio aí. A gente trouxe o sorteio, mas a sua também vai vir.
1: Glória.
0: É que a camisa aqui é a mostra. Essa camisa
1: vamos
0: a gente
1: aproveitar
0: tá,
1: e
0: a gente
1: mostrar.
0: Vai tá com as camisas,
1: vamos fazer um vídeo com
0: todas as camisas segunda-feira na loja.
1: Já vai
0: estar
1: tá disponível.
0: Vou disponível para a pessoa
1: pronto,
0: pegar.
1: Deixa eu aproveitar.
0: Porque a venda também no site.
1: Sim,
0: no,
1: é isso que eu ia falar
0: online.
1: Agora. É importante a gente falar que a venda você consegue fazer. Ó, Josi, eu sou de Birimbau, tenho Amélia Rodrigues, estou em Irará, mas eu quero participar. Vai ter a banda Pet Cerca nesse arrastão incrível. Vai ser de dia, dá para levar seus filhos, porque
0: isso,
1: também tem
0: isso.
1: Camisa para criança, kit para
0: criança.
1: É
0: um horário bacana. O arrastão vai sair 1 hora da tarde.
1: Pois é.
0: Concentração meio-dia na JK.
1: Dá para todo mundo ir.
0: Vai sair 1 hora. É um bloco de corda, é um arrastão de corda.
1: E é?
0: É.
1: Diz que vai ter o pranchão?
0: Um trio top.
1: Um trio.
0: Prancha SS. Pé de cerca ao vivo. Cerveja, kit de cerveja. Licor, que não pode faltar. É um arrastão top, segurança. Bacana. Só não vai ter um carro-pipa. A gente vai botar um carro-pipa pra olhar o povo, mas deixa
1: não
0: pra
1: lá. Não dá,
0: pronto.
1: Né, São João? Vai estar
0: São João, o povo não
1: vai
0: querer.
1: Vai estar o sol. Mas é tempo de frio, pelo amor de Deus. Precisa molhar o povo.
0: O pessoal não pega gripe,
1: mas apesar
0: né?
1: que a galera gripar. Se empolga.
0: Entendeu?
1: Então,
0: José, é um arrastão bacana, é um arrastão familiar.
1: Sim.
0: Certo? O pessoal tem criança no bloco, já muita gente já comprou camisa infantil. Todo tipo de gente pode participar, né? É, criança,
1: aberto ao público.
0: Aberto ao público. Isso, diga.
1: Como é? Como
0: fale,
1: é? João, fala aí, João. Pega aí o microfone.
0: Fala, JP.
1: Pega esse feedback, viu, Amandinha? Pra gente já pegar, já marcar
2: isso,
1: a banda Pet Cerca.
2: Camisa
1: faça
2: infantil.
1: Um resumão pra gente.
2: A camisa infantil, ela é promocional.
1: A camisa infantil é promocional.
2: Isso, só R$59.
1: É mesmo.
0: É.
1: Camisa infantil
2: a gente
1: promocional.
2: Quer que as crianças participem. Tem muita criança que gosta do Pet Cerca.
0: Isso.
1: Sim.
2: Entendeu? Então, nada mais justo que fazer uma promoção pro Pé de Cerca, né?
0: E outra coisa, Josi, é a parcela no cartão, né? Você chega lá, você pode passar na loja lá, passa no cartão.
1: Passa
0: né?
1: no cartão.
0: Divide,
1: fala o site
0: né?
1: também, por favor, João, pra galera que tá acompanhando.
2: 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Aí tem um íconezinho lá, compre
1: Sim.
2: sua camisa logo na frente.
1: Sim.
2: Só basta clicar e já foi, só comprar.
1: É super tranquilo, faz a retirada onde?
2: Lá na
1: diretamente
2: JK
1: na JK Impressos.
2: Isso.
1: Vai estar disponível a partir de segunda?
2: A partir de segunda-feira.
1: Então, ó, a partir de segunda-feira, dia 15 de junho, você pode ir na JK Impresso, ficar na Praça Araújo Pinho. A partir de que horas? Às 8, às 9?
2: As,
1: tem
2: as
1: horário específico
2: às
1: 15 horas,
2: é
1: pronto.
2: Isso.
1: Então, ó, aproveita você que vai participar. Quando vocês forem fazer a retirada, vocês filmam, tiram a foto e colocam marcando a banda Pet Cerca.
0: Justamente.
1: Vamos fazer essa movimentação
0: Vamos
1: na
0: fazer...
1: rede social.
0: Ó, Josi, porque assim, esse arrastão do Pet Cerca é a terceira edição.
1: Sim.
0: A gente fez a primeira edição com um paredão. E a gente foi para um espaço fechado e tocou no espaço fechado.
1: Sim.
0: A primeira foi com o paredão. A segunda a gente já colocou um trio.
1: Sim.
0: Certo? Agora já tem 10 anos que a gente fez essa com o trio. A gente tá voltando depois de 10 anos. E a gente tá voltando mesmo.
1: A galera tá empolgada.
0: A gente tá voltando que é para ficar de vez
1: pois
0: agora.
1: Pois é.
0: Hein?
1: E ó, as vendas estão a todo vapor. Não Justamente. Fica vendo o que é que vai ser. Ah, eu tenho que ver, porque você pode também não encontrar. 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
0: Justamente. Até porque não tem, a gente não pode nem. Não tem nem como a gente produzir mais camisas, né?
1: É, então.
0: Segunda-feira
1: também...
0: já tá difícil, é. Não consegue mais produzir. Por
1: Até por conta do prazo, né?
0: Justamente. Então. Quem ficar de fora vai perder.
1: Quem ficar de fora não vai ter jeito, viu? Então já aproveito para dar esse alô a você. Não perca essa oportunidade. Josi, eu sou ouvinte do seu programa. E eu quero muito participar desse arrastão da banda Pé de Cerca. Como é que eu faço? Garanta a sua camisa aqui. Nós temos um vale de, ó, com direito a uma camisa, tá? Você vai ter que fazer a retirada em Coração de Maria. Você já aproveita e já compra outra para levar seu amor, tá? Nós estamos aqui te dando uma camisa oficial do Arrastão Pé de Cerca 2026. Banda ao vivo, com show ao vivo da banda Pé de Cerca. É o único arrastão na região que vai estar tendo banda ao vivo. Pranchão. Tá pensando que é brincadeira? Segurança, corda para poder organizar, porque é um arrastão tradicional que toda a família pode participar. Tem disponibilidade de camisa também para as crianças. Então, seu filho... Ah, valor promocional, R$59. Isso.
0: Ô, Josi, outra coisa, viu? Ó, deixa eu deixar bem claro
1: aqui. Para as crianças.
0: Ó, tem uma coisa que só acontece em Salvador.
1: É o quê?
0: Que Coração de Maria a gente não vai aceitar. A pipoca a gente só vai querer em Salvador, hein? Coração de Maria tem
1: Salvador
0: que ter camisa.
1: Salvador que o diga, né?
0: Olha lá, viu, você da pipoca. Pipoca só em Salvador, viu?
1: Pois
0: Coração
1: é.
0: De Maria, nós estamos parecendo que é de camisa.
1: Pois é, pois é. Não pode ficar de fora, ó. Então já garanta já a sua camisa. A gente brinca, a gente dá risada, porque o programa Tô com Josi fala a língua do povo. Não tem corte, não tem edição. E aí eu falei com os meninos, vocês precisam ir lá falar do Arrastão Pé de Cerca, falar também da banda Pé de Cerca, que é tradição, né? Só Lonlon, como vocalista, tem 13 anos, né?
0: Não é,
1: então, imagine aí como é que é a situação.
0: Eu entrei na banda com...
1: com 15 anos.
0: Tô com 23.
1: Ó, oh, pô, desencontrou, você tem que combinar logo comigo.
0: Desencontrou.
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0: É
1: 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É isso que a gente quer. A gente está trazendo bandas, né, da nossa região. Quem estava com a gente foi Thiago Sanfoneiro, lá de Thiago José de Irará. Então, a gente sempre está trazendo. Tentei também ver com... Ter sua gente, aí a agenda não bateu. A gente tentou organizar.
0: Domingo a gente vai estar lá em Irará.
1: Vai estar em Irará?
0: É, Santo Antônio, lá em Irará.
1: Eita,
0: né,
1: coisa boa. Então, a galera de Irará que está acompanhando a gente, Pé de Cerca, viu? Em Irará.
0: Pé de Cerca, Menina Faceira.
1: Sim.
0: E quem, João? Pé de Cerca, Menina Faceira.
1: Pronto, então, olha aí. Vamos chamar a doutora Edna, Amanda? Doutora Edna já está aí? Bora chamar ela para bate-papo, ó. Como é que tá seu corre? Tá livre?
0: Tranquilo.
1: Então vai ficar. Doutora Edna também é de Coração de Maria, tu acredita? Não sei se você já conhece. A mulher tá estourada aqui, viu? É referência à odontologia. E aí a gente não tem como falar. Doutora Edna, seja bem-vinda ao programa Tô com Josi. Jacinta e Júnior, pode ficar aqui também, Júnior. Aqui é coração de mãe, Júnior. Fique tranquilo, a gente vai pegar uma cadeira ali, uma água pra vocês. E vamos também aproveitar e já vamos ouvir o nosso povo, não é não? Tem gente querendo falar? Vamos ver. Vamos ouvir o nosso povo? Tem áudio aqui, né, Amandinha? Pronto, deixa aqui que eu jogo duro. O programa Tô com Josi, minha gente. É sem corte e sem edição, viu?
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1: Vamos que vamos. Deixa eu ver quem é que quer falar com a Josi nesse momento. Nossa amiga Margot. Bora colocar a Margot no ar, minha gente?
4: Boa tarde, Josi. Como você tá bem? Deus te abençoe. Que você continue sendo essa pessoa humilde, como sempre foi. Quero fazer parte do sorteio, viu? Tô aqui na escuta. Já tirei a mesa e as cadeiras do salão. Pra dançar forró, pé de cerca. Toca de lá que a gente dança de cá.
1: Oh, meu Deus,
4: o programa
1: aqui dá
4: prêmios é o programa da Josi, Josiane Desidério.
1: É de acho.
4: E o presente vem do forró pé de cerca.
1: Tá valendo. Você arrasou, mulher. Respondeu a pergunta e falou a banda Pé de Cerca, não pode ficar sem falar. Margot do Rio Seco já está participando desse nosso sorteio incrível e a gente vai colocando o nosso povo para poder falar. Enquanto a gente está organizando aqui mais uma convidada especial para o nosso programa que vai estar com a gente. Já está aqui com a gente, gente. A gente está falando de doutora Edna, viu? Edna Martins. Noêmia, pega o lenço. Pega o lenço, viu? Bom cheiro pra você, Noêmia. Era pra você ir pra organizar, pra Noêmia também vir aqui, viu, Edna? Deixa eu ver aqui o que é que Fofo tá falando. Boa tarde, Fofo.
5: 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Aqui é Fofo da Rua Sérgio Cardoso, Josi. Um feliz dia do namorado para todos os namorados de Conceição, Jacuípe, Bahia, Brasil. Que muito você respeite, muita paz, amor, carinho, que seja companheiro uns aos outros. Com muito amor, como Deus fez conosco, né, nos ensinou. E qual... E é isso aí, Josi. Aqui é Fofo da Sérgio Cardoso. O que é isso, gente?
1: Oi. O que é isso? Fofo, peraí, Fofo. Cortou, Fofo. Você fez um áudio maravilhoso desejando um feliz dia dos namorados pra todo mundo, mas você precisa completar a frase. Qual é o programa que dá prêmios? Aí você vai falar seu nome, o endereço. E o que é isso, gente? É pé de cerca. Aí já vai estar concorrendo, viu, Fofo? Só mande completando aí, meu irmão, que eu boto no ar.
6: Josi, aqui quem tá falando é Nana. Eu tô escutando aqui seu programa aqui. Boa tarde.
1: Boa.
6: Eu gostaria de ouvir uma música de Pé de Cerca. Oi? Que é isso, gente? É Pé de Cerca. Quero participar também aí, viu? É Nana do Balbês aqui. Maria José também tá ligadinha lá. Deixa eu mandar um alô pra ela e pro meu filho Anderson aqui, de 5 anos.
1: Ô, oh, meu Deus, tá vendo a galera? Boa sorte, viu? Nana, Fofo, Margot. Você que também quer participar, um vale camisa do Arrastão Pé de Cerca em Coração de Maria. Vai ser dia 23 de junho, às 13 horas. E agora a gente vai abrir o nosso bate-papo, nosso segundo momento de roda de conversa. Os nossos ouvintes também participam. Graças a Deus, lideramos a audiência. São mais 17 municípios conectados com a gente. E a Josi aqui não fala só, né? Você já viu. Todo mundo quer falar, quer mandar o seu áudio. Eu fico muito feliz com toda a audiência de vocês. E vamos caminhando porque pé que não anda, minha gente. Não leva topada, viu? Manda um abraço para a Maria Elisa. Um cheiro, Maria Elisa, que está acompanhando a gente. Lai Carvalho ainda é forró bom que não fica parado. Com certeza, Lai, com certeza. Ah, um cheiro para Macedo também, que está acompanhando a gente. Que Deus continue abençoando vocês. A gente vai encerrar essa live. Vamos abrir uma nova live. E eu já falei com o Lonlon e com o João Paulo. Vai fazer o quê? Não, segura aqui. Vocês demoram um ano tá para vir aqui.
0: A gente tá aqui. Daqui a pouco a gente vai tocar a música de escalvo.
1: Ah, então pronto. A gente vai botar forró já com o povo. E eu quero que vocês participem, porque hoje é dia dos namorados. Bora envolver aqui todo mundo. Ó, uma mesa redonda. Deixa eu organizar aqui. Até junho. Doutora Edna, pode... Isso. Júnior também, seja bem-vindo, viu, Júnior? A gente vai fazer uma mesa redonda aqui de amigos e profissionais para poder falar do que realmente importa para o nosso povo sobre saúde. E saúde bucal é necessário a gente dar atenção. Tem muitas pessoas que empurram com a barriga e aí quando está com suas dores, quando não tem mais jeito, a gente lembra do dentista, né? Mas é importante a gente fazer essa ressalva da importância da prevenção. E melhor do que tudo isso é a gente indicar profissionais que realmente entendam, tá? Então, pega o papel, pega a caneta, porque se você não conhece a Clínica Evodente, você vai conhecer e vai se apaixonar. Não é só, olha, o casal tá aqui, Júnior e a nossa querida Edna. Mandar um abraço também para a nossa querida Laís, que também tá lá acompanhando a gente, né? Eu acredito que ela vai... Ela não é louca de não tá... Manda ela olhar no Instagram. Tá aí, um cheiro pra você, viu, Thaís? Que Deus continue abençoando vocês poderosamente. Ó, vamos rodar a vinheta, vamos chamar o povo pra bater um papo, que é um momento de conscientização e a gente quer conscientizar todo o nosso público, viu? A gente quer que toda a galera fique acompanhando. Gente, o Instagram está temporariamente com alguns probleminhas desde manhã. A gente está fazendo as nossas lives, as pessoas estão acompanhando ao vivo e está pedindo pra aguardar que vai ser automaticamente... E não é só, tá geral, desde manhã, Facebook, Instagram. Aí você já sabe, né? Tempo de festa, aniversário, é dia dos namorados, o que tem de empreendedores, de marcas, tentando publicar. Será que é a quantidade de pessoas fazendo declaração de amor? Liga, tá ligado os microfones deles, Amanda? Vamos rodar a vinheta, Lininha, pra gente começar o nosso bate-papo de hoje, viu?
7: Será?
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1: Eita, é hora de bate-papo com a Josi. E a Josi da rádio estava aqui falando, minha gente, que algumas pessoas que acompanham o nosso Instagram, temporariamente a gente não está conseguindo publicar nada, né? Estamos gravando as nossas lives e breve vai estar disponível, acredito que até mais tarde. E aí eu estava dando risada com os nossos convidados e falando o seguinte... Será que é a quantidade de pessoas que está divulgando, fazendo declaração de amor? Ou vai ser desculpa para minha galerinha aí, que não deu para publicar porque o Instagram parou. Vou te mandar todas as nossas as matérias que tem aí. Não é eu que estou falando, não. É, Tem uma galera carteira, viu? Ai, ai. Deixa de cheiro. 759-8216-5496, esse é o WhatsApp do programa Tô com Josi. O programa que dá vez, que dá voz, que dá prêmios, é um programa ao vivo, sem corte e sem edição. Nós estamos aqui com uma convidada que, para mim, é muito mais do que especial. Primeiro, porque eu admiro a mãe, já sabe como é, né? A nossa querida Noêmia, que é ouvinte do nosso programa. Nós temos 5 anos de programa e Noêmia vem acompanhando. E eu digo sempre que os nossos ouvintes se tornam amigos, né? A gente admira as histórias deles. Eles compartilham também as suas experiências. A gente sempre traz também informações necessárias para o dia a dia deles. E eu digo sempre que nosso programa Tô com Josi, a gente tem a responsabilidade de trazer parceiros que também pensam assim como a gente, no próximo. Não é somente o financeiro, tem o social, tem o olhar, tem a sensibilidade. E eu fico muito feliz em a Clínica Evodente estar fazendo parte, né, desse nosso projeto, do programa Tô com Josi, fazendo parte da vida das pessoas. 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Se conecta com a gente na Rádio Educadora FM e vamos bater um papo, falar sobre saúde bucal com a doutora Edna. São mais de 17 municípios conectados com a gente, então vai ser um bate-papo de extrema importância para a nossa região. Eu quero que a senhora dê uma boa tarde para os nossos ouvintes. Seja bem-vinda ao programa Tô com Josi, viu, doutora Edna?
8: Boa tarde a todos os ouvintes. Obrigada, Josi, por essa oportunidade de a gente poder estar divulgando não só uma clínica, mas um projeto de saúde, de autoestima, de melhoria para a população, tanto de Birimbau como para a região e circunvizinhas.
1: Sim, eu estou aqui com os meninos da banda Pé de Cerca e falei com eles, ó, doutora Edna é também de Coração de Maria, viu? Nasceu lá, a família lá do Retiro. Conheço. Conhece?
9: Eu conheço porque ela você já prestou serviço lá na...
1: No, em Coração?
8: Já.
1: Então já conhece serviços.
8: Assim que eu me formei, eu prestei serviço lá no PSF de Coração de Maria, no Vieira.
1: Sim.
8: Certo? Foi uma experiência incrível, uma experiência no público que até hoje eu saio gratificante, porque é uma experiência maravilhosa.
1: Sim. Você conhece tantas histórias, né? Tantos medos, tantos desafios.
8: Sim, desafios, assim, e a gente se torna também um psicólogo, né? Porque os pacientes chegam, querem desabafar, e a gente está lá, a gente ouve. Uhum. E a gente tenta oferecer para eles um melhor trabalho, um melhor resultado, porque eu sei que, às vezes, o sistema público tem uma escassez, né?
1: Verdade. A gente sabe que essa divisão ainda, infelizmente, é distante, né? Por mais que faça, por mais que tente desenvolver, mas, infelizmente. E aí vem a importância da gente ter uma clínica acessível, né, para a população. Não somente com o serviço necessário, mas também a forma de pagamento, a acessibilidade dos valores, dos planos, enfim. Eu gostaria de falar agora, já que nós estamos nesse clima do Dia dos Namorados, falar da importância do sorriso. Porque através do sorriso a gente também demonstra a identidade, né? Os nossos sentimentos. Mas, infelizmente, doutora Edna, tem muitas pessoas que ainda têm medo de sorrir. E
8: com
1: esse
8: certeza.
1: Medo precisa ser quebrado, né? Precisa mudar essa concepção, porque é uma realidade que não cabe mais, né? Existem clínicas como a Evodente, que é referência aqui em nossa região, e que vocês têm essa sensibilidade de transformar aquele momento necessário com um tratamento humanizado. E eu queria ouvir da senhora como é essa concepção da importância do sorriso, essa seriedade que vocês têm para que realmente as pessoas, os pacientes saiam, né, bem seguro, né, em sorrir, que é um ato tão simples e tão real, tão verdadeiro, tão único para cada um.
8: É assim, você fala uma coisa muito importante, medo, não só medo, mas como vergonha. Tem muitos pacientes que chegam lá, doutora, eu tenho vergonha de sorrir, eu tenho vergonha de conversar, às vezes conversa com a mão na boca. E assim, para nós, devolver essa autoestima, devolver essa qualidade de vida, porque é uma qualidade de vida hoje em dia, autoestima mexe muito com a questão psicológica, que vem crescendo muito. Então, assim, para a gente é muito gratificante a questão do sorriso. E, assim, a gente fala, é a porta de entrada de tudo. A gente sorrir para a pessoa, a gente ser simpático. E é muito gratificante isso. E a gente, lá, a gente tem muita importância em relação a isso. A gente é bem humano, a gente preza muito pelo diagnóstico preciso, a gente preza muito por profissionais de qualidade, para a gente demonstrar e também oferecer aos nossos pacientes um procedimento de qualidade, porque é o que eles merecem.
1: Claro, é o que eles merecem, é o que eles precisam, né? E eu tenho certeza, como você trouxe essa expectativa, você se formou em 2017, né? Aí vem de lá para cá conhecendo tantas histórias, tantas frustrações. Eu acredito também que muitos tabus, né, a serem quebrados. E o melhor de tudo isso vem o posterior a um tratamento. Essa revolução, como é que a senhora consegue descrever como profissional, diante dessa sua trajetória, diante dos seus atendimentos aí na Evodente, né? Um ano de história da Evodente, mas sua trajetória profissional já vem ao longo do tempo, desde 2017. Então, eu queria ouvir da senhora, de você, daqui a pouco vai me dar, de você nesse momento, como é que é a sensação de você atender um paciente que tinha vergonha, né, que tinha medo de sorrir, e depois de transformar, né, todo esse tratamento dentário, a estética da pessoa, que é outra, como é que você enxerga, como é que você descreve o momento da pessoa entrando na Evodente e a pessoa saindo da Evodente revolucionada? Porque eu acompanho o seu Instagram, o Instagram também da Evodente, como é o arroba, Evodente é o temudo, não é isso, Júnior? Sim, dá uma boa tarde, Júnior. Júnior tá aqui acompanhando o amor dele, viu, minha gente? Tá fechado? Pronto, agora dá uma boa tarde, Júnior, que o povo te vê lá na clínica, Júnior.
10: Sim, sim, boa tarde, pessoal.
1: Mas conta pra gente, como é que você descreve os clientes, os pacientes que entram na Evodente antes do tratamento, antes de ter realmente o seu sorriso renovado, restaurado, e depois que sai, como é que fica esse coração?
8: Assim, eu digo que a odontologia me escolheu, sabe? Assim, não só pelos procedimentos que eu amo fazer. Eu faço odontologia por amor.
1: Sim.
8: Eu gosto de, quando terminar um tratamento, eu ver aquele sorriso na boca do paciente e o paciente falar para mim: doutora, você me devolveu a alegria, você me devolveu, agora eu vou tirar várias fotos. Assim.
1: E assim, muito isso,
8: teve um caso de uma paciente que eu nunca esqueço. Ela me procurou. Ela tinha os dentes da frente, dentes anteriores da frente, que ela me falou: doutora, eu não sorri, não sorri. E assim, e eu fiquei muito comovida com aquilo. Aí a gente fez o trabalho estético.
1: Né?
8: Foi real. Aí eu fiz o trabalho de estética dela, e quando ela viu, ela começou a chorar. Aí eu fui, chorei junto, eu falei... E aquilo é uma alegria muito grande. Hoje eu lhe digo, eu sou muito realizada na minha profissão. A odontologia, a gente devolver essa qualidade de vida para os pacientes, não tem preço, não tem preço.
1: Sim.
8: E assim, todo mundo que me conhece, tanto os meus pacientes que me acompanham, quando eu já atendi em várias regiões daqui, circunvizinhas, atendi em Feira de Santana, e eu vejo que a Evodente acolheu esses pacientes mesmo. Ele sai de Feira, sai de Coração de Maria, sai do Retiro, que é onde eu nasci.
1: Eu encontrei duas hoje lá, de Coração de Maria.
8: Aí, trazer essa alegria para o paciente é muito gratificante para mim. E eu sei que estou no caminho certo. E eu sei que foi um destino que Deus deu para mim. É o meu dom.
1: E a nossa região agradece, né? Porque não é só Conceição de Jacuípe. A Evodente atende, como a senhora disse, né? Toda a região.
8: Toda a região.
1: Tem pacientes de Coração de Maria. Tem do Retiro. Tem de Feira de Santana. Amélia Rodrigues é pertinho também. Terra Nova, a galera que está aí acompanhando a gente. Pode também já entrar em contato. Tem um WhatsApp específico.
8: Sim.
1: Ou Instagram. Pronto, já dá uma olhada. Thaís, venha, Thaís. Manda aí, Thaís. Porque a gente vai passar para os nossos ouvintes. Porque lá eles conseguem também fazer orçamento, marcar avaliação, tudo direitinho. Vocês fazem avaliação durante todos os dias da semana ou precisa agendar?
8: Não, a gente tem a demanda espontânea.
1: Sim.
8: Quem aparecer lá, a gente faz a avaliação.
1: Sim.
8: E também tem...
1: Pode agendar.
8: Tem,
1: né?
8: A marcação.
1: Certo. Quero fazer sabe o quê? Vamos botar uma música da banda Pé de Cerca?
0: Bora.
1: Pra galera que tá ouvindo a gente. Bora botar a banda Pé de Cerca pra poder animar aí essa sexta-feira. É sextou no programa Tô com Josi.
0: Isso.
1: Nós estamos convidados especiais. A banda Pé de Cerca está aqui. Nosso querido amigo Lonlon e João Paulo, da JK Impressos, em Coração de Maria. estamos aqui também com o Júnior e a doutora Edna Martins. 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Tem. 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E vamos de música e vamos tirar mais dúvidas para você que está aí do outro lado, referente à sua saúde bucal, com quem realmente entende e representa a nossa região, com especialistas incríveis, sensíveis à sua causa, tá? Porque a gente sabe que cada história tem um olhar especial e precisa realmente ser individualizado cada situação. As avaliações são individualizadas e pensadas da melhor forma para aquela pessoa, né, doutora Edna?
8: Sim, com certeza. Hoje lá a gente preza muito pelo diagnóstico.
1: Sim.
8: A gente tem um diagnóstico preciso, a gente encaminha para cada profissional com suas especialidades. Então, oferecemos para a comunidade um tratamento de qualidade.
1: Sim. Eu vi que lá são mais de 6... estúdios, não, menina, já falei.
8: Consultórios.
1: Consultórios, né?
8: Isso.
1: A clínica está linda esperando vocês. A clínica tem mais de 6 consultórios. Profissionais especializados, cada um na sua área, tá? Não é o faz tudo, não, né? Não é assim, não, devagar. Lá tem realmente especialidades para a sua situação. Josi, eu preciso de um especialista para estética, tem aqui a doutora Edna, tá? É, ela é referência. Não tá vendo que ela é bonita à toa? Tem os toques. É, a mulher. Arrasa, Júnior fica aí babando.
8: E assim, Josi, finalizamos um caso hoje de estética, acho que você viu lá.
1: Eu cheguei.
8: Então, mais tarde, tem caso novo. Então, vocês podem aguardar que o caso ficou incrível,
1: e eu
8: viu?
1: Vou querer saber mais sobre essa questão da estética, porque as pessoas ainda assim têm ainda um receio.
8: Sim.
1: Quer, acha lindo, maravilhoso, mas ainda tem, meu Deus, e vai funcionar? E como é que é? Realmente é invasivo, não é? Então, isso. A gente vai falar sobre isso já já, viu?
8: Certo.
1: Vamos, banda pé de cerca. Bora, João Paulo, levar forró pro nosso povo.
0: Solta o som pra gente tocar essa música aí e a gente encerrar. Mandar um abraço pro pessoal. Pessoal, convidar todos vocês. Minha ração pé de cerca. Vamos nessa, quem vê coisa não vê, corre.
1: Vamos. Ficar
0: cavalo, pé de cerca. Que é isso, gente? Vamos assim.

vezes, hein? Bora, Josi. Você vai aprender refrão agora. Aprende refrão comigo aqui, ó. Tá vendo aí meu close? Sim. Não vê meu corre? Rapadura é doce. Não é bom.

0: da sorte. Que é isso, gente?
1: É pé de cerca, é pé de cerca no programa
0: Tocos. Bebê Corjo. Bora, JP. Ah, estão pé de cerca dia 23 de junho, gente. Simbora.
2: Quem vê close não vê corre. Cadê a tal da sorte que dizem por aí? Acordo cedo e vou pro corre. Às

0: Tchau, gente. Que é isso, gente. É Pé de Cerca no programa Tô com o Josi. Um abraço. Espero todos vocês no Arrastão, dia 23 de junho. Josi, sua camisa vai chegar. Vou deixar a camisa aqui também pra educadora sortear também. Certo? Valeu, Lina. Vou deixar a camisa pra você sortear também aí. E vamos nessa. Todos vocês no Forró Pé de Cerca, viu? Que é isso, gente.
1: Eita, e a galera também já começa a mandar suas mensagens. 759-8216-5496. Você quer garantir a sua camisa, temos um vale da camisa aqui, do Arrastão Pé de Cerca, que vai acontecer dia 23 de junho. E pra você que quer contratar também a banda aqui dos meninos, minha gente, entre em contato pelo WhatsApp 759-9171-5379. Esse é o WhatsApp. Obrigada, viu? Deus continue abençoando vocês.
0: Somos nós. Desculpa por não ter vindo mais outras vezes, porque a gente tá cansado de receber seu convite e não vir, né?
1: Tá demais,
0: dessa vez a gente já pagou, estamos devendo mais algumas.
1: Tá pago dessa aí, de hoje.
0: Valeu, um abraço. Valeu, gente.
1: João, cadê você, João? Deus te abençoe, viu? Amém. Volte mais vezes, vou puxar a orelha, vou puxar a orelha. Ó, já deu tudo certo. Dia 23 estaremos lá juntinhos, fazendo a nossa festa lá em Coração de Maria. Deus abençoe, viu? Bom corre. Vou deixar aqui, até o final do programa, a gente vai ver o ouvinte, vai vir pegar a camisa, vai tirar foto, viu? Pronto, bora, que a gente aqui não para, viu? Já, já a gente volta. Pera aí, deixa eu organizar, né, Amandinha? Assim mesmo? Pronto, deixa eu segurar a camisa. Vamos, gente.

0: pronto. Vamos que vamos, minha gente.
1: Tchau, tchau.
0: É, já convida logo o Júnior, mas a doutora Edna.
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0: Apareça na frente.
3: Com Josiane Desidério.
0: É, Valdente.
1: Clínica.
0: É. Mas você bota no Instagram, meu filho, você vai achar.
1: É.
0: Pode colocar. Leva os meninos, leva a esposa, leva a família. Bora ouvir o povo? Tem áudio? Coloca o povo no ar enquanto a gente organiza aqui, porque eu quero saber sobre a odontologia da menina estética. É uma arerê. E tá em alta, viu, doutora Edna?
1: Tá,
0: tá em alta. Vamos falar já já sobre isso. Quem é que tá falando? Bota aí.
4: 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Eu gostaria de ser sorteada. 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
0: Ô, oh, meu Deus, ó, oh, o licor tá aqui esperando, o licor de Marilda, viu? Coração de Maria, já está aqui você, meu amor, boa sorte. 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Deixa eu aproveitar e perguntar aqui aos nossos ouvintes, porque semana passada chegou uma denúncia Loteamento Papa Bento 16, no bairro do Baldez. O pessoal falando sobre a questão da iluminação pública. E eu quero saber se já consertou, se está tudo ok, se já resolveu. Mantenha a gente informado pelo 759-8216-5496. Esse é o WhatsApp da Josi. E eu quero saber o seguinte, viu, minha gente? Doutora Edna, minha gente, também é especialista, viu? Em estética. E atua na Evodente hoje, inclusive, muitas pessoas procuram. A gente estava falando assim, doutora Edna, o quanto que tem crescido a procura, né? Principalmente nas clínicas odontológicas, para lidar com a estética. E aí eu queria aproveitar, já que a senhora é especialista, para você trazer para a gente quais são as maiores procuras, quais são as maiores dúvidas, até porque tem muitos ouvintes que estão nos acompanhando agora e que não tem oportunidade de ir bater lá na clínica e procurar saber pessoalmente. Então, a gente pode dar um feedback e passar o WhatsApp da clínica para que as pessoas entrem em contato com vocês, marquem uma consulta direitinho, uma avaliação, porque também na odontologia estética vocês precisam fazer uma avaliação presencialmente, né?
1: Com certeza, Josi. Lá a gente preza muito pela avaliação presencial. Uhum. A gente individualiza cada paciente, propondo o melhor resultado para cada um.
0: Uhum.
1: E assim, eu sou apaixonada por estética, né? Eu, assim, quando eu terminei a faculdade, eu já sabia minha especialização.
0: Uhum.
1: Fiz a ortodontia, que é aparelhos ortodônticos, o alinhamento dentário, e atuo também com facetas, gengivoplastia, que hoje está sendo muito procurado.
0: Demais.
1: E assim, renovar o sorriso é muito bom. Muito bom sorrir, ver os dentes tudo certinho, alinhados, sem espaços. E a gente tem muita procura. Graças a Deus, essa semana foi uma semana de correria,
0: sim,
1: certo? Semana toda fiz casos de facetas e agradeço muito por isso.
0: A confiança do povo.
1: A confiança. Né? E assim, o meu trabalho, ele é todo divulgado no Instagram da clínica e também, sim, no meu Instagram profissional. Certo? Temos depoimentos de paciente, o que o paciente achou, se gostou, se indica. Isso é muito gratificante, porque os pacientes, eles dão depoimento deles.
0: Fala o Instagram também de vocês, para a galera que está acompanhando o programa, estou com o Josi, para poder acompanhar o seu trabalho, que você sempre desenvolve, não somente a parte de vocês como especialista, mas também ouvindo os próprios pacientes, relatando, né?
1: Sim,
0: desenvolve. Não somente a parte de vocês como especialista, mas também ouvindo os próprios pacientes relatando, né?

0: Vaginoplastia é uma cirurgia. Não, gente, é algo bem
1: São os tabus,
0: simples.
1: né?
0: É, são os tabus, o medo. Não, gente, é algo bem simples. Já postei caso, já postei depoimento dos pacientes, tudo falando que é algo simples. E assim, é um combo, né? A estética é um combo, é aparelho, é clareamento, é gengivoplastia. E depois a gente finaliza com chave de ouro com as facetas em resinas. E as facetas em resinas também é um tabu. Ah, doutora, você vai desgastar meu dente, meus dentes vão ficar estragados. Não, gente, a gente só vai
1: Tem isso mesmo, vai
0: melhorar. A gente.
1: ficar fino, vai ficar
0: Não.
1: frágil, não existe isso.
0: As facetas hoje em resina, a gente não desgasta dente. Dependendo da necessidade do paciente, só ocorre acréscimos em resinas, de acordo com a anatomia e com o perfil de cada paciente. A gente não desgasta dente, não prejudica o dente. A gente tem que ter um certo cuidado também, né, com devido aos pacientes, questão de higienização, questão de morder alimentos duros. Mas assim, o resultado final fica maravilhoso. Vale
1: Só
0: muito
1: tem
0: a
1: que ter os
0: pena.
1: cuidados, porque tem a
0: Isso.
1: galera que vai, que faz todo o acompanhamento, fica lindo, maravilhoso, não tem os cuidados devidos e posteriormente não deu certo, aconteceu isso, ou como ficou. Cada um tem que fazer a sua parte, né, doutora Edna?
0: Isso. E eu prezo também ouvir o paciente.
1: Tem manutenção?
0: Tem manutenção
1: Isso.
0: dessa seta, tem que fazer manutenção de 6 em 6 meses. Eu faço o acompanhamento de todos os meus pacientes. E assim, eu vejo a queixa do paciente. E assim, eu prezo muito pela naturalidade. Hoje em dia a gente tem muitas facetas artificiais, que muita gente.
1: Escancarada.
0: Isso, 2024 foi a era, 2024 e 2025 foi a era do artificial. Mas 2026 está
1: As
0: revolucionando pela
1: pessoas têm mudado.
0: naturalidade. Naturalidade. Então, eu prezo muito por isso. Eu vejo a queixa do paciente. Ah, doutora, vai ficar muito artificial? Não, porque eu prezo pela naturalidade. Eu acho aquilo bonito. Para a gente não tirar a essência do sorriso da pessoa, a gente só melhorar aquele sorriso.
1: Ó, como ela fala, minha gente. Ô, doutora Edna, vou falar, eu queria saber também sobre o seguinte. A senhora falou sobre a questão dos tabus. A questão do aparelho. Tem muitas pessoas que acreditam que aparelho só deve usar adolescente. Que a partir tem uma data, tem uma idade específica. Eu queria aproveitar, já que é uma dúvida, não somente minha, mas de várias pessoas, porque eu realmente ouvi muitas pessoas nessa. Não, não pode. Como é que vai usar? Você vê os meninos tudo novo com aparelho, eu vou dessa idade e vou usar. Como é que funciona? Existe realmente algum pré-requisito dentro do contexto de idade para o uso do aparelho odontológico?
0: Josi, em relação a isso, não.
1: Não.
0: Não, tem um paciente com 60 anos
1: Olha
0: usando
1: aí.
0: aparelho.
1: Pois é.
0: E assim, às vezes, pacientes mais idosos, quando chega lá, ou então com idade de 40, 50 anos, que vai para estético, então quer colocar implante, às vezes a gente precisa organizar aqueles dentes primeiro para depois a gente fazer o resultado final com um implante estética. Eu tenho esses pacientes. E hoje implica para eu colocar aparelho é só o suporte dentário. O que são o suporte dentário? Se o paciente tem osso saudável, se o paciente tem um periodonto saudável, não está com dente mole, tem osso suficiente para movimentar dente, eu vou colocar aparelho. Então isso é um tabu que precisa
1: Dito
0: ser quebrado.
1: pesado. Então, pare de julgar, viu? Fulaninho, seu vizinho que tá aí do outro lado. Pare de julgar porque tá passando com o aparelho, achando que é só pela estética. Fulano botou, mas isso aí deve ser de mentira. Eu tô dizendo, menina, tá brincando com a gente? A galera. 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Porque tem muitas pessoas, tem um particular, mas também tem alguns planos que vocês conseguem atender lá na Evodente. Então, vamos aproveitar, já vamos passar para a galera, porque a galera já vai anotando, ah, aceito o meu, vou
0: Ah.
1: 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Então, passa para a gente quais são os planos.
0: Ô, Josi, hoje a gente está atendendo o plano Amil, Odontolife, DentaUni, MetLife e Servodonto. O que que acontece? Esses são os planos odontológicos que a gente oferece para os pacientes. E o particular também, quem não tiver plano, a gente tem facilidade de pagamento. A gente facilita o pagamento também, porque a gente sabe que as coisas não são mais acessíveis. Então a gente tem facilidade, a gente passa cartão, a gente divide para várias vezes.
1: Então não tem desculpa, tá? Se você tem seu plano, atende na Evodente, você vá.

0: Ai, Josi, mas eu não tenho um plano, mas eu preciso muito. Você vai pessoalmente. Conversa com a doutora Edna, conversa com o Júnior. Fala que ouviu no programa Tô com Josi. Fala que você conhece Noêmia do Retiro, que é ouvinte do programa Tô com Josi. Que aqui os ouvintes do programa Tô com Josi é família, são todos amigos. Aproveita, já vai logo. Ó, Noêmia é sua mãe, né? É do programa, é amiga. Então, já tô aproveitando, já tô te dando esse feedback. São João tá chegando, mas eu sempre falo. Ainda dá tempo de fazer uma avaliação, de entrar em contato com a Evodente. Vai, não conseguiu ali, vai presencialmente, é com urgência. Já se antecipa, não deixa para a última hora. Pleno São João. Tá ali passando sua dor, Deus o livre, que é horrível, né? Passando sua dor. Oh, meu Deus, por que eu não fui antes? Por que eu não vi antes? Então, vai sorrir, minha filha, no São João, vai beijar com os dentes bonitos. Não é não, Amanda? É. Então, doutora Edna, conta pra gente, tem horário de funcionamento já? Josi já bateu o martelo, a gente vai atender até tal data, retornamos tal data, se há disponibilidade de alguma emergência, a gente nunca sabe, né? E aí, eu quero ouvir de você, porque a galera que está acompanhando já vai se programar também para ver se consegue essa agenda. Eu sei que a Evodente está um estouro, graças a Deus. Fui
1: Graças a
0: falar com a
1: Deus.
0: doutora Edna, viu, Júnior? Ela, graças a Deus, minha filha, uma correria danada. Ô, Glória! Multiplica, Jesus,
1: Graças a
0: multiplica.
1: Deus, graças a Deus,
0: Vem
1: assim.
0: crescendo, né?
1: Conceição de Jacuípe abraçou a gente, sabe? E está abraçando, não só Conceição, como as outras
0: A
1: cidades.
0: cidade de
1: E assim, a gente está
0: circunvizinhos.
1: crescendo muito, graças a Deus.
0: É um ano, né? Da Evodente aqui.
1: 6 meses.
0: A
1: Seis
0: menina, já
1: meses.
0: tô programando já um ano.
1: Um
0: Vai ter a festa de um ano que a gente vai, em nome de Jesus. 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E aí ela veio. Tá aqui em Birimbau também. Birimbau, Coração de Maria. Vamos dizer e vamos profetizar que breve vocês estão em Feira de Santana, tá em Salvador e vamos crescer juntos.
1: Amém, amém.
0: Amém, glória a Deus. Mas conta pra gente como é que tá essa questão aí de agenda, horário, de funcionamento, porque a gente sabe que tem Copa, sabemos que tem São João e a galera, a gente sabe que tem, são datas que faz parte do nosso calendário, da nossa tradição, né?
1: A gente lá atende de segunda a sábado.
0: Sim.
1: Eu estou na clínica de segunda a sábado,
0: Sim, doutora
1: disponível,
0: Edna.
1: disponível, faço avaliação, faço estética, aparelho. E em relação ao São João, a gente vai atender até sábado, dia 20, certo? E voltamos dia 25, logo após o São João, porque eu sei que saúde não pode parar. A gente está lá
0: Verdade.
1: para atender todo mundo. Atendemos de 8 da manhã às 18 horas. Não paramos para almoço,
0: Ótimo.
1: certo? Então, levamos direto.
0: Quando ela disse que não parou pro almoço, porque olha a sensibilidade da mulher, né? Sabe que a gente é correria, muita gente trabalha, pega o horário do almoço às vezes para encaixar, para cuidar de si, né?
1: Sim.
0: Principalmente as mulheres ainda entram, ficam realmente, eu não vou abrir mão do trabalho, agora não posso abrir mão porque eu tenho meu filho para a escola. E aí vai outros afazeres, mas na clínica Evodente você consegue, viu? No horário do almoço, aquele tempinho do almoço, sai rapidinho da empresa, organiza a sua vida, a sua saúde bucal. Em ato de prevenção, deixa um recadinho também para a galera, a importância da prevenção. Porque tem muita gente que é como a gente estava conversando, só lembra do dentista quando dói, quando incomoda ou quando já está no extremo. Mas a importância da prevenção, a importância também das mães e dos pais levarem as crianças. Eu sei que você faz atendimento diretamente com os pequeninos lá no Instagram. A gente sempre também vem acompanhando esse trabalho que a senhora faz. Mas eu quero muito que você deixe um recado para as nossas mamães, para os nossos papais, da importância de ter esse olhar, né, para a saúde bucal desde a infância.
1: Assim, a gente preza muito por prevenção lá, que é a primeira sugestão de saúde bucal. O que que acontece? Quando a gente não tem um olhar crítico para isso, quando você não vai diretamente ao dentista, não faz a sua avaliação de 6 em 6 meses, quando chega para a gente com dor, já é algo mais extremos. E a gente preza por prevenir o dente em boca. Hoje em dia, extrair um dente para a gente dá uma dor no coração. Então, a gente preza por prevenir esse dente em boca. Então, quanto antes ir fazer uma avaliação, melhor. E, às vezes, quando você demora de fazer, é mais caro.
0: Verdade.
1: Uma prevenção, uma limpeza, uma avaliação é mais tranquila. Mas quando já chega em um canal, extração, aí depois tem que vir a reabilitação com implante ou prótese, aí já é mais complicado. Então, é muito importante levar tanto as crianças, como os adultos, como os idosos, para a gente fazer essa prevenção, para a gente fazer esse acompanhamento. Porque a saúde bucal é tida como a saúde geral. Não é apenas, ah, senti uma dor de dente e vou no dentista, não. A gente precisa ter esse acompanhamento. Faz parte da saúde geral do corpo.
0: E eu quero fazer rapidinho, sabe o que, Amandinha? Pra gente concluir, um bate-bola rápido. Eu separei aqui umas frases, que aí a gente vai pegar... Doutora Edna já tá expert, dando entrevista, fazendo vídeo, você já viu, né? Então a gente vai aproveitar que ela tá aqui. Não ia sair daqui sem essa. Ela ficou vermelha. Mas a gente vai fazer um bate-bola rapidinho para as pessoas que estão ouvindo a gente também já gravar na cabeça. As suas respostas é de extrema importância pela profissional que você é e o seu conhecimento para você dividir mais um pouco para os nossos ouvintes. Vamos iniciar. As respostas precisam ser rápidas também, não precisa ser longa, para que a galera que esteja nos acompanhando também no Instagram tenha esse resumão importante da sua pessoa, da sua especialidade, que é odontologia e estética também. Um sorriso representa?
1: Felicidade.
0: Felicidade. E uma palavra para definir autoestima?
1: Qualidade de vida.
0: Um conselho para quem tem vergonha de sorrir?
1: Se priorize.
0: Um gesto simples que demonstra amor?
1: Sorriso.
0: Oh. E onde encontrar tratamento humanizado, especialista odontológicos e preço justo?
1: Lá na Evadente, claro.
0: Você tirou 10. Tirou 10. E já aproveito para poder convidar novamente para a gente tratar sobre um assunto específico. A gente tentou fazer aqui um resumão para os nossos ouvintes. Falamos sobre prevenção, falamos sobre estética, falamos também quebrando uns 3 a 4 tabus. Só nessa conversa aqui a gente conseguiu quebrar sobre os aparelhos, sobre as dificuldades, né, os medos das pessoas em procurar. A gente conseguiu ainda dar uma pincelada, né, das dificuldades dos profissionais também na questão da área pública, da área privada, da importância dos nossos ouvintes se dar a prioridade, sabe, gente? Às vezes a gente gasta muito com outro. Eu acredito que... Você que está ouvindo a gente sabe o que eu estou dizendo, principalmente os pais e mães de família. A gente bota sempre o outro na frente. Sim. 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
0: 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Você consegue ver qual é, o que é que precisa ser feito, porque também não é de uma hora para outra. Existe um projeto que vocês criam, né?
1: Sim, com as pessoas. É o plano de tratamento.
0: O plano de tratamento. Isso, tem um é passo muito importante. Então, não é assim também tudo de vez, não, tá? Tem um passo a passo, né, doutora Edna?
1: Tem. A gente tem uma equipe multidisciplinar. Sim. Tem a questão, doutor Pedro, na questão de implante, de extração e de periodontia, doutor Bruno, de canal, doutor Rodrigo, de prótese, eu, como clínico geral, estética, aparelho. Uhum. Então, a gente tem uma equipe multidisciplinar que, quando dá um resultado, é resultado de qualidade.
0: Ótimo. Já sabe, né? 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É o quê? E eu vou finalizar, né, Amandinha? A Amandinha tá aqui, e você vai finalizar, que são 13 horas e 55 minutos. É porque aqui o papo fluiu, né? Graças a Deus. É o programa Tô com Josi, a gente vai, e o povo também vai participando. Tem mais áudio? Vamos colocar o povo
2: lá. Boa tarde, minha filha Júlia. Gostaria de Mandar um abraço à
0: Sim.
2: minha esposa Eliette. Eliette, meu amor, você
0: Vamos
2: sabe que eu te
0: concluir
2: amo
0: falta
2: muito, você
0: três.
2: sabe que você é o amor da minha vida. Nós já temos
0: Declaração de
2: 27
0: amor.
2: anos juntos. Se Deus quiser, nós vamos se acabar junto com fé em Deus. Você
0: Se
2: sabe que
0: acabar
2: você
0: junto.
2: é minha inspiração, você é o amor da minha vida, você é o brilho dos meus olhos. Valeu, meu amor, te amo, viu? Um abraço, minha esposa Eliette, lindona do meu coração.
0: Menino, meio quilo, que é isso, meio quilo? Você arrasou, homem. Era para ligar para. Cadê o produtor do programa? Não mandou áudio para mim, não? Declaração de amor? O Instagram tá ruim. Não vou... É, mas só eu falo? Não, né? Tenho 5 anos fazendo declaração de amor aqui no telefone, no microfone. Que é isso? Menino, deixa eu aproveitar e mandar um abraço rapidinho para Zeca Francisco, Marilda Licô, que está nos acompanhando, Luísa Guimarães, Luan Lobos, Deus abençoe, Conce Brito, Ana Maria, Conceição, tia Conceição, Deus abençoe, Fernando, Giovanni está aqui, Geo, o astro apaixonado, é. Ivan, boa tarde, Josi, vou em coração de Maria. Ó, avaliação com a doutora Edna, é em Conceição do Jacuípe, tá? 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Ivan, diga que você ouviu no programa Tô com Júcia. Leve rotina, porque a doutora Edna vai fazer uma avaliação, ela é criança. Leve a esposa, todo mundo, viu? Minha gente, deixa eu mandar aqui um abraço rapidinho para nossa galera aqui. 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Quero também aproveitar e mandar um abraço especial rapidinho. Menina, Sanduba Barril Dobrado. 5 anos de história. Você tá pensando o quê? Que é brincadeira? É? Ó, vou mandar um abraço especial aqui, viu? Pra Rafa, pra sua esposa, que Deus continue abençoando a história de vocês. Quero vocês aqui em breve pra poder a gente falar sobre essa história de 5 anos desenvolvendo o melhor hambúrguer da região. 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Quero também aproveitar e mandar um abraço especial para toda a galera também aí do Picado, que eu acabei não mandando abraço, né, Amandinha? Tem o um pessoal do Picado, minha gente. 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E vamos caminhando, porque pé que não anda, não leva topada, minha gente, precisa ir embora. Ô, Ladson, ó, Tenente Ladson, lá de Coração de Maria, Deus continue te protegendo. Muito obrigada pela audiência. Em breve eu quero o senhor aqui também para poder bater um papo com a gente fazer esse balanço do ano 2026, viu? Conte comigo sempre. Um cheiro também para Empada da Drica, nossa amiga Adriana também, gente, ó. Segue o Instagram, arroba Empada da Drica. Drica com 2 A, por favor. A galera que mandou áudio pra gente continua mandando, porque hoje ainda nós divulgaremos, entraremos em contato com o ganhador, tanto do kit de Marilda, bem como com Vale Camisa, com a banda Pet Cerca, minha gente, dia 23, viu? A blusa do arrastão. Um beijo para cada um de vocês, Deus continue abençoando. Lina, um cheiro. Amanhã, festa Santo Antônio, vai ser antecipado às 18 horas, né? Tchau, tchau. Doutora Edna, obrigada pelo carinho de sempre. Manda um abraço também para os nossos ouvintes que estão aqui na nossa live, para a gente encerrar e ficar com tarde alegre, nossa querida Lina. Volte umas vezes, a gente vai trazer um tema
1: Sempre.
0: específico para a gente conversar aqui com o nosso público, viu?
1: Tá bom, volto sim, pode
0: Volta,
1: deixar.
0: volta.
1: Muito obrigado pela oportunidade, todos que estão ouvindo. Aguardo vocês para fazer uma avaliação e cuide da saúde bucal. Eu
0: Sempre.
1: gostaria de mandar um alô para minha mãe, que é sua fã. Mãe, você está me ouvindo aí? Te amo, viu? Beijos. Obrigada,
0: Josi. Eu mandei
1: logo
0: card pra ela, mandei áudio. Volte mais sempre, Júnior. Deus abençoe, viu? O casamento de vocês, os negócios, os projetos.
1: Amém,
0: conte pra gente
1: amém.
0: Sempre. Lina, obrigada, viu, meu amor, pela parceria. Estou indo-me embora, vou caminhando, porque pé que não anda, leva topado de namorados. Kleber, te amo, viu, meu filho? 15 anos já com o Kleber, pensei. Ah, meu Deus do céu. Tchau, viu, Lina? Próxima sexta eu volto.

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4: 2 e 3.
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4: 2:14.
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1: Olá, olá, minha gente! Agora 2:27. 2:27. Chegando o nosso Tarde Alegre na Educadora. A vozinha tá um pouquinho rouca, né? Tenham paciência comigo hoje, viu? Pois muito bem, é verdade, estamos aqui, né? Cuidando mais. Ah, esse tempo assim agora. É desse jeito, né? Como diz minha amiga Conceição. É com minha amiga tia Olga, né? É desse jeito, mas a gente vai seguindo em frente, viu? Dá uma melhoradinha aqui no nosso retorno, pra aí a gente não forçar muito e chegar até o final da tarde com a nossa vozinha. Tá um pouquinho rouca, mas tá tudo bem. Deus seja louvado por tudo, não é, minha amiga Branca?
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1: É o nosso Tarde Alegre que está chegando sexta-feira, minha gente, sextou. Hoje é dia de lambada, hoje é dia de forró, de roda de samba, já no clima de festa pra gente dançar. Ainda tem um clima romântico, porque hoje é dia 12 de junho, é o dia comemorado, o dia dos namorados. Então hoje o amor está no ar. Love is in the air, não é, minha amiga Branca? É, a gente tem que tocar discoteca também, né? Tem uma musiquinha, tem que tocar, nem que seja uma. Tá bom, nem que seja Love is in the Air, o amor está no ar. A gente vai tocar aqui, não é, minha amiga Branca?
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1: Eu dei uma fugidinha ali porque, né, precisava... Porque senão, se emendasse de um horário para o outro, sem dar uma abastecida, não é, minha amiga? Meu amigo Carlos Estrada da Volta, aí a gente ia ficar mais difícil, né? A tosse fica mais abusada, então tinha que fazer uma manutenção aqui nas cordas vocais. E estomacais também, viu? Minha amiga Geriza já chegou também, tá por aqui. Muito bem-vindo, Flávio do Guedes. Aquele abraço pra você, meu amigo Flávio. Meu amigo Carlos, o romântico. Carlos da Estrada da Volta, sua esposa Noélia. Aí, já pediu aqui, ó, o forró dos namorados, né? Com o trio nordestino. Conceição do Oitizeiro já tá aqui também. Minha amiga Prolígia dos Reis também. Também já tá na área, ligadinha. Um grande abraço de coração, boa tarde. Grato por tudo, não perco. Deus abençoe. Um abraço pra Olígia. Aurelina já chegou, já tá na área com aquele boa tarde, sempre em alto astral.
3: Boa tarde, Lina Santana. Sextou, Lina. Hoje é dia de forró, hoje é dia de lambada. Lina, mandar uma boa tarde para a minha família em Muritiba, para todos os seus ouvintes, Margot do Rio Seco, Valdomiro do Picado, Lia do Carrapato, o Homem das Amizades de Granfino, o Homem do Sarigue, seu Carlos na Estrada da Volta, seu José Antônio. Olina, o forró de hoje é de Ademário Coelho. E a lambada, eu queria ouvir uma lambada. Queria não, Lina, eu quero ouvir uma lambada de Brasília Boys. Um abraço, Lina. Um bom final de semana para todos nós. Até segunda, se Deus nos permitir. Beijo, beijo, beijo.
1: Ele é assim, viu, gente? Ela já vai se despedindo, mas não é que ela vai embora, não, viu? Ela vai dizendo até segunda. É porque ela tá aqui, mas ela vai ficar ligada até o finalzinho aqui do programa, viu? Um abraço, minha amiga. É, minha amiga Aurelina, Conceição do Oitizeiro também, sempre chegando com muita alegria aqui no nosso Tarde Alegre, fazendo a sua saudação, dando aquele boa tarde para os nossos ouvintes.
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1: Cadê
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1: Cadê minha amiga Conceição do Oitizeiro?
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1: e
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1: amanhã tem,
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1: né? Amanhã tem Brasil na Copa do Mundo.
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1: Pois é, amanhã tem Brasil, todo mundo torcendo, né? A gente não tem jeito, não. A gente, às vezes, fica assim meio sem esperança, não bota muita fé, mas a gente tem que torcer, porque a gente é brasileiro E o brasileiro não desiste nunca, sempre acredita, né? Então, todo mundo aí, torcendo para o nosso Brasil amanhã. Vamos nos atualizar rapidinho aqui no nosso calendário sexta-feira. O calendário marca 12 de junho de 2026. Estamos vivendo hoje os 163 dias dos 365 do calendário 2026. Faltam 202 dias para a gente chegar ao final deste ano. A lua ainda está minguante, a estação é do outono. Próxima semana já vem chegando o inverno brasileiro. Hoje é o dia do Correio Aéreo Nacional.
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1: Os fatos históricos e jornalísticos que marcou o dia 12 de junho, a fundação do Figueirense Futebol Clube em 1921.

0: Dia da Consciência da Cardiopatia Congênita, comemorado no Ceará. Hoje é o Dia Internacional do Combate ao Trabalho Infantil. É o Dia da Aviação de Transporte, o Dia do Correio Aéreo, como eu já falei. Também hoje é o Dia dos Namorados. Companhia. O Dia dos Namorados, tratado em muitos países como o Dia de São Valentim. É uma data comemorativa na qual se celebra a união amorosa entre os casais, quando é comum a troca de cartões com mensagens românticas e presentes com simbolismo do mesmo intuito, tais como as tradicionais caixas de bombons em formato de coração. No Brasil, a data é comemorada aqui no dia 12 de junho, por ser a véspera do dia 13, dia de Santo Antônio, que é considerado santo português com tradição de santo casamenteiro, provavelmente devido suas pregações a respeito da importância da união familiar. Felicidade. Então, em outros países tem datas diferentes, né? Mas aqui no Brasil é dia 12 de junho, por ser a véspera do dia de Santo Antônio. Aqui, sobre a comemoração, ainda fala ainda, né? A troca de cartões, de mensagens. Hoje todo mundo quer presente, viu? Ninguém venha pra cá com negócio de mensagem, cartão de mensagem, não, que eu acho que ninguém tá gostando muito dessa ideia, não, viu? Não é, meu amigo Carlos? Gosta de um presente, um negócio assim bem significativo, valoroso? Foi muito bem, mas vale ainda as frases, as palavras românticas, vale sim as homenagens para a pessoa amada. A música também, não é, meu amigo Carlos? Que já pediu aqui um forrozinho para ele dançar, ó, agarradinho, coladinho aí com a sua amada esposa Noélia.
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0: Ainda nos fatos históricos, o fim da Guerra do Chaco entre Bolívia e o Paraguai, no dia 12 de junho de 1935. No calendário dos santos, hoje é o dia de Santo Onofre. Segundo conta a sua história, ele viveu durante 60 anos solitário no deserto da Tebaida. E só pouco antes de morrer foi encontrado pelo monge Panfúcio, ao qual narrou sua vida. A devoção a Santo Onofre era muito grande no Oriente e passou para o Ocidente no tempo das Cruzadas. Aos aniversariantes do dia, vamos homenagear e cantar os parabéns. Daqui a pouquinho tem festa no nosso Tarde Alegre.
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0: Chegou a hora de homenagear os aniversariantes do dia. Você que completa a idade nova hoje, dia 12 de junho, é para você agora as nossas homenagens e os nossos parabéns. Mandar aqui os parabéns, meu amigo Flávio mandou aqui, ó.
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0: Quero desejar os parabéns para Ivani, minha prima e afilhada. Que Deus te abençoe grandemente. Ivani está aniversariando hoje, completando idade nova, sobrinha de Flávio. Ele está lhe parabenizando junto com toda a família, desejando muitas felicidades para você, Ivani. E dona Laurinha estava brigando com o rádio, porque, meu amigo Flávio, que estava tocando o BG, foi? Ô, dona Laurinha, eu fui fazer uma boquinha ali, dona Laurinha, senão a tarde é longa.
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0: Ah, Ivani é filha da minha amiga Branca, e ela já mandou aqui também, ó. É, saúde e paz para todos. Já pediu sua música com Morena Bela, com Jackson do Pandeiro, no Terreiro do Forró. É, excelente sexta-feira na presença do Senhor. É, vá com cuidado, devagarinho, né, minha amiga Branca? Olha só, é a filha da minha amiga Branca que está aniversariando hoje. Ivani, Deus te abençoe, saúde, muita paz, muitas felicidades. Já vamos logo cantar os parabéns para Ivani e para todos os aniversariantes do dia. Que você que completa idade nova, neste dia 12 de junho, Dona Buju, a mãe do nosso amigo Ailton. Ailton da Serraria, Dona Buju, está aniversariando hoje. É assim que todo mundo chama com carinho, né? De Dona Buju, aniversariante do dia. Parabéns em nome de toda a família, de todos os amigos, em nome de Braulina do Beiju também. Parabenizar aí Dona Buju pelo seu aniversário hoje, dia 12. Eu tô sabendo que meu amigo Ailton já reuniu a família toda, que é grande, e disse que já preparou aí os quitutes de gavião.
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0: um grande abraço aí, meu amigo Ailton da Serraria e toda a família. Hoje agradecendo a Deus, o dono da vida de Dona Buju, pedindo mais bênçãos de saúde e de paz para ela. Nós também parabenizamos aí nossa querida Dona Buju, que faz aniversário hoje, dia 12 de junho. E a todos os namorados, os casais de namorados, os eternos namorados, parabéns também. Que vocês sejam perseverantes e que possa cada dia cultivar o amor verdadeiro, o respeito mútuo e o cuidado um com o outro. A confiança, porque se não tiver confiança, o relacionamento não dura. É preciso ter confiança um no outro, confiança, respeito e muito amor. Parabéns a todos os casais neste dia, a nossa amiga Ivani, que está aniversariando hoje, e todos os aniversariantes do dia. Dona Buju, aqui no nosso Tarde Alegre, para vocês, os parabéns. Cantar Brazilian Boys.

Tem mais aniversariantes especiais neste dia. Só um instantinho aí com Brazilian Boys. Minha amiga Margot do Rio Seco me lembrou bem, viu? Que Dona Tereza Preta, mãe de Ivone, também está aniversariando hoje aí no Tabuleiro do Picado, fazendo aniversário, não é, minha amiga Margot do Rio Seco? Então o churrasco é do grande lá, viu? Dona Tereza Preta, a mãe de Ivone aí no Tabuleiro do Picado, essa figura singular. Ela disse que ela é a viúva de Evaldo Braga, viu? Que ela é super fã de Evaldo Braga. Dona Tereza, a mãe de Ivone, aí no tabuleiro. Margot do Rio Seco tá lhe parabenizando aqui, Dona Tereza. Lembrando também que. Margot tá lembrando também que amanhã é a reza lá na casa de Dona Ana. Dona Ana, acho que tem que botar essa reza um pouquinho mais tarde, viu? O pessoal assistir a metade do jogo, viu? Mas o pessoal vai chegando, com certeza. Vai todo mundo. Margot já disse que vai. O pessoal assistir a metade do jogo, viu? Mas o pessoal vai chegando, com certeza. Vai

0: Tereza Preta, que tá fazendo aniversário hoje, Lina. Hoje a gente vai comer o bolo é lá, viu? Hoje ou amanhã. E todos que estavam no Rádio da Família, Aurelina, obrigada, Aurelina. Um abraço. Um abraço para esse povo do Tarde Alegre, do grupo Tarde Alegre também. E todos que estavam no Rádio da Família, Dona Sueli, Cris no bar, tá todo mundo na escuta. Sinta-se abraçado, Lina. Tô na escuta. Tchau, obrigada, Lina Santana.
1: Felicidades aí para a nossa amiga Tereza Preta, para Dona Buju, para todos os aniversariantes do dia, para a filha da minha amiga Branca. Parabéns, felicidades, saúde, paz, alegria no coração e dinheiro no bolso, que não faz mal para ninguém.
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0: Vamos rapidinho com nossa mensagem de otimismo de hoje. Já são 2 horas e 43 minutos e a gente ainda precisa tocar Love is in the Air, não é, minha amiga branca? O amor está no ar. O título da nossa mensagem de hoje, Momentos e a Vida.
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0: Momentos e a vida. É exatamente disso que a vida é feita, de momentos. Momentos que temos que passar, sendo bons ou ruins, para o nosso próprio aprendizado. Nunca esquecendo do mais importante. Nada nessa vida é por acaso. Absolutamente nada. Nada nesta vida é por acaso. Por isso, temos que nos preocupar em fazer a nossa parte da melhor forma possível, da melhor maneira que nos cabe, da melhor maneira que conseguirmos. A vida nem sempre segue a nossa vontade, mas ela é perfeita naquilo que tem que ser. Vou repetir para você anotar, para você memorizar, para você guardar no seu coração. A vida nem sempre segue a nossa vontade, mas ela é perfeita naquilo que tem que ser. Sabe por quê? Porque você coloca Deus no controle de tudo.
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0: Que os relacionamentos sejam de fato movidos, sejam recheados de amor, sejam unidos pelo amor verdadeiro, não um amor de fantasia, passageiro, momentâneo, mas um amor de verdade. Vamos rapidinho ao apoio cultural, a gente volta já já com o nosso Tarde Alegre, tocando aqui O Amor Está No Ar. E tem também nosso terreiro do forró e nossa hora da lambada, viu? Nosso momento de reflexão às 3 horas.
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30: 3 horas.

ritmo. Não é. Mesmo em meio ao ritmo dançante, da alegria dobrada, como a gente fala aqui no nosso Tarde Alegre toda sexta-feira, eu hoje escolhi esta linda canção para a gente parar um pouquinho. Hoje a igreja celebra no calendário também o dia do Sagrado Coração de Jesus, o coração manso, o coração humilde, o coração, o único coração capaz de amar sem restrições nenhuma, sem nenhuma condição. Não depende de nós o amor de Jesus, o imenso amor de Jesus, o infinito amor dele por nós, não depende da nossa condição, não depende do nosso querer, não depende da nossa bondade, porque ele é, na sua essência, o amor. Então, por isso eu escolhi esta linda canção para dizer para você que, mesmo em meio a toda correria, a todo vai e vem da vida, toda preocupação que a vida às vezes nos traz, mesmo em meio aos problemas, às enfermidades, tantas pessoas doentes, e mesmo em meio a tudo isso, mesmo em meio a toda essa situação, nós temos um refúgio que a gente pode buscar, que a gente pode recorrer, como disse a música, Quando você estiver cansado, sem lugar para repousar, venha ao coração sagrado de Jesus, que aberto está. Está aberto sempre a nos esperar o coração de Jesus. E a música ainda diz assim, não precisa ter cerimônia, Nenhuma pode, então, entrar até descansar, porque é o coração do teu Deus que ali te espera e quer te amar. E a música finaliza dizendo, felicidade não é ilusão. Não é essa ilusão que hoje, sobretudo com todo respeito a todos os casais que hoje estão seriamente comemorando este dia, mas a gente sabe que em meio a esta comemoração de hoje existe muita ilusão, muito faz de conta, muito faz de conta. Queira Deus que você que está me ouvindo agora, a sua comemoração de hoje com o seu namorado, sua esposa, seu esposo, não seja um faz de conta, não seja uma ilusão. Seja algo que vocês dois juntos vão buscar uma felicidade verdadeira, vai buscar uma união verdadeira para construir uma família, para construir um lar com alicerce, o alicerce do amor. Então, quando você estiver cansado, quando lhe faltar as forças, recorra. Ele mesmo disse na palavra, ele mesmo disse no Evangelho, se não me falha a memória, no Evangelho de Mateus, Vem a mim todos que estão cansados e sobrecarregados, e eu os aliviarei, porque sou manso e humilde de coração, e vós encontrarás descanso, pois o meu jugo é suave e o meu fardo é leve. É isso que nos oferece este coração infinitamente amoroso de Jesus. Por isso eu quis dar esta pausa hoje, mesmo em meio a essa alegria dançante da sexta-feira, para a gente parar um pouquinho, respirar, desacelerar um pouquinho. Está chegando aí o final de semana, daqui a pouco já é o São João, o vai e vem, a correria se torna mais intensa, mesmo em meio à correria. Pare um pouquinho sempre. Busque este refúgio do coração sagrado de Jesus, porque neste coração, neste refúgio, você vai poder descansar. Todo o seu cansaço, toda a sua preocupação, toda a sua tristeza, toda a sua enfermidade, você vai poder descansar e entregar ao coração de Jesus. Enquanto a gente descansa no coração dele, ele vai nos curando. Branca diz aqui, é o único coração que acolhe todos sem limites. É muito importante pensar um pouco, Mas não assim, de qualquer jeito, refugiados, recostado no peito, como fez aquele discípulo lá na ceia, recostar um pouco, reclinar no coração de Jesus e descansar. E
e refazer as forças, reconstruir, se reconstruir, né, nas suas forças físicas e espirituais, porque Deus nos reconstrói, Deus nos fortalece, né? Ele nos fortalece. Quando a gente se sente fraco, corre lá no coração, né? Descansa um pouco, repousa, entrega tudo a Ele e volta renovado. Jesus, coração de Jesus, nos renova. Tá bom? Meditando assim, somos movidos pelo amor, vamos então espalhar o amor, porque o amor está no ar. Oh, minha amiga Aurelina falou assim: ah, Lina, você é muito linda, é verdade. Um abraço, minha amiga Aurelina, tudo de bom para você, viu? É, que nos deixemos mover por este amor verdadeiro, né? Não este amor passageiro, ilusório, né? Que fica tentando nos oferecer alegria passageira, mas uma alegria de verdade. Mesmo com doendo ali, mesmo com o machucado, mesmo com a tristeza, mesmo com a decepção muitas vezes, né, com a angústia, mas a gente é feliz porque a gente sabe que Deus é Deus e Deus nos ama desse jeito. Somos movidos pelo amor.

Quero dançar, então vamos dançar, né? Vamos para o apoio cultural, chamar o apoio cultural. Daqui a pouco tem nosso terreiro do forró, muito forrozinho. Minha amiga Branca já pediu aqui Jackson do Pandeiro. Minha amiga Maria Luísa também já chegou, já fez um pedido aqui da uma música de Pinduca. Tem lambada, tem forró. Lia já chegou. Minha amiga Margot do Rio Seco. Tereza Preta, aniversariante do dia, tá esperando lá para dançar uma lambada. Lurdinha do Baldez, a forrozeira de Jeremoabo. Já tá preparada para dançar forró. Conceição do Tizeiro. Dona Laurinha também já tá esperando para dançar. Minha amiga Geriza, um abraço para você. Ela disse, tô ligadinha, Deus abençoe sua voz, um abraço. Então, daqui a pouquinho a gente já volta. Ô, minha amiga Branca, tem internacional e nacional. Para todo mundo entender que eu estou falando do amor, que o amor está no ar, eu vou tocar com Perla, o amor está no ar, Love is in the air.

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1: 3:15. 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
5: 3:24.
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de Maria Isabel, meu sobrinho Rian. Tô na roça tirando cueca agora junto comigo. Eu tô quebrando couro. E manda aquela música de Alipo Martins. Vocês vão votar nele agora no momento do forró, que é pra gente.

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0: Клина Сантана.
1: 3 horas e 47 minutos. Aí foi o nosso terreiro do forró de hoje.

mais rapidinho, porque tem a hora da lambada, viu? Abraçar minha amiga Marinalva da Gameleira, que pediu uma de Luiz Gonzaga. Não deu tempo não, viu, minha amiga? Que agora a gente vai pra hora da lambada. 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

0: amiga Joana Barros, tá ligadinha? Tá, eu fiquei devendo aquele dia o alô, né? Pra você, minha amiga Joana, e pra sua mãe, nossa amiga Dona Janete. Estava na roda de samba, viu? Diga, era pra fazer o aquecimento agora na lambada, que depois, logo depois tem roda de samba, viu? A gente já dançou forró, daqui a pouquinho vamos dançar uma lambada. E depois, na sequência, tem o nosso... a nossa roda de samba, viu? Um abraço, minha amiga Joana Barros. Que alegria saber que você tá ligadinha aí, né? Sintonizada no nosso Tarde Alegre, né? Educadora. Quem tá ligado também com a gente é a Nininha lá de Canabrava. Já tava me cobrando aqui o alô. Dançou esse forrozinho, agora vai dançar lambada, não é, Nininha? Nininha de Canabrava. Um alô aí, um abraço aí pro pessoal do Rio Seco, lá da região de Canabrava. E para minha amiga Nininha e para o seu esposo também, que tá ligadinho com a gente. Deixa eu olhar aqui o nome dele, Antônio de Coló. É o esposo da minha amiga Nininha, lá de Canabrava, que tá ligadinho aqui com a gente. Também é abraçar aqui meu amigo Pedro, da Fazenda Porções. Tá mandando aqui um alô, pedindo uma música, mandando um alô para sua esposa.
1: Boa tarde, minha amiga Lina Santana. Boa tarde para vocês aí da Rádio Educadora. Ô, Lina, manda um alô aí para minha esposa Ana Rita, minha cunhada Zane, meu neto José Paulo e Maria Isabel, meu sobrinho Rian, que estão na roça tirando coentro agora junto comigo. Eu estou quebrando couve. E manda aquela música de Alipo Martim. Vocês vão votar nele agora no momento do forró, que é para...
0: Pronto, meu amigo Pedro, da Fazenda Poções, tá ligadinho, já pedindo aqui a sua lambada, minha amiga Lia do Carrapato.
2: Boa tarde, Lina. Manda um alô aí, Lina, pra minhas amigas, meus amigos. A todos, amigo e amiga que tá escutando o programa hoje. Não esquecendo de você, viu? Passa um forrozinho pra mim aí. Mais tarde eu danço a lambadinha. Deus abençoe, Lina.
0: Vai começar agora, viu?
2: Esqueça minha amiguinha Belina, não. Deus abençoe.
0: Todos os amigos da nossa amiga Lia, sintam-se abraçados, viu? Conceição do Antizeiro está parabenizando sua mãe, que faz aniversário hoje.
3: Boa tarde, Lina Santana, minha querida. Cheguei, Brasil. Cheguei, Conceição do Antizeiro. Sextou, Lina. E eu vou abençoar nossa festa, nosso fim de semana e tudo de bom. Você, sua família, a família de Bel, a família educadora e os ouvintes da educadora. Lina, minha querida, toca aí o bebê e Brasília Bosch para homenagear minha mãe, a Nedina, que está completando mais uma primavera hoje. Está falando aqui, a Conceição do Atizeto, toca aí para mim, Lina, um forrozinho de Zé Piatã, que eu estou aqui ligadinha no Tarde Alegre, com a Morena do Rádio, Lina Santana. E na hora da roda de samba, Lina, toca para mim, Lina, coisa de birimbau, que eu estou ligadinha. Tudo de bom, minha querida, que Jesus lhe proteja.

0: Aí o sorriso do bebê e os parabéns pra dona Enedina, a mãe da nossa amiga Conceição do Otizeiro, aniversariante de hoje. Tudo de bom, dona Enedina, saúde e paz, alegria no coração e dinheiro no bolso, que não faz mal pra ninguém.
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0: Vamos rapidinho, apoio cultural, a gente volta com nossa Hora da Lambada no oferecimento da Fertimax. 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Vamos rapidinho, apoio cultural, daqui a pouco eu volto, não dá tempo de passar todas as mensagens, todos os áudios, todos os pedidos aqui. Minha amiga Lurdinha, ela gosta de dançar lambada, rapaz, como é o nome dela, minha amiga Maria José do Guedes, todo mundo tá ligadinho, preparado aí pra gente dançar esta lambada. Dona Ana do Requeijão também tá ligadinha com a gente pra dançar essa lambada.
2: Boa tarde, Lina Santana. Manda um forrozão aí, Lina Santana, pra essa galera toda aí da educadora, daquele povo do Candeal e do Baldez. E te aguardo amanhã, viu, bonita? Quando tu sair da gameleira, tu vem aqui com o meu bolo de Santo Antônio na Casa Edena do Requeijão, viu? Um cheiro e um abraço.
0: Eita, minha amiga Dona Ana. Eu vou ver se eu combino com o Vadinho, viu? Pra poder me dar essa carona, viu, Dona Ana? Um abraço, são todo mundo convidado amanhã. Tem reza de Santo Antônio na casa de Dona Ana do Requeijão. Eu vou tocar um carimbó daqui a pouquinho, que é uma mistura de lambada, forró, carimbó, merengue, tudo junto. Vou tocar uma de pinduca, que minha amiga Maria Luísa pediu, viu, pra gente dançar. Quem não ouviu o forró, vai ouvir agora esse merengue. Esse carimbó com o grande pinduca. Rapidinho, depois do apoio cultural.
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6: 4 e 5.
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1: 4 e 14.
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9: 4:24.
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Aí pra finalizar a hora da lambada, Teixeira de Manaus. O sax de ouro do Teixeira de Manaus, fechando a nossa hora da lambada. Antes ouvimos aí, ouvimos os Presidenciáveis com Alipe Martins. O meu amigo Pedro, é uma música longa, não dá pra gente tocar toda. Uma outra oportunidade a gente toca na íntegra, viu? Agora a gente vai finalizando, ainda dá tempo pra gente voltar e ir na roda de samba, rapidinho na roda de samba, aqui no nosso Tarde Alegre, na Educadora de Conceição do Jacuípe. A hora da lambada com você e pra você, viu? Mata a muriçoca, viu? A muriçoca, o Teixeira de Manaus. Teixeira de Manaus, esse sax é fantástico, viu?

0: fantástico. Outra oportunidade, na hora da lambada, a gente toca mais o sax de ouro do Teixeira de Manaus. Agora é o Carlos Santos para finalizar a nossa hora da lambada com novos amigos. Próxima sexta tem mais, tem forró, tem lambada. A gente vai para o apoio cultural e volta bem rapidinho com nossa roda de samba.
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0: Rapidinho, apoio cultural, a gente volta a partir das 5 horas. Tem o programa Juliane Vieira na Educadora. E já vou lembrando a você que hoje à noite tem a 12ª noite do Trezenário de Santo Antônio na Gameleira. No Oitizeiro também tem a 12ª noite. Amanhã o Oitizeiro encerra o dia festivo. No Oitizeiro vai acontecer às 18 horas. Todas as celebrações amanhã na matriz e nas comunidades foram antecipadas para às 18 horas em virtude aí do acontecimento do jogo, primeiro jogo do Brasil na Copa do Mundo. Domingo, dia de festa na nossa comunidade querida da Gameleira. Eu vou estar lá. Se você quiser me ver, será uma alegria lhe receber na comunidade da Gameleira. Tem festa às 18 horas a procissão, em seguida da missa, né? A missa solene presidida por Monsenhor José Nery, a missa do padroeiro da comunidade da Gameleira, Santo Antônio. Que esses dias tem sido maravilhoso o nosso trezenário, viu? Se você não pôde ir, vá no domingo participar. Domingo, às 8 horas da manhã, tem missa, tem transmissão da missa aqui pela Rádio Educadora, direto da Igreja Matriz. Fique ligadinho, programação do final de semana. Amanhã tem a programação do sábado para você. Segunda-feira, aí é domingo, né? Tem a missa e a programação normal aqui para você curtir com a sua família. E na segunda-feira, retorna logo às 5 da manhã. Essa é a Educadora de Conceição do Jacuípe, que está lindíssima, viu? Você já passou aqui na frente da rádio, na rua 2 de Julho, e está lindíssimo o nosso letreiro, nossa identidade, está magnífico. Parabéns a Dimário, a toda a equipe, pessoal aí da Jump, né? Jump, acho que é assim que fala, né? Que fez esse trabalho bonito aí, né? Eu vou olhar o nome aqui direito para poder a gente falar como é, rapaz. Eu sei que é assim. Pois é. É isso mesmo. Jump Spot. É o pessoal da... Não é Spot, não. O Spot é o... Aqui, a propaganda, viu? Mas é o pessoal da Jump aí, visualizações. Eles fazem aí todo esse tipo, né? De trabalho muito bonito. Da rádio ficou espetacular, viu? Parabéns aí ao nosso diretor. Sempre atento, né? Fazendo assim as coisas... Com muito amor, né, para os nossos ouvintes e para toda a nossa cidade. O prédio da nossa rádio ficou belíssimo. Se você ainda não passou aqui, passe, tire sua foto, poste, marque aí o Instagram da Educadora, viu?
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3: 3:40.
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7: 4:51.
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0: finalizando o nosso Tarde Alegre na Educadora, agradecendo ao nosso bom e maravilhoso Deus por esta semana, por estas tardes mais alegres e mais felizes de toda a região.
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0: Junto com você aqui na Educadora, Mary do Picado, aquele abraço, minha amiga Mary. Um abraço para minha amiga Conceição do Oitizeiro. Minha amiga Gerlane do Baldez, Gerlane do Gavião. Vou deixar o Gavião aqui tocando para você, viu, minha amiga Gerlane? E agora eu vou seguindo.
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0: Eu vou seguindo, agradecendo a Deus, agradecendo a você o carinho da sua audiência, a sua companhia, a sua amizade, agradecendo a sua compreensão também, porque a voz esta semana estava bem limitada, né?
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0: Daqui a pouquinho, a partir das 5 horas, tem o programa Juliane Vieira. Fique ligadinho aqui na programação. Lembrando que a gente se encontra lá na Gameleira, na festa de Santo Antônio, próximo domingo, às 18 horas. E logo depois da procissão tem a missa. Amanhã, a missa, que seria às 19h30, foi antecipada para as 18 horas amanhã. Não perca o horário, viu? Dia de Santo Antônio, amanhã, a missa na Gameleira será às 18 horas. No Oitizeiro também.
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0: Muito, muito obrigada, gente, pelo carinho, pela audiência. Deus abençoe você e a sua família. Um final de semana de paz, tranquilidade, bom sono, belos sonhos. O friozinho tá aí, aproveita para curtir sua família, seus amigos, você que vai viajar. Muito cuidado nas estradas, nas ruas, nas avenidas.
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0: É preciso ter bastante atenção, cuidado para você fazer a sua viagem em paz e voltar em paz para a sua família. Aproveite mesmo o seu final de semana, mas olha, gente, não exagere em nada, viu? Por melhor que seja, nada em exagero presta. E em qualquer situação que você viver, escolha fazer o bem, porque fazer o bem sempre vale a pena e só quem luta pelo bem é invencível. Grande beijo no seu coração. Fiquem agora com o programa Juliane Vieira aqui na Educadora. Bom final de semana. Fiquem com Deus e até segunda, se Deus quiser.

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1: 5 horas.
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4: Boa tarde a todos, a todas, ouvintes da Rádio Educadora FM, em especial você ouvinte do programa Juliene Vieira, nesta tarde de 12 de junho. Dia é o seu dia, é o meu dia, é o nosso dia. É o dia, inclusive, daqueles que não estão namorando, porque, afinal de contas, você pode estar namorando consigo próprio. Exato. Não deixe de se amar, se ame primeiro para depois amar o outro. Estou errada,
5: Transfer? Esse é o segredo de uma vida feliz. É você aprender primeiro, gostar de você, entender que você tem defeitos, que talvez você consiga corrigir ou não, tá? Mas se você não conseguir, que se perdoe, né? Então, esse é o processo do amor próprio, que vale para qualquer ser humano e que todo mundo vai precisar em algum momento entender para ser feliz.
4: Rubens.
6: E vamos começar.
5: Pois é, hoje é dia dos namorados. Eu tenho meu namorado, né, de já 14 anos e alguma coisa. Sim. Né? Então, desejo a ele aqui o meu abraço, o meu carinho, que a gente hoje não teve muito tempo. A gente hoje falou assim, poxa, hoje é dia dos namorados. Disse, mas hoje a gente nem teve muito tempo nem para se falar direito. Mas ainda temos aí um longo... O dia ainda é uma criança, né?
4: É verdade, exatamente. Rubens, namoras Rubens.
6: É pouco, né? Não tem muito tempo, não.
5: Não, se a gente depender do tempo para namorar a minha irmã, está aí uma coisa que ninguém vai fazer, porque ninguém tem tempo.
4: Gente, então, boa tarde a vocês e para vocês todos que estão aí nos ouvindo. É grande satisfação viver esse dia, mais um dia. É muito bom para quem tem seu namorado ou sua namorada, independente, né? Hoje em dia a gente ouve estranho, a gente chama tanta denominação, o importante é o amor. O importante é você estar do lado de quem você respeita, de quem considera. A gente vive um estado de muita violência, principalmente contra nós, mulheres. E dias como esse também servem para um contexto de entender assim, poxa, eu estou dormindo com meu amigo ou com o meu inimigo? Opte por dormir com seu amigo ou com sua amiga. E é assim que a gente vai construindo relações de afeto, de amor, de carinho. Não é fácil. Não é fácil. E eu acho, independente de qualquer coisa, que dias como hoje servem também para a gente até fazer as pazes, viu? Porque tem dia que a gente briga, tem dia que você reclama. Estou faltando para o casamento, lembrando também do meu. Né? Da roupa no chão, né? Da toalha molhada em cima da cama. Eu acho que isso é uma realidade, né? Do corpo que sempre deixa em qualquer lugar, menos na pia. O que mais, Bebe?
5: Ó, filha, a única coisa que eu não gosto é de reclamação. Ave Maria. Olha a pessoa que reclama, minha gente.
4: Meu marido,
5: gente.
4: Então fala isso de
5: não,
4: mim.
5: Eu sou com meu marido. Ele reclama, viu? Eu disse, meu filho, pelo amor de Deus, pare. Olha o dia, hoje nasceu, tá tudo, o céu tá aberto. Vamos agradecer. Não sei se é impressão minha, mas assim, quem escuta muito problema, a gente sempre tira por menos, sabe? Eu tenho uma capacidade de olhar assim, só isso? Eu vou contar só uma rápida história para vocês, que é muito interessante. A mulher chegou para mim, né, e ela estava extremamente triste. Você vê quando uma pessoa está pesarosa, que a pessoa está morta ali, né? E aí ela me contando que o marido tinha falecido, aí que ela tinha vindo saber alguns direitos, quais eram os direitos que ela tinha e tal. Ah, tá certo, mas aí me conte aí como é a história. Não, porque tem um ano que a gente se separou, ele me largou com os nossos 4 filhos e foi embora para tal cidade porque ele tinha engravidado uma mulher e aí ele me abandonou e eu estava passando fome. E aí começou, assim, aí eu olhando assim... Aí, sim, ele era da polícia, um alto cargo da polícia, e foi contando assim... Eu disse, e onde é que está seu problema? Por que que você está tão triste? Minha filha, olha o tanto que Deus lhe abençoou. Esse homem morreu. Quem vai ficar com esses 15 mil na época de pensão é você. Você está preocupada com o que agora? Aí ela foi levantando. Sabe quando a pessoa parece que estava dormindo e começa a acordar? Aí eu fui contar a vantagem, né? Do que tinha acontecido, e ela não tinha ainda se dado conta, porque ela estava tão apegada ao grande marido que só batia, que ela só me contou a desgraça dele. E aí, quando ela me disse as vantagens, e ela não tinha percebido as vantagens, eu disse, minha irmã, você não agradeceu ainda hoje, porque essa criatura lhe deixou com uma pensão que vai ser você que vai ficar com esse dinheiro. Depois que os meninos saírem, é você... E você vai viver a vida que você não teve. Você viveu 14 anos com uma pessoa que lhe abandonou, deixou passando fome, né? E olha aí a situação. Ele morreu de infarto fulminante. Então, assim, às vezes, o problema não é o problema. É a forma como nós o vemos. Então, às vezes, você tem uma solução na sua vida, que foi um terceiro que lhe deu, e você nem sequer percebeu. Então, vamos ser mais gratos. Menos reclamação e mais gratidão.
4: Pois é, mas a gente está aqui hoje também com uma pauta muito importante. Foi importante. Deixa eu apresentar aqui. Eu estou com duas advogadas, duas doutoras. Doutora Laís, especialista em direito trabalhista. Eu fico olhando assim, sabe? Vocês são meninas. Porque eu já estou, já, né? Usenta, já chegaram, se apresentaram há um bom tempo em minha vida. Né? E são mulheres novas, né? E que já tem especialista, já tem trabalho. Fala um pouquinho, Laís, especialista em direito trabalhista, em Michele, doutora Michele, especialista em direito previdenciário, já tem um escritório em Feira de Santana. Quem me apresentou aqui foi a doutora Ágia, filha da nossa saudosa vereadora Flávia, uma grande parceira, sou vereadora aqui no município, também estou nesse momento, e representante de nós, mulheres. E se apresentem, por favor, sejam muito bem-vindas, porque desde aquele momento onde se travou um embate a respeito da escala 6x1, e semana passada, onde o TSE, eu acho que foi através, não sei se foi Gilmar Mendes ou se foi o careca, esqueci o nome.
0: O voto final?
4: O voto final.
0: Alexandre?
4: Foi
0: não,
4: Alexandre?
0: Não,
4: foi de quem?
0: Foi não, foi aquele, o penúltimo a ser...
6: Toffoli?
0: Não.
4: Não.
0: Não. Que foi indicado por Bolsonaro.
4: Ah, o
0: André Mendonça, foi dele
4: que
0: o voto.
4: Teve um voto muito decisivo para nós, profissionais de saúde, segurança, a respeito do fim
0: da
4: idade mínima para
0: aposentadoria
4: especial. Então, poxa, já é um tema tão peculiar, e eu acho que a gente precisa trazer, né? Mas, minha irmã, ninguém sabe.
0: Perdi o viés total da questão.
4: Mas a gente vai pedir às meninas que elas se apresentem, né? Por favor, me perdoe por chamar de meninas, assim, me perdoe.
0: Eu adorei.
7: Porque
0: eles
7: não tinham nada.
0: Eu também.
7: Ontem eu escutei, inclusive, que eu parecia que não tinha nem a maior idade. Eu falei, poxa, eu tô muito feliz, né? Acabei de fazer 30 anos e tô...
4: Mentira! Mentira!
7: Tem poucos dias, inclusive.
8: Eu tinha um máximo 20.
7: Pois então, tô com a cara...
0: E eu que já tô nos 35, né?
8: Mas essas meninas estão tomando colágeno.
7: Mas tô feliz, vou sair daqui hoje.
0: O Meninas eu amei.
7: Eu adorei também.
0: Continuemos.
7: Mas, enfim, primeiramente, né, dar boa tarde a todos, nossos ouvintes. Agradecer pelo convite, Juliene. Não conheci através de doutora Ádia, que é uma grande amiga. É minha sócia, parceira e é uma pessoa, assim... uma referência para mim e fiquei muito honrada, inclusive, dela me indicar, porque isso significa que ela confia, né, no meu trabalho de doutora Michele. Sou advogada especialista em direito do trabalho e direito previdenciário. Já tenho 7 anos, vou fazer 7 anos de formada. Tenho um podcast jurídico também, então estou até um pouco familiarizada aqui com os microfones, mas falei com a doutora Michelle que é uma sensação diferente, né? Que a gente fala com o público, falando... Eu falo do direito, mas de uma forma mais descontraída, falando sobre carreira, então é diferente. Mas achei a proposta, inclusive, muito boa, né? Porque a gente trazer informação e vim no caminho pensando justamente que muitas vezes os temas... são debatidos, são noticiados na TV, nos jornais, mas de forma pouco acessíveis, né? Às vezes a gente fala de direito e o direito tem uma formalidade, uma técnica por trás, e o trabalhador, o pensionista, ele não consegue entender de fato. Ele é o principal alvo, né, da mudança, mas ele não consegue entender de fato esse processo. Então, a gente hoje trouxe dois temas que são de muita relevância, né, que é a possibilidade de fim da escala 6x1, que sequer é uma realidade ainda, né, mas já está sendo muito noticiada, muito discutida, e o fim da idade mínima para aposentadoria, que eu tenho certeza que muita gente escutou falar, mas não entende exatamente o que está acontecendo. Então, eu espero realmente que a gente possa ser voz aqui para o público para trazer um pouquinho mais de clareza, de fato, né, sobre essas informações. E, mais uma vez, agradecer pelo convite.
4: Ah, sejam bem-vindas. Doutora Michelle, por favor, se apresente.
9: Boa tarde a todos. É um prazer enorme estar num espaço, né, como esse, aberto, onde a gente pode trazer um pouco do direito, tentar ajudar, né, alguns ouvintes, alguém aí que esteja ouvindo, que esteja vinculado a essa realidade. Eu sou historiadora e sou advogada, entrei no direito e me apaixonei pelo direito previdenciário, já tenho também, né, 7 anos no direito previdenciário e sou simplesmente apaixonada pela área, não só porque pelo direito, mas também pelo fato de ajudar as pessoas, né? É um ramo em que a gente ajuda muitas pessoas, a gente consegue trazer dignidade para a pessoa. Você entregar uma carta de concessão a uma pessoa, a um cliente, é uma coisa, até hoje eu me emociono muito. Então, eu me lembro que a primeira vez que eu fiz um benefício, eu entreguei a carta e eu perguntei assim à pessoa, o que é que você vai fazer com o primeiro salário que você receber? Aí ela olhou para mim, uma trabalhadora rural. Era um benefício, uma aposentadoria rural. Aí ela falou assim, doutora, eu estou tão feliz porque eu vou voltar a cozinhar com gás. Eu vou poder comprar um botijão de gás. Eu nunca esqueci isso. Então, a partir daquele momento, eu entendi que não tem nada a ver apenas com direito, com dinheiro, né? com a remuneração, mas é a vida de uma pessoa. Então, e eu entrei no direito previdenciário meio que de forma acidental, porque meu pai sofreu um acidente, caiu de uma escada, bateu a cabeça, ficou em coma, e aí eu fui lutar no INSS para tentar o benefício. Época de pandemia, ninguém sabia nada, isso tem em torno de 7 anos. Ninguém conseguia me ajudar, e aí eu fui batendo cabeça ali com o INSS, fui aprendendo, e eu falei, gente, isso aqui está errado, o INSS não ajuda ninguém, o INSS não quer ajudar ninguém, então vamos aprender e vamos tentar fazer. E aí eu entrei no direito previdenciário e me apaixonei, estou aqui exercendo a minha profissão, tenho o maior orgulho de estar nessa área e de poder ajudar outras pessoas. E estou aqui hoje para falar, né, sobre um tema que, como a doutora Laís falou, foi noticiado, né, abertamente aí na televisão sobre essa possibilidade agora do fim, né, da idade mínima, e que muita gente não entendeu, né, não sabe nem do que é que se trata, porque se fala minimamente, então, se a gente não trouxer, e esse espaço aqui é muito bom, né, para disseminar essa informação.
4: Pois é, estamos em uma mesa. Estamos em uma mesa recheada de mulheres. Né? Então, hoje, nesta tarde, vou direcionar a primeira pergunta para o único homem. Eu acho que, né? A gente vai. Vou fazer essa concessão a Rubens. Tem áudio ali, né? Vou fazer essa concessão para a Rubens. Então, se você tiver ouvinte, tiver alguma pergunta, é o mesmo WhatsApp da rádio, é o mesmo, Lina? 992036677. Então, se alguém tiver alguma pergunta, você que estiver aí do outro lado, nossos ouvintes que sempre interagem conosco, se tiver alguma dúvida a respeito do seu benefício, é o INSS, é o benefício, é a aposentadoria, é a sua vida, é o que você construiu e o que é que tu vai poder resgatar depois. É assim, né? Não é de graça. As pessoas pensam, a aposentadoria é benefício do governo? É uma pergunta. Mas primeiro, Rubens, por favor, faça a primeira pergunta, por favor, meu amigo.
6: Cara, sobre direito previdenciário. O Ministério, quer dizer, o Supremo Tribunal decidiu, mas eles são juízes, né? Essa idade mínima vai valer quando? Vai precisar voltar para o Senado, para a Câmara?
4: Ah, boa pergunta. A idade mínima, perfeito.
9: Pronto, vamos lá. Eu vou tentar dar uma resumida aqui para trazer, né, o conceito. Como é que acontece? A aposentadoria especial, ela é destinada, né, a trabalhadores, a pessoas que trabalham diretamente ligados a algum agente nocivo, né? E esse agente, ele pode ser insalubre, perigoso. O que é isso? É agente nocivo. São pessoas que trabalham em ambientes hospitalares, e aí envolve os agentes biológicos, né, vírus, bactérias. Pessoas que trabalham em indústria, e aí envolve as pessoas que trabalham diretamente com agentes químicos, né, industriais. Pessoas que trabalham diretamente ligadas a ruídos. Então, essas pessoas, por estarem expostas a ambientes nocivos, entende-se que elas precisam se aposentar mais cedo. Então, antes da reforma da Previdência, em 2019, não se exigia idade mínima, ou seja, a pessoa ela poderia comprovar o trabalho através dos agentes nocivos 15 anos de atividade ou 20 anos de atividades em atividades de médio potencial nocivo ou 15 anos em alto grau de agentes nocivos ou 25 anos em um agente nocivo médio. E isso tudo o INSS é que faz essa análise através de um documento chamado PPP ou de um outro documento chamado LTCAT, que são laudos técnicos que explicam se realmente, em detalhe, se realmente aquela pessoa estava exposta a esse agente nocivo. E aí é um critério em que o INSS é que vai analisar através de uma perícia para verificar se realmente aquele trabalhador se enquadra, né, como uma aposentadoria especial, né? Se realmente ele exerceu essa atividade exposto a esses agentes. E aí, antes da reforma, não se exigia essa idade, não se exigia idade mínima. Bastava que a pessoa fosse lá, através com a documentação, e comprovasse que ela estava exposta ao agente, né? E aí, com a reforma, entrou essa questão da idade mínima. Ou seja, a pessoa que trabalhou 15 anos em atividade nociva, de agentes nocivos, ela tinha que comprovar, pelo menos, que ela tinha 56 anos na época do requerimento. 55, né? Depois, com 20 anos, ela tinha que comprovar pelo menos 58 anos. Com 25 anos, ela tinha que ter pelo menos 60 anos. Então, isso perdia totalmente a caracterização do que era o benefício. Por ser um benefício especial, ela tinha que, não precisava comprovar a idade, precisava sim comprovar o tempo especial. Então, perdia totalmente o viés do que era a benesse desse benefício. Então, se discutia muito essa questão da dignidade da pessoa, né, de solicitar, porque ela passou uma vida exposta a esse agente. Então, ela precisava realmente dessa diminuição. Então, a idade mínima, a exigência da idade mínima totalmente se perdia nisso aí. Então, se buscou, né, junto ao STF, esse reconhecimento da inconstitucionalidade dessa questão na reforma. E aí foi reconhecido, o STF reconheceu, só que tem um porém. Foi publicada ontem essa decisão, ainda está em prazo de recurso, né? A AGU ainda pode, né? A Advocacia Geral ainda pode recorrer. Nós, advogados previdenciaristas, que sonhamos e acreditamos em um mundo melhor, acreditamos que não vai haver recurso.
7: Ou que não vai haver reforma, pelo menos.
9: Mas ainda segue, né, com prazo. Ainda não transitou em julgado, mas já é uma grande vitória para nós.
6: É porque o caso tinha
9: Mergulhador, 15 anos. Isso. O senhor?
6: Não.
9: Você. Eu já ia pedir sua documentação
4: aqui. De repente, Rubens é um mergulhador da Pujuca.
6: Não, mergulhador...
9: É o rio que tem aqui?
4: É o rio. É o
6: mergulhador que quer ficar exposto a... Mergulhador Petrobras.
4: Mas ele toma muito sol. Sim. Ele toma o sol de berimbau todo.
9: Mergulhador, eu acho que se enquadra no de 15 anos, que é o menor período. Sim, mineração.
4: Eu tenho uma pergunta para vocês duas. De qualquer forma, vocês são também, né? Você também, doutora?
7: Estou engateando.
9: Interromper daqui. Inclusive, meu esposo trabalha na Petrobras, né? Ambiente, né? E tal. Aí ele falou assim... Aí, quando saiu a decisão, ele me mandou logo... Olha, eu já vou poder me aposentar. Falta não sei quantos anos. Ele falou, que bom que tu vai ficar em casa logo, cuidando das crianças, cuidando da casa. Ele falou, vixe, Maria, gostei dessa parte.
4: Eu sou enfermeira, eu quero... aqui mandar essa pergunta para nós, né, profissionais de saúde, enfermeiros, técnicos de enfermagem, auxiliares, etc., agentes comunitários de saúde. Por exemplo, eu sou no Hospital Jarel Cleisto Andrade, eu tenho 20 anos, vou fazer agora. E tenho 47 anos de idade. Me ajude, que sozinho eu não posso. Eu quero também, Sibeli, vocês todas aí, por favor, né? Quem puder, eu já tenho pergunta ali no eu já tenho pergunta também ali na rádio, pessoal. Mas para nós, profissionais de saúde, né? É um trabalho insalubre. Eu tenho exposição a agentes biológicos. A radiologia também, se for o caso, porque sempre você está no centro cirúrgico, chega um aparelho de raio-x, o tempo todo. Né? Então, assim, nós, nessa minha característica hoje, eu teria direito a o quê? 20 anos de profissão, 47 anos de vida.
9: Ei, aí entra em uma briga, sim, eu acredito, né, que a gente compra junto ao INSS, que é o reconhecimento desse tempo documentalmente, né? E aí vai entrar essa questão do PPP, né? Se realmente esse período todo que você relata, se foi realmente todo o período exposto ou não. Então, eu costumo dizer que a gente compra realmente uma briga junto ao INSS para ter reconhecido períodos especiais. E a doutora Sibeli pode completar.
7: Porque, na verdade, assim, como a doutora Michelle falou, o reconhecimento depende de documentação. E esses documentos são documentos produzidos pela própria empresa.
4: Sim.
7: O PPP e o LTCAT, normalmente. Né? Então, o que a gente enfrenta de problema normalmente nos requerimentos?
5: Ninguém quer fazer prova contra si mesmo.
7: Então, assim, para a gente ter essa documentação, esse PPP e esse LTCAT feito de forma tecnicamente bem feito, né? Ter todo o histórico de todo o seu tempo. Então, fica até um alerta para as pessoas que... Né? Isso, tem algumas exigências legais para a documentação, inclusive. Fica de alerta, inclusive, para quem exerce uma atividade especial. Né? E aí, o interessante é que se você suspeita, busca, porque a gente não tem nem como fazer uma lista toda aqui. Mas, por exemplo, enfermeiros,
10: sim,
7: profissionais de saúde, que guardem a sua documentação. Né? Exijam essas documentações no momento da
4: decisão. Mas qual, por exemplo? Eu sou servidora pública municipal, né? Por exemplo, agente comunitário de saúde. É a prefeitura que tem que fazer esse documento, né? Individual.
7: As empresas, elas fazem, digamos assim, um gerenciamento de risco de cada função. Então, é um documento, sim, extenso da empresa, né? Não sei se você já viu, pelo visto não, né? E ele sai lá com a avaliação de cada função, quais os riscos.
5: É muito difícil a produção dessa prova.
7: E o que é que acontece? Lá na frente, quando você vai se apresentar, provavelmente você não solicitou do seu empregador.
4: Não.
7: Tem empresa que fale, tem empresa que fecha, tem empresa que nunca produziu esse documento, entendeu?
5: É.
7: Então, é o que a gente enfrenta de maior problema quando a gente vai fazer o requerimento.
5: Normalmente, as pessoas fazem o quê? Usam a prova testemunhal. Colegas de trabalho, né, que foram submetidos à mesma situação e que relatam no judiciário justamente como era o dia a dia, né, para haver a percepção fática da situação. Porque, se for depender de questões documentais, principalmente em face da desorganização, e também, vou colocar para vocês, muitas empresas não querem fazer prova contra si mesmas. Né? Por que isso? Porque, na hora que ela emite um documento, que ela relata a real situação em que trabalham os seus funcionários, ela também está submetida a havendo qualquer circunstância de doença, de, né?
7: É que, na verdade,
5: ela volta para si.
7: Outras obrigações em decorrência desses documentos que são produzidos. Então, a partir do momento que uma empresa assume que existe um risco biológico, né, um risco físico, inclusive agora, que é pauta da... Eu comentaria sobre isso, né? Agora as empresas têm que fazer um controle dos riscos psicossociais, né, que é para análise de risco de transtornos mentais. Então, a partir do momento que uma empresa assume e documenta isso, ela tem que tomar uma série de medidas. Né? E isso gera algumas obrigações que nem toda empresa quer ter. É impossível você conseguir uma aplicadoria especial? Óbvio que não. Isso, inclusive, se relaciona com a esfera trabalhista, né? A gente tem como exigir essa documentação através de uma ação trabalhista. Mas o grande problema é também o tempo, né, que já passou.
5: É porque existe uma prescrição, né? No direito do trabalho existe uma prescrição. Você não pode nem entrar judicial. Porque, veja bem, no direito do trabalho tem uma prescrição chamada quinquenal. Você só consegue reaver...
7: Mas esse documento a gente consegue.
5: Não, entenda. Normalmente, você, para entrar... Você, a não ser que seja especificamente para obtenção de provas.
7: Isso, é.
5: Mas, para você reaver qualquer direito, principalmente os que estão atrelados a essa condição especial, normalmente você tem só 5 anos.
7: Isso.
5: Então, como você tem que comprovar um pouco mais, a não ser que você tenha os colegas de trabalho que têm uma boa vontade de participar dessas audiências, tem essa situação. Uma das coisas que eu sempre oriento é o seguinte, caminhoneiros que trabalham com produtos químicos, né, como é o nome? Aqueles que pegam fogo? Né,
7: inflamáveis.
5: Tem também produtos químicos que são altamente perigosos, que qualquer ácidos, né? Então, assim, eles trazem as notas fiscais, né? Então, a gente pede, guarda essas notas fiscais, porque você está manuseando ela o tempo todo, manda fazer um arquivo daquilo, porque mostra que você, que ali tem o cadastro, quem é o motorista.
7: Isso.
5: Eles têm o controle, porque as próprias empresas que fazem esses transportes, eles exigem saber se, essa semana mesmo que passou, um cliente meu ligou de Belém, que a seguradora não estava liberando ele, porque nós tínhamos tido um processo criminal dele aqui em Salvador, e ainda constava lá. E isso já tem anos que esse processo foi extinto, que ele foi inocentado. Né? Foi um acidente de veículo lá em Camaçari, quando ele transportava leguminosas para lá. Então, você veja que a seguradora conseguiu acesso a esse processo, bloqueou, quer dizer, tudo isso, de certa forma, é prova. Né? Eles têm como ter prova, porque tem uma identificação de quem está transportando.
7: Falei, né? Não é que é impossível, mas é, de fato, um trabalho investigativo do advogado também, né? De buscar essa documentação, se necessário, entrar com ação para exigir a exibição desses documentos. Mas, de qualquer forma, a gente tem também problemas com esses registros terem sido feitos de forma correta, né? Até porque a gente tem que medir esses graus, né? Para definir se é baixo, médio, grave, enfim. Mas é possível, né?
5: É
7: possível. A gente não tem como te dizer aqui agora, dar um parecer jurídico.
4: Você vai se aposentar ano que vem, não tem como.
7: Não tem como eu te dizer ainda. Mas...
4: Poderia, né? Por favor, eu tenho um áudio de Matias. Está aqui um áudio para nós. Estamos aqui na presença de doutora Laís, doutora Michelle, advogadas, especialistas no direito trabalhista, no direito previdenciário. Se você tiver alguma dúvida, qualquer questão. Estamos aqui também com a doutora Sibeli Rubens e Lina Santana, a nossa morena da rádio, nesta tarde de sexta-feira, 12 de junho. Né? Pois é, 759-9203-6677, é o telefone da rádio. Matias.
10: Boa tarde, Juliane Vieira, Matias Miguel da Fenda Oitizeiro. Eu queria que você me desse uma informação à doutora especializada em previdenciários, porque eu trabalhei numa empresa do Polo, e a aposentadoria da nossa lá é especial. Aí começaram a criar uns certos obstáculos lá, a gente já juntou uma vasta documentação e mesmo assim entramos com ação coletiva, que eu acho que foi meu mal e de todos os colegas. Esses documentos foram cair na mão da diretoria do nosso sindicato representante na época e é ainda... E começaram a dar desculpas e ficaram com essa documentação toda retida lá no jurídico do sindicato. E ninguém toma providência com isso, Juliana. Eu estou já triste com isso, que já não tenho uma saúde boa. E estou com esse tédio. Eu não sei qual as provas mais que eles querem do ambiente. Trabalhei com mercúrio, inclusive sou contaminado com mercúrio. E aí, estamos nessa pendência aí. Tem colega que já jogou a toalha, cara jovem, que estão trabalhando em outras funções. E eu já estou com 70 e estou aqui nessa esperança. Qualquer informação, Juliane, manda nesse número aí que eu te agradeço muito. Que eu ainda não joguei a toalha, não. Vou tomar providências. Está na mão de políticos e aí fica difícil. O que eu aprendi em referência ao INSS é que a palavra principal de lá é não. Tudo se inicia lá com não. E a gente tem que correr atrás de providência jurídica.
4: Doutoras, eu quero assim, antes de qualquer coisa, eu acho uma pergunta importante, né? O que é a aposentadoria? Que é importante, a gente precisa saber o que é a aposentadoria, né? E o que é esse bendito INSS, né? Que antigamente era a Previdência, sei lá, tinha tanto nome que se tinha, né? Sempre se tem.
7: INAMPS, INPS.
4: Né? Por favor, fale um pouquinho para a gente, porque às vezes o pessoal pensa que é um favor. Por favor.
9: O INSS, né? Eu costumo dizer que é uma seguradora, o INSS. Você paga para, se acontecer um dano ali, você solicitar, ou seja, você paga porque se você precisar de um auxílio-doença, você tem direito. E você paga para futuramente você solicitar a sua aposentadoria, né? E aí eu falo com... vamos falar de a regra geral, né? Homens com 65 anos de idade, que já contribuíram por mais de 15 anos à Previdência. Mulheres com 62, atualmente, né? Com 62 anos de idade, que já contribuíram por mais de 15 anos para a Previdência. Por mais que a pessoa não esteja contribuindo no momento, mas já trabalhou durante 10 anos numa empresa, trabalhou durante 3 anos em outra, mas hoje eu tenho muito caso assim, né? Ah, mas acho que eu não tenho direito, não, porque eu já parei de pagar, tem um ano. Já tem 10 anos que eu parei de pagar. E quando vai ver, a pessoa tem 14 anos e 9 meses de contribuição. Sim. Falta 2 meses para se aposentar. Não tenho direito, não. Tem, sim. Vamos voltar aqui e emitir essas duas guias que a senhora consegue. Então, é bom a gente verificar, né? Todo mundo que está aí ouvindo, pessoa que já contribuiu durante algum tempo, já trabalhou alguma empresa durante algum tempo, verifica o seu tempo de contribuição lá no INSS, vê quanto tempo você já tem, quanto tempo falta, né, de contribuição, e tente, busque ajuda, né, que não tem familiaridade, busque apoio, é o caso aí de seu Matias, né? Então, essa é a importância, inclusive, do advogado, né? Às vezes, as pessoas, não quero contratar um advogado agora, mas, às vezes, até para uma orientação, né, buscar um apoio antes de solicitar, porque, às vezes, quando já fez o requerimento, já juntou, às vezes é difícil para a gente tentar consertar, tentar ir para a justiça. Então, busque, a minha orientação é pesquise, busque apoio, por mais que não seja de advogado, de algum parente que conheça minimamente, né, essa orientação. E hoje em dia, com os canais de informação, a internet está aí aberta, né, pode ajudar. Tem muita coisa ruim, mas tem muita coisa boa também, tem muita informação. O INSS mesmo tem um aplicativo onde você pode baixar, consultar seu CNIS, consultar seu tempo de contribuição. E se está com dúvida, se está inseguro, busca ajuda.
4: Entendi. E aí, doutora?
7: Respondendo a sua pergunta, né? Sim. A doutora Michelle respondeu, mas a aposentadoria nada mais é do que um benefício, né, para quem contribuiu ao longo da vida ali, como você falou, não é um favor que o governo está fazendo. A gente tem um sistema ali contributivo, digamos, colaborativo, né, porque todo mundo que trabalha tem que contribuir para que, ao final da vida, né, atingindo ali os requisitos, ou em caso de uma doença ou acidente, enfim, a gente tem inúmeros benefícios, ele possa estar ali assistido, segurado, né, pelo governo. Então, é um sistema social, de fato, mas não é um favor que o governo está fazendo para a gente. Ao longo da sua vida, talvez você mesmo não tenha pago uma guia, mas na sua remuneração já estava sendo ali descontada, né? E o seu empregador também contribuiu. Então, se por acaso alguém acha que nunca contribuiu porque nunca pagou uma guia, provavelmente, né, você contribuiu sim, porque você trabalhou e ali estava sendo descontado. Então, lá no final da vida, ou caso aconteça alguma eventualidade de uma doença ou de um acidente, você tem essa assistência, né, do governo ali.
4: Pois é. E a questão de seu Matias, como é? Vocês entenderam bem? Parece que é uma ação coletiva, né?
7: Eu não entendi exatamente se ele já fez o requerimento da aposentadoria.
9: O que me parece é que ele fez, foi... pelo áudio, né? Ele fez, foi indeferido, e aí eu acredito que entraram com uma ação coletiva em busca de documentação.
7: Talvez ele provar tenha tido esse obstáculo que a gente acabou de falar aqui, né? Não tem documentação.
4: Porque o dele é aposentadoria especial. E ele talvez não tivesse a documentação comprobatória que ele teria direito àquele benefício.
9: É,
4: e aí agora... entraram com ação coletiva. Isso é ruim por ser coletivo?
7: Não necessariamente.
11: O que ele falou foi que foi o sindicato.
5: O que ele relatou foi o seguinte, que o sindicato, representando a categoria dele, entrou contra a empresa para obter as provas, para poder todo aquele conjunto de pessoas terem direito àquilo, sim, entendeu? Sim. Porque praticamente todo mundo, creio eu, fazia a mesma coisa, corria os mesmos riscos.
7: Sim.
5: Agora, só que, o que é que acontece? Pelo que eu entendi, houve a disponibilização da documentação para o sindicato, creio eu, que o sindicato representante da empresa, e não houve ainda o repasse. Então, a briga que está é sobre essa documentação, porque a justiça, para poder dar um parecer favorável, né, dar uma decisão favorável, tem que ter as provas. Se as provas não são juntadas, aí tem que o quê? Fazer a presunção. Agora, o difícil é você pegar uma presunção dessa que envolve milhões, né? Que é algo, quando você reconhece isso, para uma categoria, é muito dinheiro, né? Que está envolvido no meio.
7: Algumas outras coisas aí.
5: Isso.
4: Mas é isso. O senhor está falando que tem 70 anos. Seu Matias, o senhor tem 70 anos. O senhor já tem um benefício? Já tem algum tipo de aposentadoria? Ou o senhor gostaria de, por exemplo, algum tipo de reajuste, readequação? Talvez seja esse o impasse. Ou o senhor está trabalhando no auge dos 70? O senhor não é brincadeira, não.
7: Ele,
4: né,
7: falou que estava no tédio, eu acho que ainda não. Que não tá.
5: Eu acho que o que ele... Talvez ele nem... Porque, às vezes, as pessoas nem sabem o que está acontecendo. Ele já deve ter sido aposentado. Só que a aposentadoria dele, como não reconheceu o tempo especial, ela é reduzida, entendeu? Esse, não houve conversão. Com certeza.
4: Qualquer coisa, o senhor manda o áudio aí que a gente vai conversando aqui.
6: No caso aqui, ele disse que está contaminado por mercúrio. Em Santo Amaro tem um bocado de gente contaminada por chumbo. No caso aí, a pessoa, quando recebe no ambiente de trabalho ou não, como é que ele... Procedimento para se aposentar ou se encostar, como dizem, né?
7: Talvez seja o mesmo, né? É como a gente está falando aqui.
9: É exatamente essa questão da... Que agora a gente entra na questão da documentação, né? Realmente, se ele está exposto a esse agente, ele precisa verificar junto à empresa, quando estiver no período dele se aposentar, para emitir o PPP certinho, onde ali vai detalhar se ele realmente estava exposto, o nível. Só que, assim, às vezes as empresas, elas minimizam essa exposição, como a doutora Sibeli comentou, né? Eles minimizam porque eles não querem comprar essa briga, né? Se expor dessa forma, e aí acaba prejudicando o próprio empregador. Porque se ele minimiza o grau de exposição, possivelmente a pessoa não vai ter reconhecido o seu direito junto ao INSS.
7: Se ele ainda está trabalhando, se essa pessoa ainda está trabalhando, né? Como eu falei, o ideal é se resguardar, de fato, fazer um trabalho, não vou dizer um trabalho, né? Uma ação preventiva de buscar essa documentação. Acredito que dificilmente a empresa vai fornecer essa documentação ainda com o contrato em vigência. Mas digamos que no fim, né, desse contrato, já buscar dois documentos que são essenciais, é o PPP e o LTCAT. Caso receba adicional, né, tem um adicional de periculosidade, adicional de insalubridade, então... Já guardar também os contra-cheques, porque é mais um elemento de prova, né? Mas, de fato, depende dessa documentação. Então, qualquer requerimento de aposentadoria especial, entendi, vai depender de documentação.
4: E essa documentação, por exemplo, quem como é que processa ela, que
9: analisa?
4: Que analisa? É um médico do trabalho? É um especialista em segurança do trabalho? Deve ser alguém com especialidade, isso, na área.
9: É uma, junta, é uma perícia médica feita junto ao INSS.
4: Entendi. Gente, eu estou com uma pergunta aqui de Rose Melo, né? Rose, ela vai fazer... Daqui a pouco a gente entra na escala, porque...
7: Fica tranquila. Qualquer coisa, depois a gente
4: deixa eu dizer uma coisa a vocês. Já são 17h43, vocês dão aí o tempo. Porque se deixar... A gente não sai daqui hoje, né, Sibeli? E é uma coisa que repercute muito na vida do outro, né?
9: Sim, sim.
4: Aqui, Rose está aqui a pergunta.
9: Tá.
4: E ela está preocupada com o vizinho dela. Ó, meu vizinho, Juliane, está com problema de epilepsia. Os sintomas aparecem e tem mais ou menos um ano. Ele deu entrada no benefício. Mas depois, ele deve ter recebido por algum tempo e foi cortado. Ele recorreu e foi negado. E isso é uma realidade. Nesse caso aí é o auxílio doença, não é isso?
9: Depende.
4: Ele recorreu e foi negado. E isso é uma realidade. Nesse caso aí é o auxílio doença.

0: estava vinculado a alguma empresa, ou era contribuinte, ou era MEI, autônomo. É, e aí tem que verificar. Se ele estava recebendo, passou por uma perícia e foi suspenso, foi cortado, né? Ele parou de receber, foi cessado, ele precisa ou recorrer administrativamente, o que eu particularmente não recomendo, ou fazer um novo pedido, passar por uma nova perícia, ou ajuizar uma ação de auxílio-doença, auxílio por incapacidade, para buscar junto à justiça, né, o perito judicial, para tentar o reconhecimento dessa incapacidade novamente. E aí vai depender da parte médica, dos laudos.
1: É porque, na realidade, a epilepsia é um quadro que não é permanente, né? Não sei também, tudo depende de cada pessoa. Mas você é medicado, pode ser medicado, pode ter um ajuste de medicação adequada e que aquele problema ele possa ser resolvido e que se evite o problema, né? Não sei. É isso, acho que cada caso é um caso, né?
2: É, e principalmente essa questão da doença, né? É caso a caso, a gente não tem como determinar só pela doença em si.
3: Eu tive um caso de labirintite, que causa também, não é uma coisa que você tem o tempo todo, mas eu vi, através dessa ação, que dependendo da frequência, né, dentro de um mês, quanto tempo você passa em crise de labirintite? Porque a incapacitação ela está ligada a justamente isso. Quanto tempo você passa dentro de um mês com essa incapacidade instalada? Tem muita gente que ela precisa... Esse problema da epilepsia, os medicamentos que as pessoas utilizam dopam a pessoa. Então, a pessoa fica sonolenta o tempo todo. Uma boa parcela passa a maior parte do tempo dormindo. Então, são pessoas que elas se tornam incapazes.
1: Mas, Sibeli, tem medicações que têm que ser adequadas. Me perdoe. Eu trabalho com isso e eu sei que, às vezes, o povo usa até de uma forma... É muito difícil julgar.
4: Essa parte da capacidade é relacionada também ao trabalho que a pessoa exerce.
3: Exato.
1: Readaptar.
2: É porque uma avaliação também da limitação que a pessoa tem, né?
1: Porque não necessariamente doença. Você fica assim, não é algo necessário, não é algo determinante que uma pessoa que tem um quadro de epilepsia, ele vai ficar, não é assim, não é para ser assim, ele é para ter uma vida normal. A medicação, quando administrada de uma forma correta e adequada à vida da pessoa, ela vive com um problema normal, não é para ficar assim, não é para ser. Mas não é para ser, não.
3: Eu já tive uns 3 casos de epilepsia que, assim, a pessoa precisava constantemente fazer uso de uma medicação canabidiol, não. É um nomezinho... É muito comum esse remédio. Não sei se já mudou. Não. Eu esqueci aqui o nome. Mas esse, pelo menos nessas 3 pessoas... O remédio dava uma sonolência muito grande. O problema, Juliane, é assim, quando as pessoas são carentes, elas vão ao SUS. Elas levam seus problemas ao SUS. Ao levar o problema ao SUS, existem bons profissionais e existem aqueles profissionais que olham para a sua cara e perguntam, está assistindo o quê? Aí ele dá a receita, não lhe passa um exame, porque também sabe que, às vezes, você não tem condição de fazer. Não há um interesse em fazer esses ajustes, essas minúcias. Então, assim, essas pessoas tinham prescrições médicas, elas faziam uso dessas medicações e elas ficavam muito sonolentas. Então, às vezes, para poder trabalhar, paravam a medicação. Aí, o que acontecia? As crises chegavam. Então, as crises de epilepsia, você convulsiona, né? Você começa a ter convulsões. Então, você precisa de uma pessoa para você não morder a língua, para você não asfixiar. É um quadro muito difícil. E, quando isso acontece no local de trabalho, a maioria é demitida, não fica. É muito difícil.
2: É porque não é só a doença, é o quadro clínico, né, da pessoa. Então, depende do quanto a doença, de qual é a doença, do quanto isso afeta, do quanto isso limita pessoalmente, na vida pessoal, na vida social, no trabalho. Depende de qual atividade a pessoa exercia, se aquela doença limita para aquela atividade, se limita para todas as atividades, né? Então, é uma análise do quadro e da realidade de cada um, de fato.
0: Eu já tive uma cliente que sofria com epilepsia e ela era

0: E o que ela relatava era que quando ela ficava exposta ao sol, piorava. E aí ela desmaiava. Então, não sei, né, clinicamente falando, né, já entra na esfera médica, se tem alguma relação. Mas era o que ela relatava é que a exposição ao sol piorava e aí ela desmaiava, mesmo tomando a medicação. Então, aí, graças a Deus, a gente conseguiu e ela parou, né, com essa exposição ao sol.
1: Pois é, mas a gente tá aí também agora no impasse da escala 6 por 1. 6 1, 6 por 1,
0: 6 por 1.
1: 6 por 1. E a Alcolumbre tá lá, quem sabe ele bota, não bota. Hoje a gente vê uma questão política por trás desse processo da escala, de toda a votação, uma guerra de forças e de foice entre eles, né? Nítido. Só não vê quem não quer. Mas o que significa essa escala e será que ela vai vingar? Por favor, nos ajudem.
2: Vamos lá, é um assunto polêmico, né? Mas não vou adentrar em nenhum viés político. Vou tentar ser informativa aqui. Primeiro, o que é a escala 6 por 1? É a regra geral, né? Principalmente para as atividades que não podem parar. Trabalho consecutivo, trabalho em 6 dias seguidos e uma folga semanal, certo? Essa é a nossa realidade hoje. Para quem está ouvindo, pode se perguntar: ah, mas eu conheço alguém que trabalha numa escala de 12 por 36, que folga mais de uma vez na semana, que compensa, porque existem algumas flexibilizações na lei, em acordos coletivos, em convenções coletivas. Mas, resumindo, a escala 6 por 1 é trabalhando 6 dias seguidos, né? Porque a lei fala que você não pode trabalhar mais do que 6 dias seguidos e folgando pelo menos um dia por semana. Essa é a nossa realidade hoje. O que é que está acontecendo? Existe um projeto de lei que está sendo votado no Congresso Nacional. Ele foi aprovado, né, pela Câmara dos Deputados, né, e vai passar ainda pelo Senado. Então, agora a gente está em um processo legislativo que é para aprovação dessa lei. Lá no Senado, vai passar para uma comissão, depois vai para o plenário. A gente sabe, como Juliane bem falou, que existe, né, toda essa questão política por trás dessa votação. É uma discussão que já tem algum tempo. Provavelmente a gente já vocês já ouviram falar sobre isso há algum tempo, porque é um movimento que está acontecendo e que está sendo muito fomentado por outro movimento que é o VAT, Vida Além do Trabalho. Quando a gente fala da mudança da escala de trabalho, a gente entra numa esfera de saúde do trabalhador, né? De dignidade de vida para os trabalhadores. Porque a gente vive numa realidade hoje em que as pessoas trabalham mais tempo do que estão em casa. Então, o movimento é justamente para retomar, dar mais tempo ao trabalhador, né? Para ele viver a vida. Simplesmente viver como qualquer um deveria viver, né? Esse projeto ainda não foi aprovado, então a gente não tem o fim da escala 6 por 1. Por enquanto, ainda é válido. Ah, doutora, quando é que isso vai começar? Quando é que isso vai ser votado? Como é que isso vai ser? De fato, é uma incógnita, porque a gente ainda não sabe como é que esse projeto de lei vai passar, né? A gente não sabe como é que a lei, vamos dizer assim, vai determinar, porque ainda vai passar pelo Senado, para depois passar pela presidência, e algumas coisas podem mudar. Mas a expectativa é de aprovação da lei, né? Não sei se vocês sabem, mas foi aprovado por uma maioria significativa. Se eu não me engano, só 20 deputados votaram contra esse projeto. Então, a gente tem aí mais de 400, votando a favor. Então, é um movimento político muito forte. E existe uma pressão social, um movimento social também muito forte por conta dessa questão que a gente está discutindo, que é a saúde mental do trabalhador. É um movimento, inclusive, que é global, né? A gente tem alguns países que já adotam a escala 4 por 2, inclusive, que é de 2 dias de descanso com 4 dias de trabalho, porque é uma visão, uma perspectiva diferente para uma
1: Quatro
2: rotina
1: por
2: de trabalho.
1: três.
2: 4 por 3, perdão. É uma perspectiva diferente, né, de trabalho para dar mais descanso e ter em troca ali a produtividade, porque existem estudos que afirmam que o descanso ele proporciona mais produtividade para o empregado. Então, a gente está num tema bem sensível, né? E o Brasil está caminhando para essa alteração. Só que a gente tem alguns impasses, né? Algumas consequências tanto para o empregado como para o empregador. Então, a gente tem ali empresários e empregadores um pouco preocupados com os desdobramentos dessa mudança. Porque a redução, a proposta, né, hoje ela está assim, a gente tem uma jornada atualmente de 44 horas semanais, ela passaria a ser de 40 horas semanais, então é uma redução de 4 horas por semana, né, a obrigação de concessão de 2 dias de descanso, então o que era de 1 passa para ser 2, e o grande, a grande questão, sem alterar a remuneração, ou seja, você vai trabalhar menos e ganhar a mesma coisa. Vai ter mais descanso, né? Produzir mais. Então, pelo lado do empregado, a gente vê que é realmente uma melhora significativa e traz uma expectativa de melhora da qualidade de vida desse empregado. Mas, enquanto isso, a gente tem empresários e empregadores muito preocupados em o que, que eu vou fazer com a minha empresa, né? Porque reduzir a jornada de trabalhadores significa buscar uma solução, talvez contratar mais empregados, né? Como é que eu vou pagar a mesma coisa se ele trabalha menos? E a gente tem visto algumas soluções que são meio assim mirabolantes. Eu já vi na internet falar, fecha a empresa e vive de juros, né? Só que nem toda empresa tem liquidez, nem toda empresa tem dinheiro para fechar, viver de juros. Muitas empresas têm um passivo trabalhista, ou seja, têm dívidas ainda abertas, né? A empresa está aberta e já tem uma dívida, assim, que a gente chama de passivo trabalhista, porque é uma previsão de débito caso a empresa fechasse hoje. Então, essa não seria a melhor solução, penso eu. Mas existem, sim, soluções, e eu poderia citar aqui duas de, por exemplo, reorganizar a escala ou organizar os horários de cada empregado, né, para você não ter que contratar mais pessoas, porque a gente sabe que contratar mais pessoas é aumento de gasto, né, e nem todo mundo, acredito que a maior parte das empresas não gostaria de ter mais essa despesa. Mas a gente tem alguns embates que por exemplo, pelo menos um descanso para o homem tem que ser no domingo e para a mulher a cada 15 dias o descanso tem que ser no domingo. Então, como é que eu organizo a minha escala para observar esses descansos? A gente tem feriados, que em tese não poderiam ser trabalhados, né? Então, os empresários e empregadores realmente vão precisar olhar para essa questão dentro da empresa e se reorganizar. Porque, de fato, muda muita coisa, né? A gente não pode deixar a coisa chegar para viver essa realidade, embora a lei não tenha sido aprovada ainda, né? Mas, como eu falei, diante desse cenário de ter tido uma maioria significativa na Câmara dos Deputados, a tendência é que, no próximo ano, aí, essa mudança venha. Então, as empresas precisam se organizar nesse sentido. Mas eu costumo dizer aos meus clientes, né, empresários, eu sou uma fomentadora dessa atuação preventiva nas empresas. Tudo tem solução, né? E a gente precisa pensar estrategicamente como resolver essa questão. Sim. E acredito que de forma preventiva. Ou seja, se já sabemos, né, que existe essa possibilidade de mudança, por que não começar a estudar? Okay. Né?
3: Uma das coisas que está sendo positivo nessa mudança é o seguinte. Existe um adoecimento, sim, enorme nessa escala 6x1. Então, nos estudos que são apresentados, mostra que haveria uma redução, né, do número de atestados, do número de pessoas com problemas de saúde, que também geram um custo muito elevado para as empresas. Outra coisa, a rotatividade. As empresas hoje têm um nível de rotatividade muito elevado, que geram para elas também um custo muito elevado. Então, quando você vem trazer uma mudança de escala como essa, ela não é apenas para dar folgas para o funcionário, ela olha o âmbito geral da situação. Não é mais favorável manter essa escala, porque ela está realmente gerando um nível de adoecimento. O que prova isso são as recorrências para o INSS.
2: Exato. Entendeu? E o número de ações trabalhistas, exato, inclusive, hoje a gente tem, inclusive esse movimento também decorre disso, né? Transtornos mentais sendo relacionados ao trabalho. Então, tem sido cada vez mais recorrente, né, o reconhecimento de doenças como ansiedade generalizada, burnout, relacionadas ao trabalho. Ah, mas não é o trabalho, mas se de alguma forma o trabalho influencia. E a realidade que a gente vive hoje, né, de muita exaustão, é, se existe essa, essa influência, ainda que indireta...
1: Viu? É porque a gente... Peraí, que a gente vai voltar? Eu nunca mais voltei a Ave Maria, viu?
3: Bote. Bote. Bote,
1: bote que amanhã é dia de Santo Antônio. Lina, gente, a gente está aqui na presença, daqui a pouco a gente vai voltar. Vou botar aqui rapidinho, doutora, Ave Maria. O assunto é importante, é bom. Eu tenho certeza que Rubens tem pergunta. Porque Rubens não é a favor, não, viu, da mudança.
4: Aí.
1: 17 horas e 59 minutos. Ao longo das 18 horas a gente vai botar essa Ave Maria. Voltamos já, um minuto.

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2: 6 horas. 6 horas.

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4: Voltamos na tarde. Noite. De 12 de junho, hoje é seu dia, nosso dia, dia dos namorados, eternos namorados. Pois é. Olhe, tem uma coisa, viu? Não vou mentir pra vocês, não. Que no dia que eu tô estressada com meu marido, você perde tudo, né? Perde a noite, perde a paz. É coisa, né? É ruim dormir de mal, certo dia que você tá danada com as coisas, às vezes. A Bíblia diz, é. É. Mas vou dizer para você, não. Mas não é todo dia que você tá com vontade de resolver nada, não. Ah, tu é doido. Né, Sibeli?
5: Olha, eu vou lhe dizer, dependendo do dia, da vontade de jogar a pedra, né? Porque, não, mas assim, sinceramente, eu tenho mais para agradecer do que para reclamar. Porque, assim, ele é uma pessoa muito... Tirando essas reclamaçõezinhas, sabe? Ele é bonzinho.
4: Não, pra você, viver muito comigo bom. É um grande desafio, viu? É verdade.
5: Não, às vezes a gente pensa que o outro é chato, e quem é o chato é a gente. Ele
6: também, né?
5: Eu, por exemplo, eu acho que eu sou uma pessoa muito zen, entendeu?
6: Tem gente que deixa a gente chata
4: eu
6: também.
4: Sou 120, 24 horas por dia, gente. Não tem como, não.
5: Não. Eu, ó, primeiro, eu não sei vocês, mas eu vivi minha vida toda, eu tenho 54 anos. Eu comecei a namorar, tinha 15. E aí é o seguinte... Tem quase 40 anos, né? Que eu espero pelos homens. Todas as vezes que eu vou sair para algum lugar, eu me arrumo e fico de meia hora a uma hora esperando por eles. Por eles! Não foi um, não. Foram todos! Todos!
4: Assim,
5: tomam banho.
4: Ele espera eu tomar banho.
5: Arrumar o cabelo.
4: Ele espera
5: escolher
4: ficar
5: a roupa
4: para poder
5: passar.
4: Isso
5: minha amiga, é a única coisa que eu reclamo dos homens, porque. Era para ser o contrário. Mas eu, em 10 minutos, eu já estou tomada banho, vestida, penteada, botado o batom e o lápis e com a bolsa na mão. Eu disse, minha gente, a vi que eu tô com... Não é possível que a gente só chega atrasado nos lugares.
4: Pois
5: é brincadeira.
4: É. Mas a gente vai fechar aqui, que elas vão voltar para a Feira de Santana, né? Nossas doutoras, doutora Laís e doutora Michele, estão aqui tratando com você, nossos ouvintes, a respeito do direito trabalhista, direito previdenciário. Agora em pauta a escala 6x1. Rubens tem uma pergunta. Por favor, e quem tiver aí, pergunta para a gente, pode mandar. Rose falou que o rapaz, a respeito da epilepsia, ele já tinha contribuição 14 anos e ele não estava realmente se adequando à medicação, continua tendo crise. Qualquer coisa a gente volta nesse tema. Rubens, você tem alguma pergunta?
7: É, só sobre a escala 6x1, não confie em político, né? Apesar de Juliana ser político. A escala 6x1 é a PEC 221/2019. Eu li, que eu não sei se mudaram. Mas a PEC é uma coisa muito simples, reduzir para 36 horas, com a prática sendo implementada em 10 anos. Porque, no caso da lei trabalhista, tem de mexer na CLT, né? Aí vai se aprovar essa PEC, se aprovar, porque a gente está no período eleitoral, depois vai ter de mexer na CLT.
4: Sim.
7: É um problema. A questão do outro, que a gente ia falar que vocês vão ter de ir embora, que vocês falaram do direito previdenciário, aí dá para entender o seguinte, você tem dificuldade de arranjar documento e tem dificuldade com o governo dar. Então, quem vai nos socorrer? Aí, seus
6: Espera-se que o judiciário,
7: como é que a gente consegue encontrar vocês para nos socorrer?
6: Uma boa oração e um bom advogado previdenciário.
7: Né? É isso.
6: Aqui, doutora Michelle, doutora Sibeli,
8: e digo que nessa questão da atividade especial, um bom advogado previdenciário e trabalhista. Porque, como eu falei, muitas vezes depende, né? A gente já teve caso de ter que dar entrada em uma ação trabalhista para pedir a exibição de documento para a gente conseguir fazer o requerimento de uma aposentadoria especial. É. Então, é um trabalho conjunto, de fato, muitas vezes.
7: Então, como é que encontra vocês?
2: A propaganda, a propaganda.
6: Vamos deixar nosso telefone aqui para os ouvintes, por favor. Certeza. 75, então quem tiver...
4: Já estamos aqui com um ouvinte perguntando com o contato de vocês.
6: Que bom, estamos à disposição. E aqui eu falo de uma forma assim, eu acredito muito na lei do retorno, né? Sim. Então, quem faz o bem, recebe o bem. Então, até quem tiver com dúvida, não necessariamente que vai fechar contrato com a gente, não necessariamente que vai ser nosso cliente, mas está com uma dúvida, uma orientação, fique à vontade, viu? Porque eu acredito muito, como eu falei, nessa lei do retorno. Então, se eu puder ajudar de alguma forma, eu tenho certeza que Deus vai nos recompensar. 759-8159-3992. Estamos aqui pertinho em Feira de Santana.
4: Anota aí,
6: tá?
4: Luiz, por favor.
6: 759-8159-3992.
4: A gente fala também no final.
6: E deixar já aqui a nossa solicitação do retorno, porque nós amamos esse espaço, conhecer a doutora Cibele, Juliene, amamos o espaço, de verdade.
4: A gente tenta construir uma conversa, né? Sim. Que as pessoas gostam muito de rádio, mas a rádio ela tem que ser algum atrativo, a gente tenta buscar isso, né? Toda sexta-feira aqui. Tornar interessante para quem está do outro lado.
6: Sim. E essa troca é muito importante. A gente acaba aprendendo, né? Hoje aprendi muito aqui também com a doutora Cibele, com o seu posicionamento, você como mulher ativa, né? Vereadora. Então, mostra para a gente a força. E nós, meninas, como você falou, que estamos aí começando agora na vida, né? Então, já ter essa referência é muito importante.
8: E é uma honra, como eu falei no início, né? É uma honra a gente estar aqui nesse espaço. E também, como eu disse no início, eu adoro falar do direito dessa forma mais clara, né? Com menos formalismo, porque eu sinto que hoje a informação, principalmente relacionada aos direitos, ela tem esse impasse, esse obstáculo, porque as pessoas não conseguem compreender, de fato, o seu direito. Então, a gente vai para o jornal, a gente vai para a internet, a gente tem muita informação, né? Hoje, graças aos meios de comunicação, a gente tem muita informação. Mas eu acredito muito numa informação que ela consiga entregar a mensagem.
4: Exato.
8: E esse espaço aqui é fundamental para isso, né? A gente está falando de questões aqui que a gente poderia fazer um parecer técnico sobre, mas a gente está aqui nesse bate-papo, né, levando conhecimento e informação.
4: E, para finalizar, eu tenho uma pergunta, né? Está mais difícil se aposentar? Porque, assim, as pessoas falam muito isso. A dificuldade, como a gente falou aqui, né, Rose estava falando da dificuldade do auxílio-doença, o BPC Loas, a dificuldade de se aposentar, de liberar o benefício. Existe uma maior dificuldade ou é a demanda que está sendo muito grande, é muita gente procurando serviço. O que é que, de fato, está acontecendo hoje com os benefícios?
6: A reforma, ela trouxe, né? E aí, doutora Cibele, já tem uma longa carreira, pode até me corrigir se eu estiver errada, mas eu acredito que a reforma, ela trouxe, sim, né, questões muito prejudiciais ao público que busca os benefícios e aos segurados. E também... Eu falando aqui de um benefício que eu faço muito, que é o aposentadoria rural, né? Falando aqui do lavrador.
8: Boa.
6: Então, as mudanças hoje atingem muito esse público, né? Porque é um público carente de informação. Eu costumo dizer que o INSS ele não leva carta para ninguém informando, você tem direito, ou faça esse documento que futuramente você vai precisar. Então, se a pessoa que não corre atrás, principalmente hoje, quem é lavrador... As jovens que moram na zona rural, que estão buscando salário maternidade, uma dificuldade com documentação. Hoje em dia, a CAF, a DAP, não sei como é que funciona aqui na região, mas é um documento importantíssimo para quem é. A identidade hoje do lavrador. Então, hoje, o lavrador que não tem essa documentação tem enfrentado muita dificuldade para conseguir o benefício.
4: Porque antigamente, isso eu falo porque meus avós foram, né, porque já não estão aqui neste planeta. Eles bastava pagar o sindicato, era assim. Não sei como é hoje para uma aposentadoria. Uma pergunta de real, porque a gente vê as pessoas, muita gente, eu vou lhe dar um exemplo. Eu tenho um tio que ele assinou a carteira por um período, uns 5, 6 anos, mas depois ele foi trabalhar na zona rural. Muda alguma coisa no benefício?
6: Muda. Se a pessoa teve um período de trabalho urbano e ela retornou à atividade rural, ela precisa comprovar o seu retorno. precisa de algum documento após esse vínculo urbano, documentando que ela retornou ao trabalho rural. Sim. Então, aí é que mora a dificuldade. Às vezes, a pessoa morou, já tem 15 anos que ela retornou da cidade, de São Paulo, seja lá de onde for, foi trabalhar, buscar melhorias. E aí, quando ela retornou, ela casou antes disso. Aqui, aí tem aquela certidão, o inteiro teor, dizendo que ela é lavradora, né? Casou há 20 anos atrás, mas aí ela passou 10 anos em São Paulo, retornou, não tem nenhum documento dizendo que ela retornou. Ela morou o tempo todo na roça, ela achou... Não, eu não preciso provar que eu moro na roça, porque é até uma coisa assim, né, gente, um paradigma, a gente fica pensando, a pessoa precisa provar que ela mora na roça. É porque essas pessoas, o INSS não conhece essas pessoas. É diferente do contribuinte que está ali todo mês, tem o NIT, tem o número do NIT, tudo certinho, o INSS conhece essas pessoas. Mas é um público que o INSS não conhece, só conhece na hora que se depara ali com o pedido. Então, eu até entendo essa formalidade, por um lado, né, essa formalidade hoje de algumas documentações serem exigidas até para facilitar esse pedido, né, a análise desse pedido. A questão é que muita gente não sabe que precisa do documento. Muita gente mora na zona rural. Eu me deparei essa semana com um cliente em que ele, nascido, criado na zona rural, até carteira de trabalho, ele nunca tinha feito.
4: Sim.
6: Nada, absolutamente nada. Aí eu falei, é sua família, não tem terras? Porque, às vezes, quando a pessoa não tem uma DAP, não tem uma CAF, vamos buscar na família, que, né? Que aí fica mais fácil. Doutora, que terra? A gente é rendeiro, mora um homem que cedeu um pedacinho de terra para a gente morar a vida toda, eu e meu pai, minha mãe, a gente nunca teve terra, não. Aí essa pessoa se depara agora com 60, um homem, 60 anos. Como é que a gente faz para comprovar que esse homem nunca casou, não tem filhos? Né, para a gente buscar um inteiro TO. Então, é uma situação difícil. Então, é muito bom ter esse espaço para a gente alertar você, lavrador. As regras mudaram, o INSS está diferente.
4: E o que é o DAP?
6: O DAP é uma inscrição, né, federal, na verdade, em que a pessoa é utilizada, inclusive, para fazer o seguro safra.
4: Sim.
6: Né, a DAP. É obrigatório esse vínculo, essa inscrição.
4: Então, são comprovações de que você é um trabalhador rural. São documentos que você, através do sindicato, ele vai orientar também, pode ser? Isso, um advogado, sim. As pessoas. Sindicato.
5: Porque, assim, alguns sindicatos, eles não fazem esse trabalho de quê? De falar justamente sobre essa documentação.
6: Sim.
5: Muitas vezes, vai até o meu escritório pessoas dizendo assim, não, eu sou rural. Muitos não são rurais.
4: Sim.
5: Muitos não são rurais. O que é que acontece com essa pessoa? Ela se cadastra lá no sindicato, acha que é suficiente estar cadastrado no sindicato, e ela não é rural. Ela trabalha nos grandes centros, ou, às vezes, até ela é comerciante rural. Como é que é comerciante? Ela pega uma fruta, ela pega alguma coisa na roça e chega aqui e vende. Então, ela não é rural. Não trabalha. Não
4: é o produtor.
5: Não é o produtor, ele é o intermediário. Então, mas ele se cadastrou lá no sindicato. Então, essas pessoas, elas têm muita esse problema. E o que é realmente rural, justamente por não ter conhecimento, ele não procura formar essas provas ao longo da vida dele, que são provas que a gente... Eu mesmo utilizo notas fiscais, né, de insumos agrícolas. Eu peço, olha, vai comprando semente, inchada, isso que vocês compram, e bota a nota fiscal, pede que saia no seu nome, porque é uma prova. Se você todo ano faz a compra disso aí, mostra que você está fazendo utilização. Tem insumos agrícolas também, que são venenos, que precisam de um cadastramento. Né?
6: E
5: isso... Isso. Então, tudo isso ele pode servir como prova, né, da condição rural.
8: É como o doutor Michele falou, né? Depois da reforma, a gente tem, de fato, algumas exigências maiores. E o que a gente vê é justamente essa questão da documentação sendo cada vez fundamental.
4: Olha,
8: eu estou
4: aqui com perguntas no Instagram, você acredita? O pessoal da Mondial, assim, não da Mondial necessariamente, mas... Lina, faça a pergunta, Valina, que essa é importante.
9: Boa noite às doutoras, boa noite Juliene, Rubens, todos os ouvintes. Eu estava aqui lembrando, né, falando dos produtores e trabalhadores rurais, e eu estava lembrando aqui das pessoas que não são trabalhadoras rurais, mas que os médicos já passam um relatório e dizem que a pessoa só só está vegetando, né? Não aguenta mais nada na vida e o INSS às vezes nega e às vezes dá um mês, dá dois meses, a pessoa tem que refazer tudo de novo, exames, todo o processo para tentar mais outro mês. Como é que a pessoa deve proceder numa situação dessa?
6: É complicado. Eu já tive um cliente em estado terminal com a recusa.
10: E negou?
6: Negou.
10: Mas estão negando o paciente
2: com câncer.
6: É.
2: Estão pacientes.
6: É, mas às vezes, assim. É. Aí depois a gente foi para a justiça, sim, né? Ele já chegou com a negativa. É, quando ele foi, o perito lá nem olhou, nem leu o laudo, na verdade, de direito dele e tal. E aí negou. A gente foi para a justiça e conseguiu, enfim. É, mas, assim, é isso que a gente fala. Por isso que depende muito do que está escrito no seu relatório, da sua documentação médica. Isso é muito importante, né? É muito importante que você, se você está sofrendo com algum problema de saúde, tente buscar um médico especialista, relatar.
4: Sim, doutora.
8: Não, eu só ia colocar aqui que hoje a gente tem visto as análises sendo cada vez mais superficiais. Né?
4: De qual análise?
8: Benefícios. Ah. De benefícios, né? A gente faz o requerimento. Inclusive, hoje tem a aposentadoria que é concedida através
6: do robô.
8: Então, você faz o requerimento hoje e robô analisa. Né? Situações de doença, auxílio-doença, que você não passa por perícia física. Sim. É análise de documento. Então, isso por um lado...
6: E aí entra essa questão da documentação. Se o laudo não estiver dentro dos critérios inimagináveis que o INSS colocou lá na portaria, na IN, o atestado não passa... É indeferido e aí agora fica bloqueada durante 30 dias para você fazer uma nova solicitação. Ou seja, se for concedida, a pessoa perdeu um mês de salário.
8: E assim, muitas vezes o médico, o perito, ele não vai ver o paciente. Ele vai ver um documento.
4: Sim.
8: E é como a doutora Michelle falou, não necessariamente o documento vai trazer o quadro real, vai preencher os requisitos que o próprio INSS criou para aquela documentação.
4: Sim.
8: E agora a gente ainda tem mais esse empecilho que é aguardar 30 dias.
4: Para mim, por exemplo, você tem uma ressonância, você tem uma tomografia, você tem os exames que comprovam o laudo, reforça. Eu penso assim.
8: É, mas até o relatório médico tem requisitos. Tem
6: CRM, data.
8: Às vezes, e isso é em qualquer área do direito. Por exemplo, a gente vai pedir um liminar de saúde, por exemplo, que a gente também trabalha. É, o atestado, o relatório médico, ele tem que ter requisitos específicos para a gente conseguir. Sim. E aí a gente já está falando de justiça, a gente está falando de juiz, né? Alguns requisitos específicos, algumas informações específicas para ser deferida. No INSS a gente tem visto a mesma coisa.
4: Vamos falar aqui um pouco do poder público, rapidinho. É só a última, só a última. 18 horas e 20. Julie, né, nosso pessoal, por favor, vi sua postagem, ela falando aqui agora. Minha filha trabalhou na prefeitura no ano 2016. É, só que consta como se ela ainda estivesse com a carteira assinada.
8: O vínculo em aberto.
4: O vínculo em aberto. Isso não é uma coisa rara aqui no município. É muito comum pessoas perderem Bolsa Família, porque o município mantém como se aquele vínculo estivesse...
6: Inclusive, realmente. Benefícios, viu? Perde.
4: É mesmo.
6: Ô,
4: Rubens, grave isso aí que eu vou precisar, que o pessoal vai precisar disso. Como é que funciona isso? Conte aí pra gente. O que é que essa pessoa também deve sempre fazer, né? Já que quem tá sendo prejudicada é ela.
6: Quer entrar na esfera trabalhista? Depois
8: é, assim, a possibilidade na esfera trabalhista, né? Se você já verificou, se já saiu, seu vínculo terminou, provavelmente essa pessoa já tentou o contato e não conseguiu, a gente teria que recorrer à justiça para registrar a extinção do vínculo. Teoricamente, isso deveria já ter sido feito.
2: Sim, era,
8: né?
2: Para ser automático.
8: E ressalto que, inclusive, isso pode gerar problemas futuramente na aposentadoria. A gente trabalha com outro serviço, que é o planejamento previdenciário, e muitas vezes a gente pega a carteira de trabalho, que tem inúmeros vínculos ao longo do tempo em aberto. E aí, na hora que você vai fazer um planejamento ou vai se aposentar, você tem problema, porque os seus vínculos estão em aberto. Então, você precisa observar isso, se for o caso de entrar em contato com a empresa, nesse caso do município. Mas eu acredito que, se ela está fazendo essa pergunta, ela já não teve sucesso nesse sentido, precisa, de fato, ingressar com ação para registrar a extinção do vínculo, o fim do vínculo.
6: É, inclusive, tem a gente chama de tarefa lá no INSS, que é o acerto de vínculos e remunerações, justamente para fazer esse tipo de ajuste, né? Então, é ideal quem tiver com essas pendências procurar um serviço especializado para fazer, né, esse trabalho. Você comentando isso agora, ontem mesmo atendi um cliente que ele fez um pedido de aposentadoria e ele estava recebendo o BPC, né, o LOAS, e estava contribuindo, né, como facultativo, para dar os 15 anos e ele conseguir a aposentadoria. Só que, durante um tempo, ele trabalhou de carteira assinada. A empresa não tinha encerrado esse vínculo dele e ele estava contribuindo como facultativo. Ele verificou lá no INSS, na simulação, 15 anos. Foi lá, ele mesmo, por conta própria, fez o pedido. O INSS indeferiu porque o período recolhido como facultativo não foi reconhecido porque o vínculo estava aberto. Ou seja, ele estava vinculado à empresa e contribuindo como facultativo. São duas coisas totalmente diferentes. Ele esperou 90 dias pela resposta, benefício indeferido. Ou seja, perdeu 3 meses de salário. A gente fez o reajuste e aí conseguiu. E esses 3 meses de salário?
4: Sim.
6: Perdido. Não tem como recorrer.
4: É difícil, né, rapaz? E não é, é muita gente.
6: Muita.
4: Muita gente que vive isso. Muita gente.
5: Eu faço o seguinte. Sim. Eu preparo um requerimento. Por quê? Porque isso pode gerar dano moral.
4: É.
5: Porque se existe dano patrimonial, você também pode... dano moral e dano material.
6: Sim.
5: Então, se fizer o requerimento e dando um prazo para a regularização e não for feita a regularização, aí, qualquer que seja o problema que você tenha, né, referente à aposentadoria ou algum benefício, você pode solicitar o dano.
8: É, e para que fique claro, né, esse requerimento à empresa, você fala, exatamente.
5: Não, à empresa e ao ente público também.
8: Isso, à empresa.
5: Qualquer um deles. Público,
8: enfim, o seu empregador, você formalizar isso, né?
4: É.
8: Para depois até...
4: E ter a prova.
5: Exatamente. É, porque você vai ter a prova de que fez esse requerimento.
4: Exatamente, exatamente.
5: Né? Porque muitas vezes, principalmente os vínculos administrativos, de administração pública, o ato de desligamento nem sempre tem publicação. Deveria ter, né? Pede-se que tenha, mas nem sempre acontece. Simplesmente diz, a partir de amanhã você não venha mais. Corta o salário.
8: O governo, né?
5: Exato. Então, assim, não tem essa preocupação. Nem todo mundo sabe como é que tem que reger, né? Tem muitos administradores públicos que passam por cima da lei, essa que é a grande realidade. Então, tem essas situações. A gente faz os requerimentos, porque, de certa maneira, forma a prova. Se não houver o cumprimento, você está coberto, né, respaldado para a ação de indenização. Então, são medidas que a gente vai tomando para poder tentar ajudar. Né?
8: Acho que uma dica que a gente pode dar aqui, que é uma prática, acredito que de todo advogado, guarde documentação. É até contrário ao que a gente tem vivido hoje, né? Tudo digital, joga fora. Mas lá no fim, ou na hora que acontece um problema, muitas vezes você precisa de um documento que você não tem, ou que você não se preocupou. E a gente que é advogado é assim. Quando a gente começa a ter um problema, a gente já vai tirando print. Eu, pelo menos, sou assim. Não sei vocês. Mas eu estou tentando a solução. Eu vejo que a empresa está... Eu já começo a tirar print.
6: Vai despachar a mala, filma a mala.
8: É, exatamente. Vai entrar no avião, filma a mala, filma...
6: Filma o atraso do voo.
8: Exatamente. Então, hoje, mesmo que a gente acredite que é tudo digital, a gente não precisa de documento, mas se você puder produzir prova, guardar documento, né, na medida do que for possível que você tiver, é importante.
4: Só para a gente finalizar, tem uma pergunta de Daniel aqui, por favor. Dona Antônia está ligando. A gente tem um ouvinte.
11: Oi, Juliane, boa noite. E boa noite para todos vocês aí da bancada aí. Eu queria saber uma coisa, porque eu procurei a informação lá na Caixa Econômica, só que ele disse, eu dizendo a ele que eu não trabalho lá na Mundial, né? Que eu fui demitido 4 de outubro de 2021. Então, eu queria saber se eu tinha direito FGTS, mesmo não trabalhando. O rapaz me deu informação lá dentro da Caixa que eu tinha direito. Só que depende da empresa Mundial liberar. Só que eu estou mandando... Mandei áudio para lá, não tivemos resposta até hoje. Aí eu queria saber qual o motivo deles que ele não quer me dar resposta. Aí eu quero que você faça essa denúncia para mim aí, fazendo um favor. Eu lhe agradeço, viu? Que Jesus...
4: Ô, Daniel, me diga uma coisa, você trabalhou...
11: Ele deu uma ótima noite para todos.
4: É bom saber quanto tempo ele trabalhou também. Eu não sei como é que funciona essas questões de FGTS.
8: É, ele já saiu em 2021, a gente talvez tenha um problema aí da prescrição.
4: É,
8: né?
4: Tem já tempo, viu,
8: Dan? Já passaram os 2 anos, mas a gente precisaria saber como foi né? A, se ele pediu demissão, se ele foi demitido, porque isso interfere para ele ter direito a sacar ou não. E ver essa questão do tempo, porque a gente tem essa prescrição de 2 anos. Pelo que ele falou, o contrato já extinguiu em 2021, a gente já está em 2026. Já passou um tempo, talvez ele não consiga mais sacar agora por essa empresa.
2: Tu dormiu, né, no ponto, né, Daniel? É. Literalmente.
6: O direito não socorre a quem dorme.
2: É.
8: Talvez ele... Pela extinção do contrato com a Mundial, especificamente, talvez ele não consiga. Mas hoje a gente tem algumas liberações de saque, né, que o governo acaba liberando. Inclusive, tem um aplicativo que é FGTS, o nome, ou é meu FGTS. Eu acho que é FGTS mesmo. Você baixa ali pelo celular, insere seus dados, entra pelo Gov, se não me engano, e você consegue puxar o seu extrato. Se surgir, se ele não tiver direito de sacar pela extinção do contrato com a Mundial, talvez ele consiga em uma dessas oportunidades, sim, em que o governo libera. Né?
2: E agora que é ano de eleição, é incapaz de ter, viu, Dan? Ele botou outro áudio aí.
11: Não, eu fui demitido. Então, no ano passado, eu recebi, entendeu? Aí eu perguntei a ele se era todo ano que eu ia continuar recebendo. Ele disse que era.
2: Que gracinha! É coisa, viu, Dan? Fala aí, doutora, que assim é. Olha, você tá em casa, não tá fazendo o quê, menino? Nada. Eu vou lá pegar meu FGTS.
8: Se ele não
2: sei,
8: tá trabalhando, não tá nem recolhendo, né?
2: É, porque tem que recolher, né?
8: É, pra ele conseguir. Se, provavelmente, então, ele sacou quando ele saiu da Mundial. Isso. E agora, se ele não tá trabalhando, não eu tem.
5: Eu acho que ele está confundindo com o PIS. Ele não está ele tá falando de FGTS, mas porque assim, o PIS, se você trabalhou por determinado período em cada ano, você faz jus ao PIS. Não é o FGTS. O FGTS é necessário que esteja vinculado a uma empresa.
2: E o PIS não precisa?
5: Não, o PIS não. O PIS, você trabalhar a cada ano, acho que é 1 mês ou 2, né? E aí, mais 30 dias a cada ano, você tem direito a um salário mínimo correspondente ao PIS.
6: Entendi.
2: Entendi. Só você recebe até um salário.
5: Isso.
2: Ah, entendi.
5: Então, talvez o que ele esteja buscando. É assim, porque advogar é o seguinte: a pessoa lhe diz uma coisa, tá? Mas você tem que começar a pesquisar, porque às vezes o que ele quer é outra, entendeu? Ele não sabe o que é que ele quer na realidade.
2: Pois é, 18 horas e 30 minutos. Vocês é que vão dizer o tempo de vocês, viu?
8: A gente já está tá um pouquinho atrasado.
2: Ah, então pronto.
8: A gente entendeu aqui que o papo estava bom demais.
2: Nós queremos aqui agradecer a presença de vocês. Sejam bem-vindas, de verdade. Isso é um ambiente de diálogo, de troca, e que você vê que tem muitas dúvidas do básico, né? É o dia a dia, é o nosso dia a dia. Sempre, por ser enfermeira, e eu falo aqui o tempo todo, os acidentes de moto têm levado muita gente realmente para buscar os benefícios, tem muita dúvida. A gente tem uma pauta imensa aí para tratar o benefício rural todo. Mas eu quero ser muito grata a vocês, a Adja, a doutora Michelle, a doutora Laís, que estiveram aqui presentes. A gente vai repetir aqui, né, o contato de vocês, quem quiser entrar em contato com vocês, para poder tirar dúvidas também e estreitar relações, né? Sim.
7: O contato.
6: 75 981593992. Sintam-se à vontade para tirar dúvida. Eu já estou até me sentindo um pouco assim.
2: Jacuipense,
6: né?
8: Estamos à disposição, inclusive, de vocês aqui, sempre que precisar. É como a gente falou, né? A gente gosta de prestar o nosso serviço, mas ajudar também,
2: sim,
8: né?
2: Claro.
8: E a gente vê aqui o tanto de pergunta, porque a gente sente que, de fato, existe uma carência de informação mesmo.
2: Sim.
8: Então, estamos à disposição. Nós temos escritório em Feira, mas atendemos em todo o Brasil hoje.
6: Online,
8: graças,
6: né,
8: a Deus, a gente consegue acessar qualquer lugar. Então, vir para cá atender o pessoal daqui não vai ser problema algum. Mas, caso queira, estamos pertinho, né? 30 minutos.
6: Eu queria me sentir lisonjeada de dividir a banca com uma profissional aqui, né? De uma vasta carreira.
8: Sim, com certeza.
6: Nossa vereadora, representante, né? Mulher da Câmara.
2: Rubens.
6: Rubens, né? Do jornalismo, muito importante.
2: Menina.
6: E Lina, né? Linda aí no comando. É. Muito obrigada, viu, gente, pelo convite.
8: Eu agradeço também. Foi um bate-papo maravilhoso e repito que um prazer. Estamos à disposição de vocês.
4: Amém. Obrigada. Bota aí um intervalozinho, Lina, que a gente volta já com as atualizações da semana, né, Rubens?

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5: 12h35, estamos aqui conversando, doutora Cibele Rubens, coloque no Jacuípe Notícias, doutora Cibele está de morada nova.
6: É, não pode fazer propaganda de advogado.
5: Que Rubens?
6: Não sei. O pessoal falou tudo, sempre isso.
7: Lógico que pode. Eu não posso fazer autopropaganda, de casos específicos, não é nada, mas dizer onde eu tô.
5: Não, pare de coisa, só dizer, porque ela mudou, tá lá na Rua Chile, agora perto da padaria.
7: Esquina, olha, eu gostaria de divulgar aqui para os nossos ouvintes que eu estou de endereço novo, né? Eu acho que todo mundo que já me conhece sabe que eu fiquei durante 20 anos ali na esquina do Banco Bradesco, né? No primeiro andar, em cima da Copercar. E desde terça-feira, eu já estou no meu endereço novo, né? Que fica na Rua Chile, né? Esquina da Padaria Giovana. Sim. Né, que é próximo, bem próximo do supermercado Aliança.
5: Fácil de chegar.
7: É facílimo. Fácil, né? Lá vai ser a Galeria Coralina Costa. É. Coralina Costa é a minha avó materna, a quem eu quero homenagear, né, porque eu tenho assim, um carinho muito grande da vida toda por ela. E onde ela estiver, eu tenho certeza que ela vai estar olhando por mim sempre. Né? Então, outra coisa, minha gente, meu esposo também... Essa semana vai estar inaugurando, essa próxima semana, o salão dele, aí, que também é lá na galeria.
5: Ah, é?
7: Nick cabeleireiro é cabeleireiro há mais de 30 anos, feminino e masculino, corta cabelo eximiamente bem. Então, vamos lá fazer uma visita.
5: Sempre quando ela vem aqui com corte diferente, agradeça a ele, viu, Lina?
7: Cortes, pinturas. Progressiva não, que eu não posso nem fazer isso, porque já tem pouco cabelo, se eu fizer, coitada. Desaparece.
5: Olha, deixa eu lhe dizer uma coisa, viu? Esses dias, meu cabelo caiu demais. Oxe, eu usei o minoxidil, é vida. Agora também estou usando reposição, né, de vitaminas.
7: Não, eu uso o minoxidil e uso o chá da goiaba. O chá da goiaba é perfeito.
5: Pois é.
7: É diariamente, para poder dar uma revigorada.
5: 18h37, Rubens, Ministério Público do Estado da Bahia. A tua atual gestão de construção Jacuípe a respeito dos festejos juninos, falando, inclusive, a respeito dos valores superestimados, supervalorizados das atrações que ultrapassam o teto mínimo de R$700 mil. Já é pouco dinheiro, R$700 mil. Eles conseguem ultrapassar o teto. Eu acredito que vai ter uma adequação contratual. Né? Aquela galera que ia receber R$700 mil, vai para 500, que ia ser 1 milhão, vai para 700. Aquela faixa, aquela taxa extra, eles estão tirando. O que é que você acha, Rubens, que vai acontecer?
6: Essa é uma ação do Ministério Público. Aqui o pessoal está com medo de cancelação. Eu não cancela, porque é lei, tem lei na Câmara. Se respeitar, se quiser respeitar a Câmara, vai ter de ter.
5: Respeitar é difícil. Mas existem leis que respaldam.
6: Tem uma lei que torna...
5: Patrimônio cultural.
6: Patrimônio cultural... O Arraial de Berimbau é patrimônio de construção Jacuípe. Tem uma lei na Câmara com isso. E o que acontece é o seguinte, o Ministério Público botou um parâmetro de ter R$700 o limite. R$700 mil. R$700 mil. Aí, feita a lei, feita a transgressão da lei, aí o que acontece? O pessoal que tinha 300, 400 mil, tudo subiu para... Tudo não, alguns, né? Subiram para 700, até ultrapassaram. Aí o Ministério Público fez essa ação não só aqui, né? Teve outra cidade também. Até, teve cidade até que realmente cancelou São João, cancelou a contratação, porque é praticamente, como é que chama, desacato à autoridade, né? Porque você manda fazer, eles pegam o resto tudo e jogam para o mesmo valor. Então, foi esse procedimento, que é um procedimento de informativo. Ele pede para que cancele temporariamente esse Rei Vaqueiro, temporariamente, até que seja tudo adequado. E deu um prazo de 5 dias.
5: Isso. O prazo está terminando, né?
6: É.
5: Termina hoje, dia 9? Não.
6: Foi dia 5, mas aí, eu não sei se é dia úteis, mas tem certo.
7: Deve ser dia úteis, normalmente são dias úteis.
6: Foi, a recomendação dia 5.
5: Mas foi publicado dia 9, né?
6: É, mas assim, tem que dar uma resposta.
5: O Ministério Público acata. Tem muita gente me procurando, Rubens, a respeito do descaso com a iluminação pública. É, nós protocolamos uma denúncia, mais uma, porque assim, nós temos 1 ano e meio de mandato. 1 ano e meio repetindo a mesma coisa. Chega uma hora que fica insustentável.
6: É.
5: Você falar as mesmas coisas o tempo inteiro e nada a ser feito. Então, é por conta agora da justiça.
6: No caso aí, eu estava falando da questão dos alunos que tomam chuva e sol.
5: Sim, sim.
6: Aí o que acontece? Eu conversei com o Ministério Público e tudo. Você sabe que eu não acredito na justiça, né?
5: Sim.
6: Aí eu conversei até com o Peu. Peu, que tal você fazer um mutirão para construir um abrigo? Ele tem um ônibus. Aí eu conversei com Simone de cima, ela disse que se trazer o material, ela faz.
5: Mas vai fazer abrigo aonde?
6: Ali naquela.
5: Na praça?
6: Naquela praça do lado
5: mas
6: da.
5: Ali eu já pedi a sessão, mas é um ambiente público, né? Não pode. Você não pode chegar e ocupar, né? Pode?
7: Aonde? Eu não estou entendendo.
5: Peraí, deixa eu ver aqui.
6: É uma praça.
7: Qual é a praça?
5: Ali no Domingos, no antigo Domingos?
6: É, em frente
5: não
6: ao Domingos.
5: Ali? A praça ali perto da escola de profissionais.
6: É que não tem nada, é só uma árvore. Mas no caso.
7: Não é o triângulo?
6: É.
7: É ali que você está falando?
5: Ali é um bem público, ali é um espaço público. Você não pode chegar e ocupar, pode?
7: Não, veja bem.
6: Pede permissão, porque enquanto
5: mas
6: ela.
5: Mas eu já
6: não...
5: pedi, inclusive.
6: Pede
7: pode,
6: de novo.
7: Pode. Sabe por que assim? Você não pode construir um prédio.
6: É só
7: mas
6: um
7: o que ele está falando é um
6: abrigo.
7: Um abrigo, entendeu? Não há problema.
6: É, constrói um abrigo, 3 estacas de madeira com um toldo, pronto, resolve.
7: Não, isso aí não há impedimento, não, porque, assim, desde que, lógico, não coloque ninguém em risco.
6: Não vai colocar...
7: Tem que ser uma coisa segura.
6: É justamente para proteger os alunos.
5: Mas teve uma coisa a respeito dessa orientação do Ministério Público, porque eu falo o seguinte, as pessoas são muito desacreditadas, mas, de qualquer forma, criam barreiras do mau uso, entendeu? Porque... Birimbau está um assinte. Está vergonhoso o que está acontecendo na cidade. Mas a gente vai tentando aos poucos. Lina, bota aí, por favor, o áudio de Ivone. Dona Antônia, ela grava tudo, né? Ela não sei o que ela vai fazer com a memória do celular. Até aí.
3: Juliane, manda um abraço apertado para Tereza Preta aí, Juliane, do Tabuleiro, que está fazendo aniversário hoje, minha coroa, Juliane.
5: Tereza, você nunca mais te vi, não foi, Tereza? Nunca mais eu fui no Tabuleiro. Um abraço, minha amiga. Sibeli conhece Tereza, não conhece, não? Ali do Tabuleiro do Picado. Tereza, um cheiro para você, um abraço nessa mulher maravilhosa, incrível. Essa mulher guerreira, sabe? Que vive de perto esse Picado, essa cidade de São Jacuípe, que houve ouvinte assídua do nosso programa. Um prazer poder dividir a vida com você, Tereza. Um grande abraço, parabéns. Bota aí, Lina, por favor. O parabéns para a minha amiga Tereza Preta.
8: Parabéns, parabéns, parabéns para você.
5: Pois estamos aqui, 18 horas e 43 minutos. Daqui a pouco tem... Hoje ainda continua a festa, né, Lina? Ontem eu estive presente... Na festa de Santo Antônio, da paróquia. Paróquia não, é da comunidade da Gameleira. Ontem eu estive lá presente. Hoje, como eu disse, assim, hoje é nosso dia também, né? Deixa eu dar um pouco de atenção. Aquela pessoa que vive com a gente, que atura os nossos perrengues. Amanhã, não, amanhã tem alguma coisa, Lina? Amanhã tem a missa. A missa às 18, por causa do Jogo do Brasil. E no domingo a gente vai ter a procissão às 18 horas e a missa com o Monsenhor Neri. Gravei direitinho? Exatamente, o pessoal Gameleira gosta. Mas também está acontecendo a festa no Otizeiro. Então, um abraço a todos os ouvintes. Agora, dizendo, encerra na, já amanhã. Tem mais alguma coisa para a tarde, Rubens? Eu queria botar agora umas músicas românticas em homenagem aos...
7: Amanhã vai ter algum forró?
5: Amanhã?
6: É porque...
5: Amanhã é dia 13. Amanhã é o jogo da Copa?
7: Amanhã é o jogo da Copa, 7 horas da noite.
6: É porque...
5: Amanhã é dia 13. Amanhã é o jogo da Copa?
7: Amanhã é o jogo da Copa.

0: Os gols de Bebeto. Roberto Baggio perdendo aquele pênalti na final. Eu lembro como hoje um gol, não sei se foi de Roberto Carlos, que Branco se estufou assim, a bola passou por
1: É,
0: trás.
1: foi uma bomba. Uma
0: Ah,
1: bomba.
0: menina, quem viveu aquela Copa, cada jogo era uma emoção.
2: Brasil!
0: Gente, era muito emocionante a Copa de 94. Quem sabe, de repente.
1: Rapaz, esse âmbito comercial agora tá difícil, viu? Eu acho. O negócio tá muito comercial. A galera tá muito
0: Pouco
1: comercial.
0: amor, né?
1: É,
0: Pouco amor.
1: zero.
0: Rubens, gosta de futebol, Rubens?
3: Bom, assim, porque depois da Copa, daquele 7-1 da Alemanha, o pessoal começou a.
0: Você acha que foi aquilo? Acho que
3: Não, aquilo
0: não.
3: foi o começo do fim.
0: Talvez, não sei. Foi a coisa
1: Eu
0: esfriando,
1: acho que
0: né?
1: assim, a gente vê, porque a Copa ela é um campeonato, né, que dura em torno de um mês. Mas antes da Copa acontecer, tem todas as preparações, tem, e você não vê, entendeu? Você assiste a seleção jogando para se classificar, foi uma dificuldade para se classificar. Os jogos são aqueles jogos
0: Frio,
1: totalmente sem
0: sem
1: empolgação. Você não vê o jogador
0: graça,
1: realmente
0: amor.
1: lutando por sua seleção, apaixonado, vibrando junto com o
0: Não.
1: povo. Não, é ele, estrela, e acabou, tá
0: Isso, esse
1: entendendo?
0: povo cheio de dinheiro.
1: É, filha.
0: Menina.
1: Ninguém quer se
0: Menina,
1: machucar,
0: não,
1: ninguém
0: eu estava
1: quer.
0: vendo.
4: Dá um
0: Fala aí, né?
4: pitacozinho assim,
0: Fala.
4: pegando aqui a palavra de Juliane da Copa de 94. Os jogadores, o doutor Sibeli falou agora, não se importavam de se machucar, se jogavam mesmo, se acabavam, se arranhavam. Hoje não, é
0: Olina,
4: tudo assim,
0: é
4: tudo
0: quem enfia a
4: delicado.
0: bunga, gente. Parecendo que ia torar a perna do povo no meio.
4: Não é? Então, hoje em dia, tudo assim, tudo delicado, não pode se
0: Não
4: machucar,
0: pode.
4: não vai numa jogada, não tem uma jogada ofensiva, então não está empolgando, né? Mas,
0: Não
4: como a gente é
1: tinha, sim.
4: brasileiro, acho que
0: Não,
4: na hora que
0: gente.
4: começar, a gente vai ficar um pouquinho animado. Mas vamos esperar o primeiro
0: É,
4: jogo para a gente
1: vamos ver.
4: ver, né?
1: Olha, antigamente os jogos, eu sei porque eu gosto de futebol, né? E as laterais, você viu os laterais,
0: Ave
1: eles corriam muito. Então,
0: Maria.
1: quando eles disparavam, o
0: A
1: coração
0: gente
1: da gente ia
0: brincava
1: junto.
0: junto, é?
1: Agora vai, agora vai, agora vai,
0: É
1: agora vai.
0: agora.
1: Vai fazer, vai fazer, vai. Quer dizer.
0: Aí tinha um Ronaldinho e um Romário ali esperando a bola, só caiu no pé e
1: É.
0: gol, e a falta.
1: Agora não.
0: Acabou.
1: Eles tocam de lado, tocam de banda, tocam de lado, tocam de
0: Vai
1: banda. Vai de volta pro goleiro. Vai,
0: pra lugar nenhum. Ah.
1: passa, vai. Pelo amor
0: É
1: de
0: verdade.
1: Jesus,
0: Olha
1: viu?
0: quem viu o Roberto Carlos de chegar. Ele chegava ali, eu não sei se era pra. Quem era esquerda? Eu não lembro, porque era. Foi
4: Só
0: muito
4: lembro quando era falta, a
0: marcante.
4: gente já todo mundo gritava,
0: Ei,
4: cara.
1: Gente,
0: Era
1: e
0: Roberto
1: Ronaldinho Gaúcho? Fazia pouca miséria, rapaz.
0: Carlos. Ah, Maria.
1: Aquilo, ele brincava, ele
0: Brincava.
1: se divertia, e isso era que empolgava a
0: Quem viu a
1: população.
0: Copa de Ronaldinho Gaúcho com Ronaldo, fenômeno, né? Quem vê esse povo no. Sei lá, era muito diferente. A gente gostava, era prazeroso. Você tinha prazer em ver a Argentina jogando com um dele, né? Com Maradona. Imagine, né? Era muito diferente.
1: Você vê, na última Copa, quem ganhou foi a Argentina.
0: Sim.
1: Então, assim, eu sou sincera a você, eu nunca torci pela Argentina. Mas no ano, no, no, na Copa anterior, eu fiquei
0: Sim.
1: feliz que a Argentina ganhou.
0: Claro.
1: Entendeu? Tava jogando realmente um melhor futebol, fez um bom trabalho. Quer dizer, e outra coisa, minha gente, a gente precisa gostar do nosso país. Desejar o bem do nosso país. Eu vejo tanta gente ficando satisfeita, às vezes, com certas coisas,
0: Não.
1: destruição. Gente, é o seu
0: Ficar
1: país, é a
0: feliz com
1: sua
0: o Trump
1: casa.
0: barrando o
1: Não,
0: povo do Irã.
1: diabo
0: Que
1: de Trump.
0: palhaçada. Bota aí o que é que Ivone quer, meu Deus. Ela botou mais um áudio aí. Foi o quê?
4: Só rapidinho, eu gosto da criatividade do povo
0: Sim.
4: na internet, né? O pessoal disse, olha, a gente já perdeu para a Alemanha, depois na outra perdeu para a
3: Tá
4: Bélgica,
3: vendo só?
4: depois para a Croácia. Tem que torcer para o Brasil não pegar ninguém com a letra D, porque a gente está sendo desclassificado por ordem alfabética.
1: Adorei, adorei.
0: Ainda agora foi de TikTok, que linda.
5: Ô, Juliane, pelo amor de Deus, Juliane. Até hoje, Juliane.
0: Tereza,
5: As lâmpadas da Rua São Lucas. Vai ter que fazer fogueira para clarear, Juliane.
0: Isso. Olha, e deixa eu dizer uma coisa a vocês. A ditadura, que a gente vive hoje em mais ditadura, que ninguém pode falar nada, você tem que ficar intocado, que se não é perseguido, se não é maltratado. É a ditadura da manhinha de vocês. Que todo mundo, ainda bem, Vânia, que tu tá se manifestando. A maioria do povo hoje tem que viver calado, amordaçado. Porque senão é penal.

0: rezar de alguma forma. Vocês vigiam, o que vocês estão fazendo da vida de vocês, viu? 18 horas e 50 minutos, certo? Qual é a música? Ô, Sibeli, qual é a música que você gosta?
1: Bidins.
0: O meu eu gosto de forró.
1: Eu gosto é de Bidins, entendeu?
0: Oi.
1: Adoro.
0: Bidins, eu sei.
1: É, rapaz, pra mim é o clássico do amor. O Bidins é...
0: Qualquer um.
1: É when you rise in the morning.
0: Eu não tenho assim. Eu gosto de forró, gostava de dançar. Limão com mel, tem muita música boa. Não é? Muita música boa. Eu vou ver Limão com Mel, Coração de Maria. É o jeito. Eu não sei, não.
1: Olha, você pode botar. Você vai pegar uma de Bidins?
0: Pode ir com a que tiver.
2: Deixa eu olhar aí pelo nome que eu lhe digo qual é. Pelo nome eu. Mais de 50 anos, já sabe, né?
3: É esse aqui mesmo,
2: né?
3: É esse mesmo.

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4: 6:59.

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0: Está no ar a Voz do Brasil. As notícias do governo federal que movimentaram o país no dia de hoje.
2: Olá, boa noite.
1: Boa noite para você que nos acompanha em todo o país.
2: Sexta-feira, 12 de junho de 2026.
1: Vamos ao destaque do dia. Apoio aos entregadores de aplicativos.
2: O governo lança o novo Move Entregadores e Moto App para financiamento de bicicletas elétricas, ciclomotores, motonetas e motos flex e elétricas produzidas no país.
1: Presidente Lula destaca que trabalhadores vão ter garantia do governo para conseguir juros menores.
3: O governo está assumindo o fundo garantidor para que ninguém deixe de emprestar dinheiro para você comprar moto por falta de garantia. O governo é a garantia de você.
2: Você vai ouvir também habitação.
1: 85 mil moradias serão construídas por meio do Minha Casa Minha Vida. 50 mil delas na modalidade rural do programa.
2: O governo federal prevê investimento total de 10 bilhões de reais nesta nova seleção habitacional.
1: E vamos falar também da transferência de imóveis federais para municípios regularizarem casas nas periferias.
2: Para acomodarem famílias em prédios que estão ociosos nas cidades.
1: É o programa Imóvel da Gente, tema da nossa entrevista com a secretária de Patrimônio da União, Carolina Stuck.
2: Hoje, na apresentação da Voz do Brasil, eu, Mariana Jungmann e Luciano Seixas.
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2: Foi lançada hoje uma nova vertente do programa Move Brasil, agora para ajudar entregadores de aplicativos na entrega e transporte de passageiros.
1: Eles vão poder financiar motos e outros veículos semelhantes para trabalhar com total garantia do governo.
4: O programa Move Brasil, Entregadores e Moto App é voltado para motociclistas ou ciclistas que trabalham com entregas de mercadorias, transporte de passageiros ou de cargas. Com a linha de crédito, eles vão poder financiar veículos como bicicletas elétricas, ciclomotores, motonetas e motos flex e elétricas produzidos no país. O presidente Lula comentou que a nova linha de crédito dá autonomia aos entregadores, que terão total garantia do governo para conseguir o financiamento.
3: O que é que nós fizemos de novidade? O governo está assumindo o fundo garantidor para que ninguém deixe de emprestar dinheiro para você comprar moto por falta de garantia. O governo é a garantia de você. Vocês não estão apenas conquistando o direito de ter uma moto. O que a gente tem que ter é o seguinte: a gente está deixando de pagar um aluguel para a gente comprar um patrimônio.
4: Será possível financiar um veículo por beneficiário e os trabalhadores terão 2 meses para começar a pagar, com prazo de financiamento de até 48 meses. E as montadoras poderão oferecer descontos para a compra. As taxas de juros são de 12% ao ano para os homens e 11,5% para as mulheres. Se o trabalhador financiar R$ 21 mil reais para comprar sua moto, por exemplo, a parcela ficará em cerca de R$ 552. Para o coordenador da Aliança Nacional dos Entregadores por Aplicativo, Nicolas Souza, poder financiar um veículo vai trazer segurança aos trabalhadores.
5: A gente vai poder trocar de moto com mais facilidade, a gente vai poder conseguir comprar a bike elétrica, principalmente os irmãos que entregam de bike aí e que tem poucas condições hoje de trabalhar com saúde, com segurança, pedalando morro acima, né?
4: Podem solicitar o financiamento ciclistas e motociclistas cadastrados como entregadores em aplicativo há pelo menos 6 meses e que tenham realizado no mínimo 100 corridas. E ainda entregadores com carteira assinada que atuem há pelo menos 6 meses na mesma empresa. O ministro do Desenvolvimento, Indústria, Comércio e Serviços, Márcio Elias Rosa, comentou o alcance do programa.
6: Se nós contarmos todos, os seletistas, os de plataforma, nós vamos alcançar 1 milhão de colegas, aí, de companheiros e de companheiras. todos os dias rodam as ruas de todas as cidades, pequenas e grandes cidades, levando remédio, comida, documento. E essas pessoas que trabalham tanto dia após dia são absolutamente essenciais.
4: A adesão ao MOV será pelo site gov.br/movebrasil. Após o cadastro, o trabalhador será informado se atende às condições e a partir de 13 de julho poderá procurar a Caixa, o Banco do Brasil ou instituições financeiras habilitadas para a contratação do financiamento. Reportagem Márcia Fernandes.
2: Moradias para quem vive no campo, em comunidades rurais e quilombolas.
1: O governo do Brasil anunciou a contratação de 85 mil moradias pelo programa Minha Casa Minha Vida.
2: Também foi contemplada a modalidade de construção por meio de entidades, como associações e cooperativas.
7: Um total de 85 mil moradias serão construídas por meio do Minha Casa Minha Vida. Destas, 50 mil unidades serão destinadas à modalidade rural do Programa Habitacional do Governo. Atualmente, a iniciativa contempla famílias com renda bruta anual de até 50 mil reais. Entre os beneficiários estão agricultores familiares e integrantes de comunidades quilombolas rurais. Para Vânia Marques, presidente da Confederação Nacional dos Trabalhadores Rurais e Agricultores Familiares, as novas moradias representam reconhecimento para o povo do campo.
8: Garantir moradia digna para as famílias do campo é reconhecer a contribuição para o país e afirmar que ninguém pode ser deixado para trás.
7: Outras 35 mil moradias vão atender a beneficiários do Minha Casa Minha Vida, a entidade, em 218 municípios brasileiros. Esta linha do programa federal é voltada para famílias de baixa renda, organizadas por entidades privadas sem fins lucrativos, que em alguns casos também auxiliam na execução das obras e no suporte técnico dos projetos. O presidente Lula garantiu que mais recursos podem ser liberados para esse tipo de parceria.
9: A única coisa que vocês precisam é que a gente tenha confiança em vocês e respeito, que vocês darão conta do recado. Portanto, se preparem, porque quanto mais casa vocês fizerem, quanto melhor for a qualidade da casa que vocês fizerem, mais vocês vão ter direito de ter mais casa para fazer.
7: O ministro das Cidades, Vladimir Lima, reforçou que as duas modalidades do programa Minha Casa Minha Vida, entidades e rural, são importantes porque a participação da população é protagonista na solução de problemas habitacionais.
10: Somente por intermédio dessas entidades conseguimos chegar na zona rural e oferecer moradia digna aos brasileiros do campo. São empreendimentos que de fato vão transformar a vida das famílias e dar dignidade para as famílias aí que esperam tanto tempo por uma casa para morar.
7: O governo do Brasil prevê investimento total de 10 bilhões de reais nesta nova seleção habitacional. Os recursos serão liberados através do Fundo de Desenvolvimento Social. O governo do Brasil também anunciou a liberação de 1 bilhão de reais em crédito e instalação, que é destinada à construção e reforma de casas para famílias assentadas e comunidades quilombolas, que fazem parte do Programa Nacional de Reforma Agrária. Reportagem Gabriela Noronha.
1: De um lado, imóveis ociosos da União, como prédios públicos em regiões centrais das grandes cidades, ou áreas que já foram rurais e hoje viraram a casa de muita gente nas periferias pelo país.
2: De outro lado, famílias que precisam dos títulos de propriedade das suas casas ou de um apartamento para morar. Prefeituras que precisam de espaço para equipamentos públicos.
1: Para fazer esses dois universos se encontrarem, o governo do Brasil criou o programa Imóvel da Gente.
2: Mais cedo, nós conversamos com a secretária de Patrimônio da União, Carolina Stuck, sobre esse trabalho. Acompanhe a entrevista. Secretária Carolina Stuck, muito boa noite. Vamos começar falando do programa Imóvel da Gente. Ele tem feito, né, uma transferência dos imóveis ociosos do governo federal para fins sociais, como habitação, por exemplo. A senhora pode explicar melhor para a gente como é que funciona o programa e para que outros fins os imóveis podem ser destinados?
11: Boa noite, Mariana. Boa noite, Luciano. Então, o Programa Imóvel da Gente é uma política de democratização do patrimônio da União. O objetivo dele é transformar imóveis ociosos ou subutilizados em políticas públicas. Então, é fazer com que esses imóveis públicos cumpram a sua função social, ambiental e econômica, tentando atingir, né, chegar diretamente à população, transformando esses imóveis em equipamentos públicos. O programa prioriza 4 áreas de ação, né? A primeira delas é a habitação de interesse social, numa forte parceria com o programa Minha Casa Minha Vida, nas suas várias modalidades, mas em especial o programa Minha Casa Minha Vida Entidade. A segunda linha visa fazer a regularização fundiária, porque várias áreas da União, historicamente, se transformaram em centros urbanos, foram urbanizadas, a população ocupou essas áreas, e essas famílias não receberam até hoje os seus títulos de propriedade. Então, um dos objetivos é fazer essa regularização, né? Esse loteamento, esse parcelamento dessas áreas, para que as famílias possam ter os seus títulos. A terceira área de atuação do programa são as políticas públicas e os programas estratégicos do governo federal. Aqui entra a educação, a saúde, a assistência social, a segurança alimentar, a cultura, enfim, diversos equipamentos, né, tanto equipamentos federais como daqueles que são geridos por estados e municípios, numa parceria com esses entes, para que a gente possa, então, beneficiar ao máximo o atendimento à população. E uma última linha, que são grandes áreas, né, que já foram áreas operacionais, como aeroportos ou rede ferroviária, e que hoje se transformam em equipamentos de múltiplos usos. Né? Essas são as 4 principais áreas aí do programa.
1: E que tipos de imóveis entram no programa? Prédios, fazendas, salas comerciais? Como é que é isso, secretária?
11: Isso. A Secretaria de Patrimônio da União faz a gestão de todos os tipos de imóveis, né? Como vocês citaram, prédios ou terrenos desocupados, às vezes grandes áreas rurais, e cada uma delas vai sendo destinada para uma finalidade para a qual ela tem vocação. Então, tem áreas, né, rurais, por exemplo, que são destinadas ao INCRA para reforma agrária ou que são áreas de ocupação originária dos nossos povos e comunidades tradicionais, às vezes áreas, né, das comunidades ribeirinhas próximas aos rios federais, mas também os prédios, às vezes prédios da própria administração pública federal que acabaram sendo desocupados, que a administração não utiliza mais nos centros das áreas urbanas, e que hoje podem virar moradia, por exemplo, né? Então, a gente tem todos esses tipos de imóveis dentro do escopo de atuação aí do programa Imóvel da Gente.
2: Secretária, a senhora mencionou antes que algumas áreas da União acabaram virando cidades, né? E que o governo faz esse esforço de regularização de titulação dessas pessoas que foram morar lá, né? E ontem o presidente Lula anunciou a destinação de imóveis numa parceria e também com o programa Periferia Viva. Como é que esses dois programas conversam? Como é que vocês trabalham juntos?
11: Perfeito. Então, a SPU fez um trabalho, um esforço muito grande para fazer um mapeamento de todos esses núcleos urbanos informais que existem em áreas da União, para poder fazer esse processo de regularização. Então, quais são as famílias que ocupam? Só que, e precisa para que isso aconteça, dos parceiros locais, dos estados e dos municípios, que são eles que conseguem fazer o projeto de urbanização dessas áreas, o loteamento, mas isso tudo custa caro, né? É preciso fazer o georreferenciamento, é preciso um trabalho social com as famílias para fazer o cadastramento dessas famílias, e nem sempre os entes locais, os municípios têm, né, capacidade de gestão e capacidade financeira para fazer isso. Então, nessa parceria, o Ministério da Gestão e Inovação e o Ministério das Cidades conseguiram fazer uma parceria. O PAC Periferia Viva está investindo 200 milhões de reais para atender, nesse primeiro momento, 91 núcleos urbanos em 45 municípios. Foi isso que a gente anunciou ontem, né? Celebrou alguns desses contratos ontem. E essa parceria é inédita. É a primeira vez que esse recurso para titulação de famílias é destinado exclusivamente para áreas da União.
1: Quantos imóveis já foram repassados para o Imóvel da Gente e qual a expectativa de repasses até o fim do ano?
11: Ontem nós anunciamos, no balanço de maio de 2026, 1.804 imóveis destinados. E ontem, com as destinações de ontem, a gente já chegou a quase 1.900 imóveis. A expectativa é que até o final do ano a gente chegue a 2.000 imóveis, beneficiando aí em torno de 400 mil famílias em centenas de municípios em todos os estados brasileiros.
2: Muito bem, nós conversamos com a secretária de Patrimônio da União, Carolina Stuck. Muito obrigada, secretária, pela sua entrevista à Voz do Brasil.
11: Obrigada a vocês, boa noite.
1: governo vai investir 160 milhões de reais para fortalecer a economia popular e solidária.
2: Esse modelo econômico tem como princípio a cooperação entre os trabalhadores e a solidariedade.
1: O resultado é uma remuneração mais justa, maior preocupação com o meio ambiente e o fortalecimento das redes locais de fornecimento.
12: Uma cadeia de produção que envolve 5 estados do país com foco na sustentabilidade. Esse é o trabalho da cooperativa Justa Trama, com sede em Porto Alegre, que comercializa itens de vestuário e artigos de enxoval, feitos com algodão agroecológico. Patrícia Ribas, costureira e diretora financeira da cooperativa, explica como é o processo de produção.
13: A plantação do algodão sai do estado do Ceará e do Rio Grande do Norte, vai para Pará de Minas, é feito fio e o tecido vai para Porto Alegre, Rio Grande do Sul, onde é produzida as peças. Rondônia também está incluído porque ela também faz parte com os adereços, botões de cascas de coco e produtos da Amazônia mesmo, né?
12: O dinheiro arrecadado no fim do ano é repartido entre todas as organizações que participam da cooperativa. Esse é um modelo de economia popular e solidária, forma coletiva de organização em que os trabalhadores se baseiam na cooperação e na solidariedade. Para fortalecer iniciativas como essa, o governo vai investir 160 milhões de reais. O anúncio foi feito nesta sexta-feira, durante o primeiro Festival Nacional de Economia Popular e Solidária, realizado no Rio de Janeiro, com o apoio do Ministério do Trabalho e Emprego. Fernando Zamban, secretário nacional de Economia Popular e Solidária, explica a que esse dinheiro se destina.
14: Grande parte dos investimentos vem no apoio à melhoria da gestão dos empreendimentos, que é o grande problema, o grande gargalo identificado por esses empreendimentos. Outra parte é investimento, adquirir equipamentos, logística, para permitir que eles tenham mais condições de disputar licitações públicas, acesso ao mercado, colocar o produto no mercado convencional que nós encontramos nas prateleiras, ter produto da economia solidária também disponível para a população em geral.
12: Ainda durante o evento, foi assinada a portaria que institui o segundo Plano Nacional de Economia Solidária, principal instrumento de planejamento estratégico do setor. A carioca Maria Inês de Queiroz Scalper faz questão de comprar itens artesanais e contribuir para a valorização de iniciativas ligadas à economia solidária.
15: Primeiro que eu acho mais belo, eu acho o preço mais justo e eu dou realmente valor. Essa coisa do tempo, da dedicação, né, do físico da pessoa, debruçar sobre aquilo e fazer aquele trabalho manual, eu acho isso muito importante.
12: Hoje há cerca de 30 mil empreendimentos econômicos solidários no país, geralmente na área de artesanato e na produção de alimentos, sendo que a maior parte dessas organizações ainda atuam de maneira informal. Reportagem Natália Koslick.
2: Em entrevista à TV Brasil, da empresa Brasil de Comunicação, o diretor do Programa Nacional de Imunizações, Éder Gatti, explicou sobre a suspensão temporária da vacina contra a dengue do Butantan.
1: A ideia é estudar os casos junto ao Instituto e à Anvisa para identificar possíveis fatores de risco e orientar a população da forma mais segura possível.
2: Mais cedo, nós conversamos com a repórter Natália Koslick para entender o que houve e as providências que estão sendo tomadas. Boa noite, Natália. Vamos rememorar o que houve. A vacina começou a ser aplicada, foi suspensa essa semana, né? Conta pra gente.
16: Boa noite, Mariana, Luciano e ouvintes da Voz do Brasil. A vacina contra a dengue, desenvolvida pelo Instituto Butantan, passou por todos os estudos e testes necessários antes de ser disponibilizada à população. Ou seja, ela seguiu o processo normal das vacinas que são incorporadas para distribuição pelo Sistema Único de Saúde. O que acontece é que, quando a escala foi ampliada, foram manifestados aqueles 42 casos de eventos raros divulgados pelo Ministério da Saúde no início da semana. E por isso a decisão pela suspensão temporária do imunizante. Agora esses casos vão ser avaliados individualmente para investigar o que houve com esses pacientes e possíveis fatores de risco que tenham interação com a vacina. Em entrevista à TV Brasil, o diretor do Programa Nacional de Imunizações, Éder Gatti, explicou como funciona esse processo.
17: A gente vai fazer um levantamento assim, quais foram os fatores de risco que levaram essas pessoas a desenvolverem esses agravos, considerando que a maioria, e a grande maioria, não desenvolveu. Porque, eventualmente, nessas investigações, a gente acaba identificando fatores de risco que permite a gente direcionar a vacina para um grupo e contraindicar para outro. Por exemplo, pode ser desde um uso de medicamento, pode ser desde uma doença que a pessoa tenha, pode ser até mesmo a idade dela. Tudo isso são coisas que a gente precisa avaliar com muito cuidado. cuidado para tomar a melhor decisão e garantir a proteção da população. Quando a gente vacina em massa, os eventos muito raros aparecem, que foi justamente o que aconteceu.
16: Vale ressaltar que foram notificados 42 eventos em um universo de 500 mil pessoas que haviam sido vacinadas até o momento.
1: Natália, com essa suspensão, o que acontece com as doses do imunizante que já foram distribuídas aos estados e municípios?
16: Luciano, por enquanto essas doses ficam em stand-by, até que haja uma definição definitiva sobre essa análise, que está sendo desenvolvida em parceria com o Instituto Butantan e a Anvisa.
2: Agora, Natália, existe uma outra vacina contra a dengue, do laboratório Takeda, que também foi incorporada ao SUS e que já vinha sendo aplicada em crianças e adolescentes, né? Sei que deve ter muita gente preocupada com isso por aí. Muda alguma coisa no caso desse imunizante?
16: A princípio, não, Mariana. O diretor do Programa Nacional de Imunizações, Adergati, explicou que no caso da vacina do laboratório japonês, não foram encontrados agravos.
17: A vacina do laboratório Takeda, que foi incorporada em 2024, nós já temos quase 9 milhões de pessoas vacinadas pelo SUS, de 10 a 14 anos, e nós fizemos a mesma avaliação com essa vacina e não encontramos nada semelhante até o momento. Então, a vacinação contra a dengue das crianças e dos adolescentes de 10 a 14 anos é feita com outra vacina, e essa outra vacina tem um bom perfil de segurança, uma vez feita conforme os protocolos do Ministério da Saúde.
1: Agora, como evitar que essa investigação acabe gerando desconfiança sobre a eficácia das vacinas em geral?
16: Pois é, Luciano, exatamente o contrário. Esse episódio deve ser interpretado de forma oposta, na visão do diretor do Programa Nacional de Imunizações. Ele fez questão de ressaltar que todo esse processo da suspensão temporária deve reforçar a confiança das pessoas no trabalho de controle dos órgãos de saúde, já que foi o próprio governo que divulgou os casos e que prestou os esclarecimentos.
17: O Ministério deu toda a transparência para o que foi encontrado. Isso demonstra que as pessoas devem ter confiança no programa e confiança no Sistema Único de Saúde. Porque se nós encontrarmos qualquer problema em qualquer produto que é utilizado na população, nós seremos os primeiros a tomar providência e os primeiros a comunicar.
16: Vale lembrar que a vacina contra a dengue, desenvolvida pelo Butantan, estava sendo aplicada apenas em cidades de São Paulo, Minas Gerais, Ceará e Tocantins. E para quem tomou a vacina nos últimos 21 dias, a orientação do Ministério da Saúde é fazer o acompanhamento em uma unidade de saúde local para observar possíveis reações adversas. Mariana, Luciano.
2: Obrigada, Natália Koslick, pelas suas informações aqui na Voz do Brasil.
1: Termina daqui a pouquinho, às 23 horas e 59 minutos de hoje, as inscrições para o Exame Nacional do Ensino Médio.
2: Esse mesmo prazo vale para quem deseja solicitar atendimento especializado e tratamento por nome social.
1: As provas serão aplicadas nos dias 8 e 15 de novembro em todo o país e são a principal porta de entrada para a educação superior no Brasil, como destacou o ministro da Educação, Leonardo Bacchini.
18: O Enem é muito importante porque é a principal ferramenta de acesso à educação superior no Brasil hoje. Com seu resultado do Enem, você pode acessar o SISU, ou seja, você pode ingressar nas universidades federais, em universidades estaduais, nas universidades públicas do Brasil. Você pode acessar o ProUni, você pode acessar o FIES e muitas universidades privadas também utilizam ao longo do ano a nota do Enem. E agora temos uma novidade, que as universidades federais também, no meio do ano, têm o SISU+, que aproveita também as notas do Enem. Com isso, sua vida muda.
2: As inscrições devem ser realizadas na página do participante, no endereço enem.inep.gov.br/participante.
1: Lembrando que os estudantes concluintes do ensino médio da rede pública também devem acessar esse mesmo endereço para confirmar a participação no Enem e complementar as informações necessárias.
2: A inflação desacelerou no mês de maio, com índice de 0,58% contra 0,67% no mês de abril.
1: De acordo com o Instituto Brasileiro de Geografia e Estatística, os maiores impactos foram dos grupos alimentos e bebidas, seguidos por habitação, cuidados pessoais e energia elétrica.
2: Em 2026, até maio, a inflação é de 3,20%. E nos últimos 12 meses, a alta no custo de vida é de 4,72%.
1: O próximo lote de restituição do Imposto de Renda de Pessoa Física será pago em 30 de junho.
2: Os demais créditos serão programados para 31 de julho e 31 de agosto.
1: O primeiro lote foi pago em 29 de maio e somou 16 bilhões de reais.
2: Entre as novidades desse ano está o cashback, destinado a contribuintes com direito à restituição, que não estavam obrigados a apresentar a declaração referente a 2024.
1: Nesses casos, a Receita Federal vai elaborar uma declaração no modelo simplificado.
2: O pagamento desse lote será feito em 15 de julho.
1: E essas foram as notícias do Governo do Brasil.
2: Uma realização da Secretaria de Comunicação Social da Presidência da República.
1: Com produção da empresa Brasil de Comunicação.
2: E agora com as notícias do Poder Judiciário e do Congresso Nacional. Boa noite, um bom fim de semana.
1: A gente volta na segunda-feira. Boa noite, até lá.
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20: STF determina ajustes no plano de reestruturação da CVM.
21: No dia de combate ao trabalho infantil, o TST destaca a campanha Vida de Aprendiz.
20: Para o STJ, comprador de imóvel tem legitimidade para exigir obras em áreas comuns.
21: Boa noite, eu sou Marcela Luiza.
20: E eu sou Walter Lima.
21: O Supremo Tribunal Federal determina novas medidas para reforçar a atuação da Comissão de Valores Mobiliários, órgão responsável pela fiscalização do mercado de capitais brasileiro.
20: A decisão é do ministro Flávio Dino, relator do caso no STF. Judite Aragão.
22: O ministro reconheceu avanços nas medidas voltadas à modernização tecnológica da Comissão de Valores Mobiliários, como o uso de inteligência artificial, a integração de bases de dados e a ampliação da cooperação entre órgãos de fiscalização. Mas considerou insuficientes as propostas relacionadas ao aumento da produtividade e à recomposição do quadro de pessoal da autarquia. Na decisão, Flávio Dino rejeitou a meta apresentada pela União de reduzir em apenas 20% o estoque de processos administrativos em tramitação. O ministro considerou o índice incompatível com a gravidade da crise e determinou a apresentação de novas metas para acelerar a análise e o julgamento dos casos.
21: Hoje, 12 de junho, é o Dia Mundial de Combate ao Trabalho Infantil.
20: Para marcar essa data, a Justiça do Trabalho criou a campanha nacional Vida de Aprendiz. Começar certo faz toda a diferença, que está sendo promovida durante todo o mês. Larissa Batista.
23: O foco do TST tem sido converter esse tipo de ação irregular em vagas de jovem aprendiz, garantindo proteção legal, remuneração e a permanência na sala de aula. Os dados mais recentes do IBGE mostram que o país tem mais de 1 milhão e 650 mil crianças e adolescentes entre 5 e 17 anos em situação de trabalho infantil. Alguns são submetidos às piores formas de exploração, que envolvem graves riscos à saúde e à segurança.
21: Comprador de imóvel pode ajuizar ação individual para exigir obras de infraestrutura em áreas comuns do condomínio.
20: Para o STJ, não é necessária a ação coletiva dos condôminos. Fátima Uchoa.
24: O comprador de um lote ajuizou ação contra a construtora responsável pelo loteamento, pedindo a conclusão de obras de infraestrutura nas áreas comuns que estavam atrasadas. A Justiça de Goiás condenou a empresa a finalizar as obras e aplicou multa contratual pelo atraso na entrega. A terceira turma do STJ manteve a determinação. Segundo a relatora ministra Nancy Andrighi, embora a conclusão das obras prometidas em contrato seja um direito coletivo de todos os proprietários, o descumprimento também atinge diretamente a esfera particular de cada um, o que permite a atuação individual na Justiça.
21: Ministro Cássio Nunes Marques completa um mês na presidência do Tribunal Superior Eleitoral.
20: Defesa da urna eletrônica e do voto livre marcam o primeiro mês de gestão. Fábio Ruas.
25: O ministro Cássio Nunes Marques tem uma agenda marcada pela defesa da democracia, inclusão, fortalecimento da confiança no sistema eletrônico de votação e pela preparação para as eleições 2026. Outro foco da gestão é o enfrentamento da desinformação e do uso indevido da inteligência artificial.
21: Justiça Federal determina medidas para garantir serviços de saúde em reservas extrativistas no Amazonas.
20: Decisão atende a pedido do Ministério Público Federal, Sabrine Menezes.
3: Segundo as investigações, as Resex Ituxi e Médio Rio Purus, localizadas em Lábrea, abrigam diversas comunidades tradicionais que enfrentam dificuldades de acesso aos serviços de saúde devido à localização e às peculiaridades da região. Com a decisão, a União e o município devem apresentar, em até 30 dias, medidas para garantir transporte de emergência e atendimento médico para as comunidades. Caso não cumpram as determinações, União e município podem ser multados em R$5.000 por dia.
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21: Uma boa noite.
20: Bom fim de semana e até segunda-feira.
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5: Eu sou Humberto Pinheiro e estes são os destaques de hoje do Jornal do Senado, que começa agora. Projeto aprovado no Senado amplia a proteção à honra e à privacidade das pessoas. Trabalhadores da safra não poderão acumular salário e benefícios sociais. Proposta pode facilitar a quitação de dívidas entre contribuintes e o poder público. Boa noite. Uma proposta que restringe a divulgação de imagens de vítimas de crimes ou acidentes avançou no Senado. O projeto foi aprovado pela Comissão de Constituição e Justiça e segue agora para análise do plenário. A medida prevê limites para a divulgação e o compartilhamento de imagens que possam expor a dignidade das vítimas e de seus familiares. Repórter Pedro Pincer.
6: O texto altera o Código Civil para prever que o registro ou a divulgação de imagens de vítimas de crimes ou acidentes e de cadáveres poderão ser proibidos quando atingirem a honra da pessoa retratada ou tiverem finalidade comercial. Atualmente, a legislação já prevê restrições para a divulgação de escritos e imagens de uma pessoa nessas situações. O relator, senador Marcelo Castro, do MDB do Piauí, falou sobre o fato que motivou a apresentação do projeto.
8: Foi o acidente que aconteceu com a cantora Marília e compositora Marília Mendonça, que foi filmada a imagem dela, foi divulgado. Isso causou um grande trauma e esse projeto visa exatamente a proteger essas imagens de pessoas que são vítimas de acidente ou de violência.
6: O texto alternativo de Marcelo Castro altera ainda a pena prevista no texto original. Em vez de reclusão, a punição passa a ser de detenção de 6 meses a 2 anos e multa. A proposta segue agora para o plenário.
5: A criação da Universidade Federal do Xingu, no Pará, avançou no Senado. A Comissão de Educação aprovou o projeto que institui a UFX, com sede no município de Altamira. A Universidade Federal do Xingu deverá atender cerca de 430 mil moradores de municípios da região da Transamazônica e das bacias dos rios Xingu e Tapajós. Mais informações com o repórter Rodrigo Rezende.
9: A Comissão de Educação do Senado aprovou a criação da Universidade Federal do Xingu, a UFX. Pela proposta, a nova instituição, com sede em Altamira, será criada a partir do desmembramento da Universidade Federal do Pará. A relatora do projeto, senadora professora Dorinha Seabra, do União do Tocantins, destacou que a presença de uma universidade federal modifica o cenário social da região de instalação.
26: A implantação de uma instituição autônoma com capacidade em pesquisa e extensão contribui sensivelmente para a transformação da realidade social e econômica do seu entorno.
9: O senador Zequinha Marinho, do Podemos do Pará, afirmou que o funcionamento de uma universidade federal em Altamira irá contribuir muito para uma região que fica centenas de quilômetros afastada da capital, Belém.
27: A cidade de Altamira, que é o principal polo da Transamazônica, é em torno de 850 quilômetros. Então, há um vazio nessa região da presença da universidade pública para preencher esse espaço, atendendo não só a cidade de Altamira, que já é, digamos, a sede da extensão da UFPA lá, e faz um trabalho extraordinário. Mas não tem pernas para atingir os municípios do Xingu, né?
9: A proposta, que foi apresentada pelo então senador Paulo Rocha, do PT do Pará, será analisada agora pela Câmara dos Deputados.
5: O senador Rogério Marinho, do PL do Rio Grande do Norte, criticou a condução da política econômica do governo federal e afirmou que o crescimento dos gastos públicos tem provocado o aumento da dívida do país. Segundo o parlamentar, a situação fiscal brasileira se deteriorou nos últimos anos e poderá gerar impactos negativos para as próximas gerações. O senador comparou os indicadores econômicos atuais aos registrados durante a gestão do ex-presidente Jair Bolsonaro. Para Marinho, o aumento das despesas públicas é resultado da criação de novos tributos. O parlamentar também citou projeções da instituição fiscal independente sobre a relação entre dívida pública e Produto Interno Bruto, o PIB.
7: Nós sabemos que ao final deste período, a dívida, relação dívida-PIB, que era 71 pontos percentuais, segundo o IFE, que é a nossa instituição fiscal independente aqui do Senado da República, baterá 84 pontos percentuais. Significa que os brasileiros vão herdar uma herança maldita do governo do PT.
5: Trabalhadores rurais contratados por Safra não poderão acumular o salário com benefícios sociais. O governo federal vetou integralmente o projeto aprovado pelo Congresso que autorizava a manutenção desses benefícios durante a contratação temporária no campo. A proposta tinha como objetivo estimular a contratação de mão de obra sazonal na agricultura sem a perda de programas sociais. Com o veto, a decisão agora será analisada pelo Congresso Nacional, que poderá manter ou derrubar o veto. Repórter Marcela Cunha.
10: A proposta determinava que o salário recebido em atividades de plantio e colheita não entrasse no cálculo da renda familiar usado para conceder ou manter benefícios sociais como Bolsa Família. Na justificativa do veto, o governo afirmou que a proposta é inconstitucional e criaria uma despesa obrigatória e permanente sem estimativa do impacto financeiro. Mas o relator do projeto, o senador Jaime Bagatoli, do PL de Rondônia, argumentou que a dificuldade de contratar trabalhadores já provoca perdas em diferentes culturas e regiões do país.
11: O pessoal da Bahia está de joelho por não ter mão de obra. Está se perdendo manga, cacau, uva e ninguém pode fazer essa contratação sem carteira assinada.
10: Pelo texto aprovado no Senado, o trabalhador poderia aceitar o emprego formal durante a safra sem perder imediatamente o benefício. O veto ainda será analisado em uma sessão conjunta do Congresso Nacional.
5: Já o senador Lucas Barreto, do PSD do Amapá, defendeu o avanço da exploração de petróleo e gás na margem equatorial, faixa litorânea que se estende do Amapá ao Rio Grande do Norte. Segundo o parlamentar, a atividade pode representar uma oportunidade para reduzir desigualdades históricas na Amazônia e impulsionar o desenvolvimento econômico do estado que ele representa. E o Senado deve analisar um projeto de lei que permite a utilização de créditos e direitos creditórios para quitar dívidas entre a União, estados e municípios e contribuintes. A medida pretende dar mais eficiência à gestão de créditos públicos e facilitar a solução de pendências financeiras entre o poder público e os contribuintes. Repórter Alexandre Campos.
12: O mecanismo previsto no projeto é simples. O particular, pessoa física ou jurídica que tiver um direito líquido e certo para receber da União como precatório federal ou crédito de tributo federal reconhecido, poderá receber autorização federal para usá-lo para quitar ou amortizar uma dívida que tem com estados, distrito federal ou municípios. As prefeituras e os governos estaduais, por sua vez, poderão usar esses créditos dos particulares para pagarem ou reduzirem suas dívidas com o governo federal. Essa triangulação, segundo o autor do projeto, o senador Alan Rick, do Republicanos do Acre, vai facilitar o pagamento de dívidas.
13: A ideia é dar utilidade econômica a créditos que já existem e permitir que eles sejam usados para resolver passivos públicos de forma mais eficiente.
12: Alan Rick lembrou ainda que os estados, o Distrito Federal e os municípios poderão limitar o uso desse mecanismo, considerando os contribuintes que dificilmente pagariam suas dívidas com esses entes.
5: Com trabalhos técnicos de Josivaldo Souza, o Jornal do Senado fica por aqui. Acompanhe agora as notícias do Tribunal de Contas da União e da Câmara dos Deputados. Boa noite e bom fim de semana.
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0: O Tribunal de Contas da União avaliou o sistema de concessão automática de benefícios do Instituto Nacional de Seguridade Social, o INSS. A ferramenta foi criada para agilizar a análise dos pedidos e reduzir o tempo de espera dos segurados. A fiscalização apontou avanços na automação, mas também que os resultados esperados ainda não foram alcançados. Um dos problemas é que a fila de espera e o tempo de análise continuam sendo desafios para o INSS. A auditoria identificou o uso de sistemas antigos, falta de pessoal e dificuldades para ampliar o número de benefícios concedidos de forma automática. O TCU fez recomendações para aumentar a segurança das análises automáticas e melhorar o atendimento ao cidadão. Saiba mais em tcu.gov.br.
19: TCU, fiscalização a serviço da sociedade. 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
1: Câmara facilita o acesso de garis ao banheiro durante o período de serviço.
2: Projeto que proíbe atenuante em crimes de violência sexual vai a plenário.
1: Salvador poderá ser a sede simbólica do governo federal no dia 2 de julho.
2: Boa noite. Os deputados aprovaram um projeto que transfere simbolicamente a sede do governo federal para Salvador no dia 2 de julho. Agora o texto será analisado pelo Senado, como informa a repórter Daniele Lessa.
14: A Câmara dos Deputados aprovou o projeto que estabelece a transferência simbólica e temporária da sede do governo federal para a cidade de Salvador, capital da Bahia, no dia 2 de julho de cada ano. O 2 de julho é o principal feriado estadual da Bahia, celebrando a consolidação da independência do Brasil com a expulsão definitiva das tropas portuguesas de Salvador em 1823, em lutas que tiveram a participação de figuras históricas como Maria Quitéria, jovem que se disfarçou de homem, ingressou no exército para lutar pela independência, mostrando grande habilidade no combate. Pelo texto aprovado, apresentado pelo deputado Léo Prates, da Bahia, a sede do governo federal será transferida simbolicamente para Salvador nessa data, em homenagem às celebrações da independência. A medida terá caráter simbólico e não interrompe o funcionamento normal das instituições em Brasília. Relator da proposta, o deputado Gabriel Nunes, do PSD baiano, destacou que a independência brasileira não se limitou a um único episódio, tendo a Bahia um papel central nesse processo, especialmente no Recôncavo Baiano, que serviu como base de organização das forças que lutaram contra o domínio português após a proclamação da independência em 7 de setembro.
15: Naturalmente, o 7 de setembro de 1822 é de grande valia, de grande importância, representa o grito de independência do nosso país, mas ainda havia grande dificuldade na consolidação em diversas localidades e nosso Estado teve um papel preponderante para essa consolidação, principalmente no nosso Recôncavo Baiano.
14: O deputado Kim Kataguiri, do Missão de São Paulo, se manifestou contra a votação do projeto, argumentando que existem temas de maior relevância para serem aprovados no plenário da Câmara.
16: Está muito caro o Congresso para fazer esse trabalho, para ficar decidindo sobre esse tipo de pauta. Sinceramente, vossas excelências acham que não há matéria mais importante, que essa é a prioridade para ser levado para o plenário, que não poderia aprovar numa comissão?
14: O projeto, que estabelece a transferência simbólica da sede do governo federal para Salvador no dia 2 de julho, agora será analisado pelo Senado. Da Rádio Câmara de Brasília, Daniele Lessa.
19: Direitos Humanos.
1: Clarissa Tércio, do PP de Pernambuco, critica a participação de crianças na última edição da Parada do Orgulho LGBT+, em São Paulo. A parlamentar argumenta que o evento possui conteúdo estritamente adulto e inadequado para menores de idade.
2: Segundo Clarissa Tércio, a infância está sendo utilizada como instrumento de militância ideológica por meio de financiamento público a entidades do setor. A deputada também acusa políticos da esquerda de realizar campanha eleitoral antecipada no evento.
19: Segurança Pública.
1: Os deputados aprovaram um projeto que proíbe atenuantes em crimes de violência sexual. Saiba mais sobre a proposta, que está pronta para entrar na pauta do plenário, na reportagem de Maria Neves.
3: A Comissão de Constituição e Justiça aprovou o projeto da deputada Laura Carneiro, do PSD do Rio de Janeiro, que proíbe...

0: sentença, a pena pode ser reduzida à metade. O tempo de prescrição também cai pela metade nessas mesmas circunstâncias. Uma lei que entrou em vigor no ano passado, também sugerida por Laura Carneiro, proíbe a redução de pena e de prazo de prescrição caso a vítima de violência sexual seja mulher. O objetivo do projeto aprovado é estender essa vedação a todos os crimes sexuais. O relator, deputado Ricardo Aires, do Republicanos do Tocantins, afirma que, embora a violência sexual afete, na grande maioria dos casos, mulheres e meninas, homens e meninos também podem ser vítimas e merecem igual proteção do Estado.
1: Nós vemos uma escalada no país de crimes sexuais. Acontece cotidianamente fatos lamentáveis, de maneira que, ao tirarmos das circunstâncias de atuação, de atenuação de pena e também no que diz respeito à redução dos prazos prescricionais, os praticantes desses crimes, nós vamos estar, de certa forma, colaborando com uma justiça que seja eficiente, que seja célere.
0: Com a mudança, todos os agressores sexuais ficarão sujeitos ao cumprimento integral da pena. O aumento do prazo de prescrição do crime também é importante, como explica Ricardo Aires, porque a justiça passa a ter mais tempo para investigar os casos. Da Rádio Câmara de Brasília, Maria Neves.
2: Otone de Paula, do PSD do Rio de Janeiro, apresentou o projeto que prevê o aumento das penas para crimes contra a dignidade sexual de crianças e adolescentes quando praticados por ministros religiosos ou pessoas que exerçam funções equivalentes.
3: O deputado entende que a posição de liderança espiritual aumenta a gravidade dos delitos por causa da relação de confiança estabelecida com as vítimas e suas famílias. Para Otone de Paula, é necessário adotar punições mais rigorosas para coibir esse tipo de violência.
2: Dr. Jaziel, do PL do Ceará, celebra o avanço da proposta que reduz a maioridade penal para 16 anos. No entendimento do deputado, a medida atende a um clamor da sociedade que quer o combate à impunidade.
3: De acordo com o Dr. Jaziel, a legislação atual serve de proteção para criminosos que atuam a serviço de facções, valendo-se da menoridade. O parlamentar espera que a matéria avance com urgência na comissão especial e no plenário da Câmara.
4: Meio Ambiente.
2: Chico Alencar, do PSOL do Rio de Janeiro, denuncia ameaças sofridas por moradores da Serra da Chapadinha, na Bahia, que atuam na defesa do meio ambiente. Ele alega que as vítimas enfrentam intimidações relacionadas à especulação imobiliária e à exploração mineral.
3: O parlamentar cobra providências das autoridades para garantir a segurança dos defensores socioambientais e a preservação da área ameaçada. Chico Alencar afirma que vai acompanhar o caso para assegurar a proteção das pessoas envolvidas e dos direitos das comunidades locais.
4: Educação.
2: Proposta regulamenta o uso de uma terapia específica para o acompanhamento de pessoas com autismo. A repórter Sofia Peçanha tem os detalhes da regulamentação que está sendo analisada pelas comissões da Câmara.
5: A Comissão do Trabalho aprovou o projeto que estabelece critérios para a utilização da terapia baseada na análise do comportamento aplicada, conhecida como ABA. A proposta busca regulamentar a atuação de profissionais da saúde e da educação que utilizam a técnica, principalmente no acompanhamento de pessoas com transtorno do espectro autista. O objetivo é desenvolver habilidades de comunicação, socialização e autonomia, garantindo mais segurança e qualidade no atendimento, como afirma a deputada Flávia Moraes, relatora na comissão.
6: E a intenção do projeto é justamente regulamentar, criar critérios, definir nível de qualificação, de capacitação para que os profissionais apliquem essa técnica. Porque, na verdade, no meio disso a gente tem aqueles que não estão preparados e pela falta de conhecimento, de preparo, acaba comprometendo, ao invés de ajudar, compromete aí a saúde, o desenvolvimento dessa criança, dessa pessoa.
5: A ABA é uma abordagem baseada na ciência do comportamento, que utiliza métodos estruturados e reforço positivo para estimular o aprendizado e a adaptação do paciente. Pelo texto, a terapia poderá ser aplicada por profissionais das áreas de saúde e educação, desde que sejam graduados ou pós-graduados em análise do comportamento aplicada. Segundo a relatora, a definição de critérios mínimos de formação

0: é essencial para evitar atendimentos inadequados e proteger os pacientes.
1: Então, por isso, a necessidade da definição aí, desses critérios, das exigências de escolaridade, formação para esse profissional, para que a gente possa garantir mais segurança nesse tratamento, na aplicação dessa terapia.
0: A proposta também prevê que estagiários e acompanhantes terapêuticos atuem sob supervisão de profissionais qualificados. A expectativa, segundo Flávia Moraes, é ampliar o acesso ao tratamento em todo o país, com mais profissionais capacitados e maior cobertura nos municípios. Para ser aprovado, o projeto que estabelece critérios para a utilização da terapia baseada na análise do comportamento aplicada precisa ser analisado por mais 3 comissões, seguindo agora para a Comissão de Educação. Da Rádio Câmara de Brasília, Sofia Peçanha.
2: Justiça.
3: Adriana Ventura, do Novo de São Paulo, defende decreto legislativo contra medidas federais que regulam as redes. A deputada classifica os normativos do Executivo como censura explícita e tentativa de cerceamento à liberdade de expressão e da imprensa.
4: Adriana Ventura também sugere a votação da proposta que acaba com o foro privilegiado. A parlamentar defende que todos os cidadãos e autoridades respondam sob as mesmas regras da justiça comum.
3: Na opinião de Reymond, do PT do Rio de Janeiro, as denúncias sobre uma suposta operação financeira ilegal envolvendo o filme sobre a biografia de Jair Bolsonaro aumentaram a rejeição à família. Segundo ele, os recursos para o filme seriam de fundo de previdência dos servidores fluminenses.
4: Para Reymond, as acusações configuram crime de evasão de divisas e ato de lesa pátria, agravados pelo envio de relatórios confidenciais do país à autoridade estrangeiras. Ele pede que a Procuradoria-Geral da República adote medidas severas diante desses fatos.
2: Eleições.
3: Bom Gás, do PT do Rio Grande do Sul, questiona a decisão do Tribunal Superior Eleitoral que suspendeu a divulgação de uma pesquisa de opinião sobre a eleição para a presidência da República. O parlamentar menciona que entidades do setor consideram a suspensão inconstitucional.
4: Bom Gás explica que o levantamento abordava a reação popular diante de denúncias de repasses financeiros milionários envolvendo o Banco Master e o filme sobre Jair Bolsonaro. Para ele, as investigações sobre a suposta fraude financeira desgastaram a imagem da oposição.
2: Economia.
3: O prazo de responsabilidade de construtoras por imóveis entregues pode aumentar. É o que prevê projeto em debate no Congresso, como informa o repórter Luiz Cláudio Canuto.
5: O prazo de responsabilidade das empreiteiras por obras entregues pode aumentar, beneficiando os proprietários de imóveis. É o que prevê uma proposta em discussão no Congresso. O texto já foi aprovado pela Câmara e aguarda a votação no Senado. Pelo projeto aprovado até o momento, o Código Civil será alterado de forma a ser ampliado de 5 para 10 anos o prazo máximo em que o empreiteiro é responsável pela segurança e estabilidade das obras. Os prazos de garantia deverão variar conforme o tipo de defeito encontrado na obra e começarão a valer a partir da entrega do imóvel, da conclusão da obra ou da emissão do auto de conclusão, o que ocorrer primeiro. O relator do projeto na Comissão de Constituição e Justiça da Câmara, deputado Toninho Vantcher, do PP do Paraná, propôs diferenciar os vícios e defeitos encontrados a fim de estabelecer prazos de garantia e prescrição diferentes, seguindo o modelo do direito espanhol. O prazo aumenta de 5 para 10 anos para problemas na estrutura ou na fundação que comprometam a segurança da construção. Aumenta de 3 para 5 anos para defeitos em partes da obra ou nas instalações que impeçam o uso do imóvel. E de 1 para 2 anos para defeitos de acabamento, como pintura, pisos e equipamentos instalados. Toninho Vantcher explica o alcance do projeto.
6: Ele vem trazer uma segurança maior para quem compra o imóvel. Você que vai comprar um imóvel, você vai ter uma garantia de 10 anos da estrutura, né, que é aplicada para você construir uma casa. Então, hoje é 5 anos, então você vai ter 10 anos se acontecer algum problema, algum episódio por falha da construção, você tem direito de recorrer e a empresa tem que sanar esse erro. E nós relatamos esse projeto e fizemos realmente um relatório que atende o interesse tanto das construtoras como também daquele que compra o imóvel. Aquele que compra, ele tem que ter certeza que está comprando um imóvel em condições. E para isso ele terá 10 anos para poder reclamar caso ocorra alguma falha construtiva do imóvel.
5: O texto também prevê o direito do proprietário de pedir o cancelamento do contrato dentro do prazo de um ano, a partir do início da garantia. Mesmo nesses casos, o empreiteiro continua responsável pelos consertos durante o período de garantia. Por outro lado, a proposta aprovada na Câmara estabelece que a construtora ou o empreiteiro não será responsável se o imóvel não receber manutenção adequada ou forem feitas reformas que mudem a estrutura original da construção. O projeto foi apresentado pelo deputado Celso Russomano, do Republicanos de São Paulo. Para virar lei, precisa ser aprovado pela Câmara e pelo Senado. Da Rádio Câmara de Brasília, Luiz Cláudio Canuto.
2: Relações Exteriores.
4: Jandira Fegali, do PCdoB do Rio de Janeiro, relata os resultados de uma missão nos Estados Unidos para tratar de economia e segurança nacional. A deputada cita a entrega de documentos contrários à imposição de tarifas comerciais contra o Brasil e em defesa da soberania do PIX.
3: Jandira Fegali acrescenta que a comitiva também pediu a investigação de uma suposta lavagem de dinheiro envolvendo empresários e membros da família Bolsonaro. Ela informa que foram apresentadas provas de remessas financeiras irregulares destinadas a um fundo no Texas.
2: Trabalho.
4: A Câmara aprovou proposta que facilita o acesso de garis ao banheiro durante o serviço. O repórter José Carlos Oliveira explica como isso será feito.
7: As comissões da Câmara dos Deputados aprovaram um projeto de lei que garante ao trabalhador que exerce suas atividades ao ar livre o acesso gratuito a banheiros durante o serviço. A medida beneficia, por exemplo, os garis e os jardineiros. A proposta partiu do deputado Gilberto Abramos, do Republicanos de Minas Gerais, e prevê que o empregador cumpra a medida por meio da instalação de banheiros químicos nos locais de trabalho ao ar livre, ou faça parceria com outros empreendimentos que tenham banheiros disponíveis. O texto também garante o acesso desses trabalhadores a banheiros instalados em prédios públicos e privados. O relator na Comissão do Trabalho, o deputado Sérgio Silva, do Republicanos de Pernambuco, regulamentou esse ponto.
8: A legislação brasileira deve criar condições para o trabalho de todos que sejam dignos. Em relação aos estabelecimentos comerciais, como esses estabelecimentos são privados, entendemos que é necessário que o acesso seja condicionado a as exigências próprias do estabelecimento, porque a entrada de pessoas traz questões relativas à segurança e à retribuição pelo uso do espaço.
7: O deputado Sérgio Silva explica agora o acesso aos prédios públicos.
8: Quanto aos prédios de órgãos públicos, deve ser observado as condições de acesso ao prédio, como a emissão de identificação, por exemplo. No mais, pretendemos incorporar ao projeto a previsão de que o próprio empregador deva articular na gestão do seu empreendimento forma de assegurar que os trabalhadores tenham acesso às instalações sanitárias.
7: Outra alteração do relator foi garantir a inclusão dessas regras na CLT, Consolidação das Leis do Trabalho. O texto também foi aprovado na Comissão de Constituição e Justiça e segue para análise do Senado, sem necessidade de votação no plenário da Câmara. Da Rádio Câmara de Brasília, José Carlos Oliveira.
2: Transportes.
3: Beto Preto, do PSD do Paraná, informa a criação de uma subcomissão para acompanhar o fim da concessão da Malha Ferroviária Sul, prevista para 2027. Ele acredita que o tema exige ampla discussão diante dos impactos para os municípios atravessados pelos trilhos.
4: Beto Preto defende o debate de alternativas que ampliem a segurança nas passagens de nível e melhorem a convivência entre a operação ferroviária e o trânsito urbano. Ele diz que é preciso construir soluções que atendam tanto à população quanto à logística do transporte ferroviário.
3: Cobalcini, do MDB, defende a concessão de importantes rodovias federais em Santa Catarina como alternativa para acelerar investimentos em infraestrutura. Na visão do deputado, a falta de recursos públicos tem dificultado.
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1: 8,31. 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
17: 8:39.